0: aí agora, mago?
1: Você quer entender? 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
1: Não, você precisa entender o contexto.
2: Ah, o contexto eu quero.
1: Eu posso?
2: Pode.
1: Quer dizer, na verdade nem serei eu uhum. a explicar, tá?
2: Tá.
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0: lado da ginástica de manutenção sonora nesta transmissão Sinais de Fumo, coleção Maio, instituição Gentle Giant, monumento Octopus 1972, Reconteur Troubadour, e também um dos muitos nomes artísticos de Richard H. Kirk, que nos deixou em 2021. Aqui sob o nome de Sandoz, mistura perfeita entre eletrónica ambiental, reggae e dub. 94, Intensely Radioactive, Beneath the City Streets, e também Intelligence.
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2: 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Sinais de Fumo, coleção Maio 026, com Richard H. Kirk como Sandoz. Intelligence Intensely Radioactive, de 1994. E iniciamos a nossa jukebox, a Saturn Radio. Passagem por Manchester, aquele que foi o primeiro lançamento ainda em 79. Produção Martin Annett. Sold the Factory para All Night Party. 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

Que o poema seja microfone e fale, de repente uma noite destas, às três e tal, para que a lua estoure e o som estale, e a gente acorde finalmente em Portugal.

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1: Coleção Maio 026, Jukebox ACR, Saturn Radio. Começamos com o primeiro single da Factory de 79, All Night Party. Também passagem pela Box Coletânea ACR, caixa retrospectiva de 2019. Soma Dub, lado B de Abracadabra, assinatura Sir Horatio, ou outro nome dos Saturn Radio. Também o segundo álbum Two Witch de 1981, Winter Hill. E mais à frente o terceiro sextet, Knife Slits Water. Procedo do que depois da hora aqui na 3, com o Ricardo Saló. Se nos escutam na madrugada de sexta, contem com o Henrique Amar e mais uma sessão da Portugália. SF Over and Out, até para a semana.

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O produtor Puto Tito é um dos produtores ligados à Príncipe Discos e que responde com PT Music. O novo disco chega dia 5 de junho, chama-se Consumação e hoje abriu a emissão da Portugália. O Lo-Fi de Johnny Abbey continua em atividade ininterrupta, desta vez estabelece parceria com os produtores austríacos Pepper e Nick. É com ele que seguimos nesta noite quente de quinta-feira. Boa noite, bem-vindos.

Música gravada em ambiente doméstico. Neste início de noite ouvimos Johnny Abbey, depois Lucky Lou e no final Mellow Mai, com forte influência da música brasileira. Este músico emergente prepara novo disco. Diretamente para o Brasil, seguimos com Sofia Chablau, um dos nomes mais ativos e requisitados para colaborações. Ela que estará em Portugal em setembro com a sua banda, uma enorme perda de tempo, para participar no Festival Cucamonga, em setembro. As próximas envolvem Sofia Chablau em vários universos.

0: Sofia Chablau em várias frentes. Ouvimos Segredo com a sua banda, uma enorme perda de tempo. Em setembro estarão ao vivo no Festival Cucamonga em Lisboa. Antes a colaboração recente com Marcelo Cabral e no início o disco Handicam, já editado este ano, ela que gravou com o baiano Felipe Vaqueiro. Começa com o piano, depois ganha uma dimensão diferente e a diferença é uma das componentes na música de Tomé Silva. O produtor e multi-instrumentista apresenta-se também ele em setembro com o seu primeiro disco, o primeiro álbum e muito próximo do formato canção. Cosmos é o single desse disco.
1: Já

Amy Curl, na sua versão de Lembra-me um Sonho Lindo, de Fausto. Antes, outra das vozes femininas da nova geração, Malva, com Antes de Mais. E hoje, dia 28 de maio, comemoram-se os 40 anos da edição da coletânea Divergências, o disco que inaugurou uma nova era na edição independente em Portugal. O duplo disco foi o primeiro lançamento da Ama Romanta, editora criada por João Peste. Um disco plural que conseguiu reunir vozes e ideias do sociólogo Paquete de Oliveira a bandas como os Croissant ou os Linha Geral, entre muitos outros. É por aí que vamos, começando com We Build Cities, os Croissant.

Poderemos considerá-lo os dois retratos deste disco, o hino à nossa luta, os Linha Geral, tema inédito que gravaram para a coletânea Divergências, o mesmo para os Croissant com We Build Cities. Hoje completam-se 40 anos sobre a edição do disco, lembrança na Portugália para a passagem, com dupla passagem com os Linha Geral e os Croissant. Menos feliz, a notícia da morte de Carlos Gonçalves, uma notícia que chegou no final da última semana, uma voz que atravessou a música em Portugal desde 1979, ano em que gravou com os Corpo Diplomático o disco Música Moderna. Hoje volto aos Offshores. A sua última banda, Spellbound Drift, é um disco com edição de 2011. Hoje vamos ouvir Safe and Sound, Carlos Gonçalves, com os Offshores.

canção para tempos atuais, Só Te Falta Seres Mulher, B Fachada, com a recordação da voz de Carlos Gonçalves, Safe and Sound dos Offshores. Fecho a hora com Catsup, banda do Porto, que amanhã vai lançar este novo tema, Come In, Thank You. Agradeço a escuta, depois das 11, Indigente com Nuno Calado, Portugal fica por aqui. Boa noite.

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0: Ouvintes da Provaral, os nossos convidados são praticamente convidados residentes. Já vieram várias vezes e são basicamente duas aves raras. E digo duas aves e não digo dois pássaros porque são coisas totalmente diferentes. E porquê? Eu vou explicar pela primeira vez a grande diferença entre pássaros e aves. Querem mesmo saber? Convidados, estão preparados?
1: Bora, vamos a isso.
0: Não sei. Já me esqueci da vossa explicação. Essa é que é... Não posso mentir-vos, sei que é... É com desilusão que me olham agora, não é? Porque já viram duas vezes, já me explicaram duas vezes o conceito, a diferença entre aves e pássaros. Mas acredito que, tal como eu, 99% dos portugueses não saberão qual é a diferença entre pássaros e aves. Se é que há alguma diferença.
2: 99% não acredito. E já temos vários recados de pessoal a perguntar se tu já sabias a diferença. Porque já é a terceira vez...
0: Sabes que eu vais cá ver. Eu nunca fui um aluno brilhante. A verdade é essa. Eu nem sei como é que cheguei aqui. Se é que cheguei a algum sítio. Mas foi uma sorte. Tudo isto foi um acaso. É por isso. Continuo sem saber, ouvintes da Provaral, continuo sem saber a diferença entre pássaros e aves. Momento de tensão no estúdio.
2: O Gonçalo vai explicar.
0: Gonçalo.
1: É muito simples. Bem, em primeiro lugar, boa tarde a todos os ouvintes da Prova Oral.
0: Olá.
1: E há uma diferença técnica, que a classificação das aves e dos outros seres vivos foi segue um sistema desenvolvido pelo naturalista sueco Carl Linneu, que tem ordens, género, ordens, famílias, géneros, espécies, classes. As aves são uma classe, os pássaros são uma ordem, que é um nível hierárquico inferior. Portanto,
0: sim,
1: há 40 ordens, os pássaros são uma delas, e isto... Quando nós arrumamos isto tudo nas caixas taxonómicas, isto significa que todos os pássaros são aves, porque todos os passariformes pertencem à classe das aves, mas há outras espécies de aves que não estão na ordem dos passariformes e, portanto, tecnicamente não são pássaros. Dito isto, em contexto formal é errado chamar pássaro, por exemplo, a uma garça ou uma gaivota ou uma águia. Quando estamos em linguagem corrente, quando estamos a conversar em contexto informal, também não vamos ser preciosistas, e se alguém disser... Que vê um bando de gaivotas e dizer que está ali um bando de pássaros, também não vamos agora estar aqui a crucificar a pessoa só porque comeceu essa imprecisão técnica. Portanto, o meu entendimento é este. Há algum rigor técnico que é exigido, por exemplo, se for em contexto escrito ou num contexto científico ou num contexto técnico, aí devemos fazer bem esta distinção. Na linguagem corrente, acho que podemos dar aqui alguma margem para esta liberdade de expressão, apesar de ser tecnicamente uma imprecisão.
0: Portanto, resumindo, assim mais curtinha a definição, a diferença.
1: A diferença é, se dissermos aves, nunca nos enganamos. Se dissermos pássaros, corremos sempre o risco de estar a dar o tiro ao lado. Passa, ou seja.
0: Então o melhor é dizermos sempre aves.
1: Exatamente.
0: Ok. Vocês já editaram vários livros. Um deles, justamente, é, dizem sempre aves, não é? Aves de Portugal Continental. Este foi o primeiro. Depois, Como Observar e Fotografar Aves. E, finalmente, este que agora editam. Isto está a correr bem, é? Isto é uma trilogia. As trilogias acabam normalmente ao terceiro.
1: Depende.
0: Por isso é que é uma trilogia.
1: Depende. Ninguém sabe se isto não vai ser daqui uma tetralogia.
0: Poderá ser uma tetralogia. Ora bem, para já é uma trilogia.
1: Para já.
0: Gonçalo Elias e José Frato, nossos convidados. O livro chama-se Os 100 Melhores Locais para Observar Aves em Portugal. Vocês talvez não imaginem a influência que vocês têm em muitas pessoas e também em mim. Eu comecei a ver a passarada de outra forma, depois de vos conhecer. Olho para os pássaros e fico a pensar, aqueles malucos é que deveriam saber que pássaro é este, porque eu não vou saber de certeza, não é?
1: Primeira questão, olhas para os pássaros, às vezes podes estar a olhar para as aves sem o saber.
0: É isso, exato, para estar a olhar para as aves. Todos lembro-me de nós termos falado sobre as aves que caracterizam regiões, não é? Lisboa tem o corvo, acaba por ser o pássaro mais ao pombo.
2: Lisboa tem o corvo no símbolo, mas não tem os corvos, não há corvos em Lisboa.
0: Ok,
2: pois
0: então qual é o pássaro de Lisboa? E o corvo? Mau.
2: Do Porto não conheço nenhum que seja o...
0: Calma. Então, mas espera lá. Então, mas o pássaro de Lisboa é o corvo e não há corvo?
2: Não. É assim como, por exemplo, os Açores...
0: Então, mas que raio de pássaro é esse?
2: Assim como, por exemplo, os Açores chamam-se Açores e não há Açores.
0: Então é mudar o nome dos Açores. Açorianos que estão a ouvir isto. Ouviram isto? Tem que mudar imediatamente o nome. Se não há Açores...
1: Nos Açores há uma espécie de ave de rapina diurna... que nós chamamos bútio no continente, mas que nos Açores, por exemplo, em São Miguel chamam milhafres, e na Ilha Terceira chamam queimado, porque isto depois os nomes variam regionalmente. A origem do nome Açores resulta, tanto quanto se pensa, de uma confusão na identificação das aves de rapina. Nós temos que nos lembrar que os Açores foram descobertos no início do século XV, se não estou em erro, e nessa altura as espécies não eram conhecidas com o detalhe com que são conhecidas hoje, e se calhar as designações que eram atribuídas às espécies provavelmente eram diferentes em muitos casos. Eu imagino que os descobridores que chegaram aos Açores viram lá várias aves de rapina e disseram, devem ser Açores, e isso terá dado origem ao nome das ilhas. É uma suposição que nunca comprovei. Mais tarde veio-se a saber que afinal aquelas aves não são Açores, são bútios, mas o nome das ilhas ficou. É uma interpretação possível, não sei se é verdadeira.
0: Há uma localidade em Portugal que tem nome de pássaro.
1: Há muitas.
2: Há várias.
1: Há muitas. Eu uma vez fiz um artigo para a revista Pardela, que é da Sociedade Portuguesa para o Estudo das Aves, que é a SPEA, um artigo só sobre a toponímia portuguesa relacionada com aves. Há algumas mais conhecidas, como é o caso de Gavião, que é uma localidade do Alto Alentejo. Depois há muitas terras que são Cegonhas, Val do Grou,
0: Pombal,
1: por exemplo, também aí é o local da habitação. Há Val d'Águia, em Trás-os-Montes, há o Leixão da Gaivota, no Algarve. Aquilo, nesse texto, elenco umas dezenas largas de localidades e montes e lugares e ribeiras. Há a Apanha dos Abutres na Serra da Estrela. Portanto, quando nós começamos a compilar tudo, há de facto muitos locais que têm origem em nomes de aves.
0: Eu acho que estás a esquecer de uma localidade que é muito conhecida e a jurar que é uma localidade que tem grande ligação com Júlio Isidro e que é o nome de um pássaro ou de uma ave.
1: Eu não tenho memória de onde é que é o Júlio Isidro, mas...
0: Cartacho.
1: Ah, o Cartacho.
2: Ah, o Cartacho.
1: Eu não, por acaso não tinha
0: agora,
1: presente.
0: Agora eu percebo porque é que cheguei. O Cartacho, foi por causa disto.
2: O Cartacho é considerado o amigo do fotógrafo.
0: O Cartacho é um pássaro.
1: É um pássaro. Corretíssimo.
2: Um pássaro.
0: E agora brilhei a um nível muito grande.
1: O Cartacho, que é uma localidade no Ribatejo, é o nome de um pássaro também, que como o José Frade diz, é o amigo do fotógrafo, porque é uma ave que pousa sempre à vista e se deixa fotografar bem. Tem uma história muito engraçada, que mais uma vez nós não sabemos se é verdade, se é lenda. Alegadamente, o nome da terra é que vem do nome do pássaro e não o contrário. Conta-se que a rainha Santa Isabel ia em viagem, lá mais a sua comitiva, e ao passar pelas bandas daquilo que é hoje o Cartaz, terá visto um passarinho que lhe chamou a atenção e perguntou que passarinho era aquele, e alguém lhe terá dito, Sua Majestade, este passarinho é um cartacho. E ela ficou muito agradada, porque gostou muito do pássaro, e então Sua Majestade decretou que aquele lugar se passava a chamar o lugar do cartacho.
0: Decreto que este local, a partir de hoje, se chama Cartacho. Será que há pessoas de Cartacho a ouvir isto e podem confirmar se estiveram presentes neste episódio da Rainha?
1: Eu não estava lá, porque estava numa reunião no outro lado. Mas...
0: deixem-me só dizer que são muitas as regiões que estão incluídas neste livro. Vocês basicamente dividem o livro entre as regiões, a região norte, depois a região centro, Ribatejo e Oeste, Grande Lisboa e Península de Setúbal, Algarve, Mar Alto, Madeira e Açores. E pronto,
1: e Alentejo, tá bom, não é? E Alentejo.
0: Ah, estamos a falar do aqui em São Miguel. Pois, então, mas Corvo, a Ilha de Corvo. Então, há bocado podíamos ter dito a Ilha de Corvo.
1: A Ilha do Corvo. A propósito de corvos, ficou uma questão por esclarecer há bocado, que é a questão do Corvo de Lisboa.
0: Sim.
1: O corvo aparece representado nas armas da cidade de Lisboa, em cima da barca de São Vicente. São Vicente, que é o padroeiro de Lisboa e cujas relíquias terão sido trazidas de barco desde Espanha, dando a volta pelo mar, pelo sul da península, terão passado ao largo de Sagres e vindo até à capital. Isto é aquilo que consta. E na barca a barca aparece representada por dois corvos. Não há corvos em Lisboa, não se sabe se alguma vez houve, porque nós não temos muita informação sobre que aves é que havia cá no século XIII ou XII, mas os corvos não são aves que habitualmente vão ao alto mar. São aves terrestres, não são aves que andam a acompanhar barcos no mar. Eu já vi uma versão, é uma hipótese naturalmente colocada também por um estudioso, que diz que poderiam as aves que acompanharam a barca ser corvos marinhos. Corvos marinhos que são aves aquáticas, de hábitos marinhos, que vivem no mar, mas que às vezes pousam nos barcos. Chamam-se corvos por analogia, porque eles não são pássaros. O corvo é um pássaro, o corvo marinho não é. É uma interpretação possível, mais uma vez não sabemos. Portanto, tudo o que são estes registros antigos assentam mais em hipóteses do que em factos comprovados. O que acontece, o que se pensa é que numa determinada altura do tempo, em vez dos corvos marinhos, as armas de Lisboa passaram a usar a representação de corvos.
0: Passarão também é um passo.
1: Passarão, pois foi aqui um lapso de língua, mas que acaba por ser também um termo interessante.
0: Ouvintes da Pravaral, já perceberam, os nossos convidados são repetentes, vêm pela terceira vez este programa, depois do grande êxito que foi a primeira e segunda passagem. Chamam-se Gonçalo, Elias e José Frade. Sabem tudo sobre passarada. Neste caso, sobre aves. Sobre muitas aves. Portanto, liguem-nos a partir de agora. Se tiverem dúvidas, estão no sítio certo. A nossa linha do WhatsApp é a de sempre, 960386272. De resto, a melhor mensagem que nós recebermos vai receber o livro destes jovens convidados.

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1: Sim, sim, ouviram bem. Estamos a falar de aves e pássaros. Temos já aqui uma primeira mensagem. É do João Lopes, que diz isto.
6: Olá, vem. Olá, convidados.
1: Olá.
6: Antes de mais, só para dizer que sou João Pedro, sou de São Miguel.
1: Uhum.
6: E não percebo nada do assunto, mas acho o tema interessante. Mas a minha pergunta é um bocado óbvia. É, no símbolo da bandeira dos Açores, está lá supostamente um açor ou um milhafre? Uhum. E se for um açor, porque é que dizem sempre que cá, nos Açores, não há açores, mas só há milhafres? Ah, obrigado, bom programa.
1: Olha, excelente mensagem. Tem toda a razão aqui o ouvinte. E agora, o que é que dizem ao João?
7: É verdade, não há açores, nem há milhafres.
1: Mal, então não há nada.
7: Porque é assim, o milhafre é uma ave diferente que se chama no continente. E nos Açores chamam-lhe milhafre ao bútio.
1: Uhum.
7: Nos Açores, dependente das ilhas dos Açores, porque na terceira chamam-lhe o queimado. Portanto, certo é que não há nem Açores, nem milhafres. Há bútios. Portanto...
1: Porquê é que não há milhafres? Porque está ferido na...
8: O que acontece, e isto é um problema antigo em Portugal, é que muitas espécies têm vários nomes com diferenças entre regiões. Portanto, há espécies que numa região têm um nome, noutra região têm outro nome, também como acontece com esta espécie entre as diferentes ilhas dos Açores.
1: Uhum.
8: E há espécies que no continente têm um nome, nas ilhas têm outro, e há espécies em que o mesmo nome designa espécies diferentes, como é o caso do milhafre, que nos Açores designa um bútio, no continente designa outra espécie. Há vários casos destes e, portanto, a terminologia em Portugal, já desde há muito tempo, que se presta um bocadinho a confusões por causa disto.
1: Há bocado estávamos a falar em off sobre a primeira vez que vocês vieram cá, que não tinha nada a ver com esta trilogia. Foi um livro que vocês fizeram para crianças. Mas que raio? Mas com aves, passarada.
7: Sim, sim.
1: As crianças eram pássaros, não é?
7: Sim, fizemos um livro para crianças, que agora varreu-se o meu nome.
8: O meu guia de aves.
7: O meu guia de aves. E esse, não sei se foi a primeira vez que cá tivemos, foi a segunda vez, sei que uma das vezes foi a segunda vez. E esse não tem a ver com esta trilogia, digamos que é um anexo à trilogia. E é dedicado para crianças até aos 13 anos, e abrange as aves mais comuns que existem no território português. E está feito de uma outra maneira, portanto, para cativar mais o público jovem. E igualmente tem também umas pequenas caixas em que tem umas lendas, ou tem o Sabias Que. Pronto, é um livro que atrai mais público, tenta-se atrair mais o público jovem para esta temática.
1: Porque reparem, há aqui um belo programa que é toda a família ir observar aves, não é? Pode haver programa melhor do que este? Pegar na filharada toda e ir observar aves num dia assim...
7: A gente, no fim de semana passado, tivemos no Sabugal, num festival que é o...
8: Na Turcoa.
7: Na Turcoa. E estava lá muitas famílias, pais, filhos, se calhar talvez netos, e aí percebemos, e aliás a gente já tinha percebido isso, mas aí percebeu-se mais que isto é uma atividade para se fazerem, também se pode fazer em família.
1: Claro. Não, isso deve ser maravilhoso. Diz.
8: Não, eu ia dizer, aliás, eu comecei na observação de aves já há várias décadas, precisamente em família, através de um tio meu, irmão da minha mãe, que me começou a levar com ele para ir ver as aves no seu meio natural. Portanto, eu comecei exatamente a tomar contacto com esta atividade em contexto familiar. Outras pessoas, às vezes, tomam noutros contextos. Mas nós achamos que, por um lado, faz todo o sentido, efetivamente, que isto possa ser parte de programas familiares. Por outro lado, nós também fizemos esse livro porque nos parece importante que as crianças e os jovens tomem conhecimento do mundo que os rodeia. Das aves, em particular, mas do mundo natural em geral, porque hoje em dia existe um enorme desligamento, sobretudo para as pessoas que vivem em contexto urbano, há um enorme desligamento relativamente ao mundo natural. E nós achamos que é importante que isso não se perca e, portanto, através desse livro dirigido aos mais jovens, tentamos transmitir esse conhecimento para eles se sentirem estimulados a tomar mais contacto com a natureza.
7: Eu tenho duas filhas. Infelizmente não as consegui, não as consegui a 100% trazer para esta temática. Mas agora já sou avô. Já tenho um neto com dois meses e já estou a começar a ensinar-lhe os nomes em latim. Maneira que... desculpa lá, Inês, mas o teu filho vai seguir os meus...
1: Isso é ótimo, não é? Porque, repara, eu não sei como é que isso começa, não é? Mas calculo que tem que haver aí um clique para vocês começarem a achar fascinante a observação de aves. Eu confesso que não perco muito o meu tempo a observar as aves, mas como dissemos no anterior programa, e disso lembro-me, as aves estão permanentemente na nossa vida. Todos os dias elas cruzam-se. É quase impossível não nos cruzarmos com aves. Eu hoje de certeza que já me cruzei com imensas aves, não é? Elas estão sempre nas árvores, não sei o quê, andam pelas cidades, não é? Elas fazem parte de nós, da nossa vida.
8: Fazem, e quem aprende a observar aves, independentemente da forma como começa, se é em contexto familiar, ou se é em contexto escolar, ou se é em contexto científico, ou se é em qualquer outro contexto, quem aprende a reconhecer as aves, a partir de certa altura já não consegue deixar de reparar. Eu vou a conduzir na estrada, passa-me uma rapina à frente, eu instantaneamente olho para ver que espécie é, ou um corvídeo, ou uma andorinha, ou outra espécie qualquer. Portanto, a pessoa passa a andar, digamos assim, com o radar sempre ligado. Está sempre atenta.
1: O problema é que a grande maioria das pessoas, sei lá, não sabem distinguir ave nenhuma. Né?
8: Não, mas não, para isso temos cá nós para ensinar, através da mãe deste livro. Exatamente.
1: Vamos aprender imenso. Vamos aprender. A Sandra Pereira quer deixar-vos uma mensagem que é esta. Ora, ouçam aqui a Sandra. E vai.
0: Olá para a Voral, olá convidados, olá Alvin, olá a todos. Aqui fala Sandra Pereira. Eu devo dizer que adoro o tema que trouxeram hoje. Eu adoro passarada, adoro passarinhos, sou completamente apaixonada. Tanto que sou apaixonada que tenho um dos livros dos autores, do Guia das Aves de Portugal, continental, e já dei por mim a fazer brilharetes para saber os nomes dos passarinhos. E pronto, e vivo aqui entre o concelho, no Alto Alentejo, mesmo Norte Alentejano, entre Nisa e Porto Alegre cidade, e esta zona é fantástica para observar a ave e fauna. E posso dizer que no meu quintal, ultimamente, tenho tido dois rabirruivos que refilam comigo.
1: Uou! Olha, o Alentejo é uma bela zona para observar aves. Vamos começar aqui. Bem, eu nem sei para onde é que é de começar. São tantos os sítios. Ouçam, boa sorte, está bem? Boa sorte, que é para não ser injusto com ninguém. Abri Estuário de Minho. Ah, isto é muito conhecido, não é? Estuário de Minho. Lagoas do Tâmega. Albufeira de Vilar. Mais. Agora vamos aqui para a zona centro. O que é que vai surgir? Esperem. Tejo Internacional. Aparece aqui Coimbra também. Portas de Rodão. Lagoas de Mira. Campos do Lis, Serras da Aire e Candeeiros, mais aqui no Ribatejo e no Oeste, o que é que podemos aqui destacar? Polo de Manique, Escarupim, Corus, Polo da Goxa. Bem, Ribatejo e Oeste está cheio de zonas com nomes fora do comum. Para onde é que as pessoas devem começar? Olha, Alentejo, já agora, para responder aqui à Sandra.
7: Eu deixa-me dizer uma coisa, para onde devem começar é pelo quintal. Devem começar pelo quintal. O quintal, depois para o jardim mais próximo, que são os melhores sítios para observar aves e os sítios que mais facilmente se consegue observar e fotografar, porque eles, aí nesses locais as aves estão habituadas às pessoas. E são muito mais dadas, vá, digamos assim. Eu comecei a observar aves, ou melhor, eu comecei a fotografar aves e depois é que comecei a observar aves. Eu comecei ao contrário, eu comecei primeiro pela fotografia e depois da fotografia então é que comecei a observar exatamente. Porque eu fotografava e nem sequer sabia o que é que eu estava a fotografar. Eu há 15 anos atrás, para mim só havia três espécies de aves: gaivotas, pardais e milhavres. Estava resumido a essas três.
8: E os pombos?
7: Os pombos estavam incluídos nas gaivotas, porque eram os pombos, os que andavam ali metidos no...
1: Sim, sim.
7: De maneira que os quintais, que a gente não faz a mínima ideia, nesta senhora agora esteve a dizer que tem lá dois rabi ruivos, as pessoas não fazem a mínima ideia o que é que podem ver no quintal. E então, se saírem mais um bocadinho e forem para o jardim municipal, para o jardim camarário, ainda conseguem ver coisas ainda diferentes. Uma polpa, por exemplo, não se vê facilmente em qualquer sítio, com um bocado de atenção no jardim está lá.
1: Mas agora, o que é que comem a grande maioria das aves? O que é que gostam de comer?
8: É muito variável. Depende da espécie e depende da época do ano. Mas a maioria das nossas aves... Enfim, há diferentes grupos, mas entre os pássaros mais pequenos nós temos genericamente os insetívoros e os granívoros. Os insetívoros, como o caso dos rabi-ruivos que o ouvinte referiu, têm o bico fino, portanto apanham mosquitos, moscas, aranhas, etc.
1: Comem
8: sobretudo pequenos invertebrados. Os granívoros comem grão, como o nome sugere, portanto sementes, matéria vegetal, mas na primavera vão capturar insetos também para dar proteína às crias, para as crias se desenvolverem mais rapidamente. Portanto, são essencialmente granívoros com suplemento animal na primavera. Depois, aves de maior porte. Há umas especializadas na captura de peixes, há outras que temos, por exemplo, que é a águia cobreira, que é especializada na captura de cobras. Há outras que são diferentes rapinas que capturam pequenos ratinhos, por exemplo. Há outros que são omnívoros, que é o caso dos corvídeos e, até de algumas gaivotas, que apanham tudo aquilo que aparece. Os milhafres, os nossos milhafres aqui do continente, especializaram-se em andar à procura de carne morta, e então andam muitas vezes a patrulhar as estradas à procura de animais atropelados, porque eles já aprenderam que nas estradas aparecem muitos animais atropelados. Os abutres também comem carne morta. Portanto, a dieta vai variar. Há outros que mergulham para apanhar peixe, há outros que alimentam-se de vegetação subaquática, que é o caso de alguns patos. Digamos que cada espécie acaba por ter uma dieta diferente das outras para eliminar a competição interespecífica. Cada espécie vai procurar exatamente um determinado tipo de alimento.
1: Quantas... vou fazer uma pergunta que é...
7: E depois temos o trinca-pinhão.
8: O trinca-pinhão, exato.
1: Que é o quê?
7: Trinca-pinhão é o bico grossudo. Chama-se o trinca-pinhão porque o bico dele tem uma força suficiente para partir um pinhão. Estão a ver que a gente usa um martelo para partir um pinhão, para tirar
1: Sim.
7: Ele consegue partir-lo com o bico. Chama-se o trinca-pinhão.
1: Uou. Existe em Portugal?
8: Existe. Eu já levei uma bicada de um trinca-pinhão.
1: Já foste atacado por um pássaro?
8: Não foi bem atacado, mas foi quase, porque eu sou anilhador de aves. Agora já, atualmente já não faço anilhagem, mas durante muitos anos fiz anilhagem, que no fundo é um procedimento científico, que tem que ser, a pessoa tem que ter alguma formação e tem que ter uma licença do ICNF, para fazer captura, marcação e libertação das aves. E durante muitos anos fiz anilhagem na Serra da Rábida, ali perto de Setúbal, e era um sítio onde aparecia bastantes bicos grossudos, portanto, bastantes trinca-pinhões. E há uma ocasião em que eu estava a anilhar um e ele vira assim a cabeça de repente e morde-me no dedo, e de modo que, enfim, foi um bocadinho doloroso, mas isso faz parte, são os ossos do ofício, não é?
1: É curioso porque há uma fobia, que é pessoas que têm medo de pássaros. E há muitos filmes dedicados a pássaros.
8: O do Hitchcock, por exemplo, é o mais conhecido.
1: Esse é o mais conhecido, mas há mais. Toda a gente fala no filme do Hitchcock. Então, e outros?
8: Eu não andei a fazer nenhuma pesquisa. Provavelmente haverá vários filmes com pássaros e com aves. Há um filme, enfim, este é de um âmbito completamente diferente, mas não podia deixar de referir, que é um filme dos Estados Unidos, de há cerca de há 10 ou 15 anos atrás, que é The Big Ear. Ou seja, o grande ano, que retrata, embora em forma de comédia, a competição entre três birdwatchers para ver quem é que consegue registar mais espécies num ano. Isto é um tipo de competição que existe, quer nos Estados Unidos, quer noutros países, que no fundo é, os observadores andam a correr um determinado território, que pode ser o país todo, para ver quem é que consegue registar mais aves, mais espécies de aves diferentes no mesmo ano. E esse filme gira todo em torno dessa competição.
1: Estava bem que lembrar de outra coisa, que há filmes que não são propriamente sobre pássaros, mas que os pássaros estão no título do filme. Então, por exemplo, voando sobre um ninho de cucos. Exato. E mais, agora não sei como é que eu saio desta, ajudem-me.
7: E que os cucos não fazem ninho.
1: Não fazem?
8: Não. Os cucos são parasitas.
1: Portanto, é uma mentira esta de voando sobre um ninho de cucos.
8: Exato. Precisamente, porque o ninho de cuco não existe. O cuco...
1: Isto é, eu vivi esta mentira até... 2026.
8: Até foi preciso
1: ouvir.
8: Nós irmos cá três vezes.
1: Há pessoas
8: para
1: que estão a encostar o carro neste momento.
8: Foi preciso ir cá três vezes para desmistificar isso.
1: Ouçam, Vivemos uma mentira, crescemos com ela, voando sobre o ninho de cucos. Esse título desse, desse filme clássico é uma falácia.
7: Se calhar o título tem mesmo a ver com isso. Se calhar é mesmo para puxar
1: Será?
7: A ideia. Se calhar tem mesmo a ver com isso. É que não existe o ninho de cucos. Portanto, voando sobre o ninho de cucos, se calhar é voando sobre algo que não existe.
9: Ok. Pode fazer sentido. João Batista, diz isto.
10: Muito boa tarde aos convidados. Olá. Boa tarde ao Luís. Espero que estejam todos bastante bem.
1: Muito bem.
10: Daqui é o João Batista, de Mafra. E tinha uma coisa para perguntar-lhe aos convidados. Devido a uma dúvida que eu já tenho desde criança. Eu, como grande fã ávido de Tintim, das aventuras do mesmo, lembro-me desde miúdo de uma das aventuras específicas, que é com a Bianca Castafiore, Rochinol Milanês, como chamavam no livro, ter sido assaltada, roubaram-lhe as joias e chegaram à conclusão que era, tinha sido uma pega. E eu queria saber se realmente as pegas têm essa atração a coisas brilhantes como várias aves têm, e qual é a causa disto, que eu nunca consegui perceber. Se algum dos convidados conseguisse explicar, agradecia imenso. Bom resto do programa, e fica também aqui anotado que esta foi a minha tentativa para ser o vencedor do livro. Tudo bom?
1: Bem, ao menos é sincero. Já agora, aproveita esta magnífica intervenção do João Batista para fazer também uma pergunta. Porquê que pega ficou associada também a uma profissão, como direi, alternativa? Porquê?
8: A razão, a origem desse significado, eu não sei precisar, porque às vezes há palavras que têm origens completamente diferentes e que acabam por se sobrepor. E a palavra depois coincide. Não, só pesquisando a etimologia da palavra para perceber de onde é que ela surgiu.
1: Respondendo aqui à questão do João.
8: Respondendo a essa questão, as pegas têm fama de gostar de objetos brilhantes. Eu já li enfim, textos soltos a dizer que não é bem assim, que é mais a fama que o proveito, digamos assim. Não sei bem se é verdade. Que elas têm essa fama, têm. Os corvídeos, de uma forma geral, são animais muito inteligentes, são animais que desenvolvem habilidades, até há uns vídeos na net de corvos, embora não fossem corvos selvagens, que querem chegar à água com um copo que está no fundo, então metem umas pedrinhas dentro do copo para a água subir. Eu interpreto que, como são animais inteligentes, vão encontrando objetos que lhes chamam a atenção, se calhar para irem experimentando a utilidade daqueles objetos, e talvez os objetos brilhantes captem a sua atenção, mas não consigo elaborar para além disto.
1: Deixa-me dizer, diz.
7: Existe uma espécie de aves na Austrália em que fazem a corte. Não é o ninho, eles têm um nome específico para isso, em que eles fazem uma espécie de uma cabana, de um sítio para atrair as fêmeas, e que utilizam cores. Ou seja, cada uma é especialista numa determinada cor. Vai buscar coisas azuis,

0: comunicam quer através de sons vocais e sons emitidos com a voz, quer através de sons não vocais. Sons não vocais é, por exemplo, estalos com o bico, estalos com as asas, silvos, bater na madeira ou noutro suporte. Tudo isso são meios de comunicação. Nas descrições dos sons que vêm nos guias e noutra bibliografia, muitas vezes esses sons são descritos como grito de contacto, grito de alarme, grito de ansiedade, grito de não sei o quê, canto territorial, mas isso já são interpretações nossas.
1: Então, mas espera, tu quando tentas comunicar com as aves, sabes mais ou menos o que estás a fazer? E tu já fizeste várias imitações, porque eram célebres neste programa, não é?
0: Claro, já, que te vou pedir já, mais já uma, dizer, não é? Já ouvi dizer, sim.
1: Não. Obviamente que te vou pedir mais uma.
0: Sim, mas desta vez já não me apanham com a guarda em baixo.
1: Eu aposto, quando vocês vão para esses sítios, querem ver passarada, não é?
2: Claro.
1: E fazem um som qualquer, ou não? Não?
2: Às vezes um som muito simples. Eu tenho ido a muitos, países.
1: Qual?
2: Eu tenho ido a muitos países e percebi que afinal os sons que usam, e tenho utilizado guias locais, e o som que usam não é um chamamento que a gente esteja à espera. É o suficiente.
0: É o pishing, como se diz em inglês.
1: Mas dá para pássaros, dá para gatos, dá para tudo.
0: Se nós fizermos, este pishing, que é, como, é o termo em inglês pishing, que é estar a fazer pish, pish, pish, pish, no meio da vegetação, se fizermos isto durante um minuto ou dois, assim, em silêncio de resto, e esperarmos um pouco, as aves ficam curiosas porque ouvem um som que não sabem o que é e vêm espreitar, para ver se é algo perigoso ou não e para ver se têm que tomar medidas. Portanto, o facto de nós emitirmos um som que elas não estão habituadas, às vezes é o suficiente para gerar algum movimento.
2: E já agora, uma pergunta que eu estou a fazer. Existem aves que não se distingue visualmente o macho da fêmea. Por exemplo, o caso das andorinhas. Sabes como é que se distingue um macho de uma fêmea de uma andorinha?
1: Não, mas vais explicar assim.
2: A fêmea é aquela que está a fazer mais barulho.
1: Portanto, foi cancelado o nosso convidado José Frade.
0: Não. Pronto, fica eu.
1: Ficou o Gonçalo Dias só no programa. Olha, então, mas espera, qual foi o último pássaro que lembro-me da última vez, quando estiveste cá, o pássaro que nós falávamos para tu imitar é aquele que diz corrupto. Como é que é?
0: isso é uma piada que existe sobre os pombos, sim.
1: Isso é os pombos, não é?
0: Isso é os pombos que arrulham, que é o verbo para descrever o chamamento dos pombos, é arrulhar. E depois há umas piadas que circulam que
1: mas
0: às
1: como,
0: vezes
1: aí como é que é o som? Tu fizeste de...
0: O som depende da espécie de pombo, mas os pombos domésticos muitas vezes é assim um enrolado. As rolas turcas é mais que é assim uma sequência trissilábica. Outras espécies têm sequências diferentes e quem se dedica à observação de aves acaba por aprender também as vocalizações. Porque aprender as vocalizações é uma forma de nós localizarmos as espécies antes de as vermos. Nós ouvimos um som como este que eu fiz agora, que é uma rola turca, e já sabemos, olha, está ali uma rola turca. Depois olhamos, está ela lá em cima a cantar, em cima de uma antena, ou de um poste, ou de uma árvore.
1: Esse som da rola turca faz-me lembrar até a minha infância. Ouvia muitas vezes, esse som é facilmente identificável.
0: Porque é um som que se ouve muitas vezes próximo de zonas habitadas, já que a rola turca vem muitas vezes ao pé das casas.
1: Então, por exemplo, os cucos chamam-se cucos pelo som deles?
0: Os cucos chamam-se cucos porque a espécie mais comum de cuco que nós temos na Europa, que é o cuco canoro, ele faz cucu. Ele canta assim, cucu, cucu, cucu, e repete isto muitas vezes.
1: Aliás, é ótimo, tu sabes imitar isto muito bem.
0: E então foi assim que nasceram os famosos relógios de cuco, né, que fazem este som. Há outras espécies de cucos, também que são parasitas, também não constroem ninhos, quer em África, Ásia, América. Esses não cantam cucu e chamam-se cucos por analogia com este que foi o primeiro a ser descrito.
1: Espera aí, quando tu dizes são parasitas, esses não constroem ninhos em relação aos cucos, o que é que isso quer dizer na prática?
0: Quer dizer que eles vão depositar os ovos nos ninhos de outras espécies.
1: Uou!
0: É. Os cucos vão parasitar, eles parasitam diversas espécies, normalmente cada indivíduo parasita ninhos da mesma espécie em que nasceu. Pode ser um pisco-peito-ruivo, pode ser um roxinol dos canizes, pode ser uma petinha dos prados, pode ser uma ferreirinha, depende. E então ele vai ao ninho, encontra o ninho, vai lá, tira um dos ovos que lá está e às vezes come-o, até uma refeição extra, e depois deposita lá o ovo dele. e depois vai

0: vai-se embora. E o hospedeiro, quando volta ao ninho, vai incubar a postura, que são 4 ou 5 ovos, mas um dos ovos é o cuco. Mas a história não acaba aqui, porque o jovem cuco, os cucos são muito maiores que os hospedeiros. Quando o jovem cuco nasce, ele começa a crescer muito depressa, joga fora tudo o que está no ninho, tanto ovos ou crias, vai tudo pela borda fora, fica lá ele sozinho.
1: Uou.
0: Ele cresce, fica muito maior que os progenitores. E há fotografias famosas, por exemplo, de uma carriça, que é um passarinho deste tamanho, a alimentar o cuco, que é o filho adotivo à força, que é muito maior, está o pai ou a mãe pousada no dorso do filho a dar-lhe de comer. E o cuco, isto é uma estratégia de sobrevivência. Eu sei que isto, se nós olharmos para isto com os nossos padrões morais, isto é uma coisa horrível, quer dizer...
2: Pois é.
0: É, só que nós não devemos olhar para a natureza com base nos nossos padrões morais. Nós devemos olhar para estas coisas como sendo uma estratégia de sobrevivência que os cuques adotaram e que é assim que eles evoluíram até hoje. E nós não devemos tentar mudar a forma como as espécies desenvolveram as suas estratégias de sobrevivência. A melhor forma que nós temos até de conservar a natureza é entender estas estratégias e permitir que elas continuem. Apesar de nós acharmos que isto, eticamente, segundo os nossos padrões morais, lá está, tem que se lhe diga. Mas, mas é assim que funciona com os cucos.
1: Os cucos não têm moral nenhuma, é o que se aprendeu neste programa. Ouçam, estamos a receber, como seria previsível, muitas mensagens. Há aqui duas que eu não sei se já passei, vou arriscar. É o Raul, o primeiro.
3: Alô, Prova Oral. Epá, um abraço ao Alvin, ao brother Alvin e também aos convidados.
1: Obrigado.
3: E como estão a falar de pássaros e de aves, neste caso, não gostaria de deixar de passar a oportunidade e convidar a malta a visitar a Falcoaria Real em Salvaterra de Marcos.
1: Uhum.
3: Que é a minha terra natal, apesar de viver nos Açores. E se tiverem a oportunidade de lá ir, e digo isto com orgulho, todas as fotografias que estão na Falcoaria Real são do meu avô. Um grande abraço. E se tiverem a oportunidade de passar por lá, vão ver que não se arrependem. Um grande abraço. Até à próxima.
1: Olha, obrigado, Raul. Já agora, o Pedro Amaral.
4: Olá, Prova Oral. Eu chamo-me Pedro Amaral, tenho 9 anos.
1: Ah.
4: E queria dizer que na minha escola passam muitas aves. Por exemplo, águias, já passou acho que uma cegonha, águias, já disse, corvos, gralhas. Também já vi flamingos, mas não foi lá na minha escola, foi noutros sítios. E adoro aves. Tchau!
1: Ora está, obrigado Pedro, aqui pela tua mensagem. Claro que ele falou de águias, que é que eu me lembrei logo. Do Benfica, não é?
0: Sabes que durante muitos
1: anos... A águia anda muito triste.
0: Durante muitos anos a águia do Benfica era um milhafre.
1: Não era, não.
0: Era, sim senhor, era, e foi à televisão lá o senhor...
1: Isso é gravíssimo, tu estás a dizer.
0: É gravíssimo e está documentado na televisão.
1: Tu tens a certeza que estás a dizer?
0: Absoluta, cheguei a ver.
1: Estás-te a meter com 6 milhões de portugueses.
0: Há provas. Há provas.
1: Era um milhafre.
0: Está documentado, era um milhafre.
1: Até nisso fomos enganados.
0: Era um senhor.
5: E é que lá está, agora não é nacional.
1: Mau. Como assim?
5: É americana?
1: Eu não aguento, isto são demasiadas emoções para mim. Vou retirar-me deste programa.
0: A águia do Benfica... Bem, primeiro ele foi cancelado, agora tu vais-te embora e fica aqui a falar sozinho, não pode ser. Então, a águia do Benfica, durante muitos anos, o senhor que levava a águia sempre aos jogos do Benfica, que mostrava no início dos jogos, a águia não era uma águia no sentido mais estrito do termo, era uma ave de rapina, mas era um milhafre preto. Depois, mais tarde, apareceu a águia Vitória, que era uma águia, mas não era uma espécie portuguesa. E a que lá está agora, nem tenho a certeza qual é a espécie que é. Agora, já agora, relativamente a esta mensagem do ouvinte Pedro Amaral, se não me falha a memória, muito interessante um aspecto que ele referiu, que é as aves que se vê na escola. E eu gostava de sublinhar isto, porque isto é um tipo de projeto muito interessante que já tem sido feito por algumas escolas, e que eu pegava nisto para lançar um bocadinho o desafio a todas as escolas do país, professores de biologia ou de outras disciplinas que estejam a ouvir. Fica o desafio para fazerem um projeto com as vossas turmas, no sentido de começar a olhar e a registar as espécies de aves que se vêem na escola, no pátio da escola, no jardim da escola, nos arredores da escola, porque é assim que se começa. E pegando um bocadinho naquilo que o José Frato estava a dizer há pouco, e que nos leva um bocadinho à razão de ser deste livro, nós começamos ao pé de casa. E quando começamos ao pé de casa, e ao pé de casa pode ser no quintal, pode ser na nossa rua, no nosso bairro, no jardim da cidade, nós começamos a ver que há ali uma grande diversidade de espécies. E é por aí que muita gente começa. Mas, ao fim de algum tempo, e o algum tempo pode ser 3 meses, 6 meses, 1 ano, a pessoa depois chega a um ponto em que já não vê espécies novas, vê sempre a mesma coisa. Porque já esgotou aquilo que pode ver ali naquele pequeno território, que seja, por exemplo, a sua cidade.
1: Por isso tem que ir para outro.
0: tem que ir a outros sítios para ver espécies diferentes. Ora, e aí é que a pessoa muitas vezes se barra numa dificuldade. Para onde é que eu vou? Para onde é que eu vou? E que, quais são os melhores sítios e que espécie é que eu posso encontrar?
1: Por isso é que há este livro!
0: Exatamente!
1: Chegamos a esta conclusão, 15 minutos. Então digam-me lá, para as pessoas que nos estão a ouvir, boas zonas para a observação de passarada.
5: Depende da passarada que se quer ver, depende da altura do ano e depende de onde é que a pessoa estiver.
1: Da altura do ano?
5: Sim. Por exemplo, Serra da Estrela. Para mim, eu tenho uma predileção com a Serra da Estrela, ainda agora, quando vim lá de cima de Sabugal, passei por lá, tinha que lá ir. Se formos nesta altura agora, pode-se ver Melro das Rochas, Sombria, pode-se ver a Flosa Poliglota, pode-se ver espécies estivais, espécies que vêm cá fazer os seus ninhos, espécies que vêm cá nidificar. Se formos no inverno, vemos espécies completamente diferentes, Carvedeiras das Neves, Ferreirinhas, Donfafos, Tordos.
1: Portanto, então, onde é que vão essas espécies que tu acabaste de falar?
5: São espécies migradoras.
1: Ah, ok.
5: Umas vão para... Estas que vêm cá nidificar vão depois invernar à África. As espécies vêm cá invernar. Vêm do norte da Europa, que lá está muito mais frio. A alimentação lá, com a neve, é muito mais dificultada. E elas acabam por vir invernar cá embaixo.
1: Já agora, nessa viagem migratória, elas... Não fazem pausas, vão sempre a voar. Vocês explicaram-me que elas têm a capacidade de uma parte ir a dormir, não é? Sim. Não é uma parte das aves, é uma parte do cérebro das aves vai a dormir e conseguem continuar a voar.
5: Isso é os andorinhões. Depende das espécies. Existem espécies que conseguem fazer desde o Alasca, por exemplo, até à Nova Zelândia, sem parar.
1: Até não param para comer.
5: Não, elas comem muito.
1: Onde?
5: Antes de vir, antes de arrancar caminho, elas comem muito. Por exemplo, se for de sul para norte, elas normalmente param ali na zona da China, no mar amarelo, para esses lados aí, e depois então vão novamente para... Para baixo elas praticamente não param. Temos o caso da andorinha do mar Ártica, temos o caso do fuzelo. São espécies que conseguem fazer viagens ininterruptas e fazem diretas. Há outras espécies não. Há outras, por exemplo, os passeriformes fazem viagens noturnas, porque é muito mais fácil de não serem atacados por aves de rapina. Cada espécie tem a sua estratégia.
1: E tu?
0: É verdade aquilo que o José Frato está a dizer. Portanto,
5: é aquilo que disseste, não era?
1: Exato.
0: Depois lá fora a gente conversa melhor. Portanto, há diferentes estratégias migratórias, efetivamente. Aliás, a migração das aves é um dos temas que eu acho mais fascinantes, porque há espécies que fazem migrações de curta, média distância, outras migram em altitude, outras fazem migrações em círculos ou em oito, outras fazem de leste para oeste, outras fazem migrações quase do Polo Norte até ao Polo Sul. Portanto, há muitas estratégias diferentes. No caso dos passeriformes, por exemplo, que vão daqui para a África, eles têm que atravessar o deserto do Saara. Neste caso não é sobre o mar, como aqueles que vão do Alasca para a Nova Zelândia, é sobre o deserto. Mas tanto num caso como o outro, o que acontece é as aves acumulam reservas de gordura durante alguns dias. Portanto, não é algo que nós consigamos fazer, embora nós também, se tivermos vários dias sem comer, também sobrevivemos. Mas as aves estão adaptadas para isso, elas acumulam reservas de gordura, ficam muito mais pesadas, e muito mais pesadas e podem quase, em alguns casos, atingir quase o dobro do seu peso normal.
1: Então, mas isso não é bom para quem vai voar?
0: É mais difícil de voar, mas depois conseguem, uma vez levantando voo, conseguem depois manter aquele ritmo e vão. Conseguem voar vários dias seguidos vivendo dessas reservas de gordura. Portanto, são estratégias migratórias que as aves aprenderam, digamos, a dominar. Se assim se pode dizer. Agora, pegando só um bocadinho naquilo que o José Frato estava a dizer. Há vários locais muito bons no país, de norte a sul, e é isso que nós tentamos explorar neste livro. E nós, quando escolhemos um local para ver aves, nós temos que ter em conta... quer a época do ano, que é um aspecto importante por causa de haver espécies migradoras, quer também a questão dos habitats. Quando nós queremos ver... Habitats são biótipos, são determinados tipos de ambientes. Nós temos biótipos florestais, agrícolas, urbanos, aquáticos, rupícolas, que é onde tem rochas, marinhos, etc. E quanto maior a variedade de habitats que nós exploramos, mais espécies diferentes vamos encontrar. E nós neste livro procuramos também destacar isto e escolhemos um conjunto de locais representativos do país que permita aos observadores, aos leitores, tomar mais facilmente contacto com diferentes espécies de aves.
1: O José Frato falava da Serra da Estrela. E tu?
0: Bom, eu não consigo eleger só um local. Se eu tivesse que escolher 5 locais aqui destes 100 que estão neste livro, a minha escolha seria, eu também ia escolher a Serra da Estrela, que acho um sítio fantástico para ver aves, principalmente agora na primavera e no verão. Escolhi a Miranda do Douro, que é uma cidade do Nordeste transmontano, e que é muito rica em aves rupícolas também, sobretudo as grandes aves planadoras, os abutres, as cegonhas pretas, as águias reais e uma série de passeriformes, e em termos paisagísticos é fantástico. Depois, na região de Lisboa, escolhi o Estuário do Tejo. Estamos aqui a olhar para ele enquanto fazemos este programa, e é uma das principais zonas úmidas do país, que tem uma variedade de aves extraordinária.
1: É verdade, estamos a olhar para o Estuário do Tejo.
0: Estamos a olhar para um dos sítios referidos neste livro, e para mim foi um dos sítios onde eu comecei a ver aves com o meu tio há várias décadas atrás, e portanto é um dos sítios de eleição. Depois, no Alentejo, que é uma região muito vasta, eu escolheria a região da Serra de São Mamede, no norte alentejano, que já faz a transição para a Beira Baixa, que é também uma região muito rica em aves selvagens. E por fim, no Algarve, que também tem muitos sítios bons, escolheria a reserva de Castro Marim, ao pé de Vila Real de Santo António.
1: Ouvintes da Pravaral podem, muitas vezes, neste programa, quando gravarem uma mensagem, dizer assim: sim, Alvin, sabemos que estás a olhar para o Estuário do Tejo, e a minha pergunta é... Esperem, a Joana quer participar.
2: Olá a todos.
1: Olá.
2: Olá aos convidados, ao Fernando e a quem está a ouvir. Meu nome é Joana Ferreira, eu sou de Coruche, que curiosamente é uma vila ribatejana, que dizem que a origem do nome pode estar relacionada com o facto de existirem muitas corujas no terreno, e o nome evoluiu até aos dias de hoje para Coruche. E a minha pergunta é a seguinte: eu quero questionar, baseado na experiência dos nossos convidados, se eles têm observado alterações em termos de populações de aves que observam. Ou seja, se neste momento já observam aves que não eram comuns no nosso território, de outros países, de outros ambientes, se as alterações climáticas podem ter, de certa forma, influenciado as aves que observamos, e também o contrário, se algumas aves que estavam acostumadas a observar têm vindo a diminuir. E obrigada, excelente tema.
1: Pois não, o que é que vão responder? Se vos chega ao visto, estamos feitos.
0: Bom, esta questão é uma questão, além de ser interessantíssima, é uma questão relevantíssima, relevantíssima, e que daria para estarmos aqui muito
1: Bela
0: tempo
1: pergunta, Joana.
0: Muito tempo à conversa. Vou tentar responder de uma forma sucinta. Há imensas alterações. Eu comecei a observar aves há cerca de quase 40 anos. Há espécies que praticamente desapareceram, que eram comuns, e que hoje se vêem muito pouco.
5: O dodô, por exemplo.
0: Como? O dodô. O dodô, sim, mas eu estava-me a referir a Portugal, concretamente.
5: Sim, ele vê aves desde o tempo do dodô.
0: Do dodô. Não, desde o tempo da Rainha Santa Isabel, quando ela...
1: Sim, quando, sim. Ela, quando ela decretou.
0: Do cartaz. Ora bem, as aves que têm diminuído, e isto é uma situação também que eu estou a referir porque é relevante, não só em contexto de observação de aves, mas também em contexto de conservação da natureza, que é algo que também é uma preocupação que acompanha muitos observadores de aves. Portanto, nós também temos que ir tentando cuidar da natureza para as espécies de aves continuarem cá no futuro. As aves que têm estado a diminuir mais são as aves ligadas aos meios agrícolas. Cisões, apetardas, rolieiros, cortiçóis, certas calhandras, tartaranhões, caçadores, entre outras, em resultado das alterações dos habitats e da intensificação da agricultura. Isto está mais do que documentado. Por outro lado, tem-se assistido a um aumento de uma série de espécies, especialmente aquáticas, e algumas aves urbanas, como resultado de uma maior proteção, menos poluição dos habitats, maior proteção das aves, redução da caça. Portanto, tem havido várias espécies que se tornaram mais comuns. A rola turca, de que estávamos a falar há pouco, há 50 anos, praticamente não havia em Portugal, e hoje está desde Trás-os-Montes até o Algarve, e já chegou à Madeira e aos Açores. O colhereiro e a ibis preta são espécies que colonizaram Portugal nas últimas décadas, e há mais uma série de exemplos. Portanto, respondendo à questão do ouvinte, sim, há bastantes alterações, e, na minha perspectiva, até é importante que nós monitorizemos essas alterações para poderem ser tomadas medidas apropriadas em matéria de conservação da natureza.
1: Estamos quase a terminar o programa. Tenho que vos fazer esta pergunta. Qual é o som de aves que tu gostas mais?
0: O som de aves que eu gosto mais?
1: Há assim algum som que dizes, isto é genial, não é? A forma como...
0: Há vários, mas eu gosto muito do canto do roxinol, porque é um canto extremamente variado que se ouve dia e noite. Já aconteceu eu ir ver aves noturnas e parar às 3 da manhã num sítio qualquer, está tudo em silêncio, ouve-se o roxinol a cantar, e gosto muito do canto do Papa Figos, que é um pássaro amarelo do tamanho do mel, que tem um canto aflautado.
1: Escusado, será dizer que te vou pedir para fazer... Qual é o som do roxinol?
0: Não consigo imitar, porque são sons complexos.
5: É impossível.
0: Bem, se até o José Frade diz que não se consegue imitar, eu já estou dispensado.
1: E tu? Tu ainda não imitaste nenhum...
5: Não imitei.
0: É hoje, é hoje, é hoje.
5: Já fiz o chamamento há bocado e já vamos muito bem. Para mim serve, dá para todos.
1: Mas espera, e o outro que tu falaste, o outro pássaro?
0: Qual outro?
1: O Papa Figos.
0: É difícil de imitar, mas é qualquer coisa assim. É assim um assobio, parece uma flauta.
5: Este é um papafigo já com alguma idade.
0: Exato, mas é o que se arranjou. É o que se arranjou.
1: Vocês não sabem, mas estão aqui num programa que vai estrear, neste preciso momento, o seu novo jingle. Sim, ouvintes da Provaral, há um novo jingle neste programa. Estamos muito proativos.

0: Ouvintes da Provaral, o que é que se passa com os novos jingles? Está mais uma criação, novo jingle em estreia absoluta neste programa de Gonçalo Elias e José Frade, o livro Os 100 Melhores Locais para Observar Aves em Portugal, um guia de observação. Estamos a ter muitas mensagens. Esta é da Maria João.
1: Olá, boa tarde.
0: Olá.
1: Cumprimentos para o Alvim e para os convidados. Eu estava a ouvir há bocadinho que falaram do filme Voando Sobre um Ninho de Cucos e o facto dos cucos não fazerem ninhos. Então, este filme foi baseado num livro com o mesmo nome, One Flew Over the Cuckoo's Nest, e este nome tem origem num ditado, numa cantilena infantil, que era One Flew East, One Flew West, One Flew Over the Cuckoo's Nest. E acho que neste caso, o facto de falarem em ninhos de cucos, a palavra cuckoos em inglês também tem a ver com loucura. Quando querem chamar maluco alguém, chamam-lhe cuco. Então, um ninho de cucos pode representar o hospital psiquiátrico. E voar sobre um ninho de cucos pode representar o escape ao controlo social e institucional no romance, não é? Acho que é isso. Beijinhos.
0: Vamos cá ver, que outro programa é que tem ouvintes com este nível de conhecimento? Nenhum, nenhum. Márcio.
2: Olá, pessoal, para o Barão. Só cheguei agora, espero ainda ir a tempo. Lembro-me que o Darwin fez um teste, fez um estudo da evolução das espécies com os tentilhões. É engraçado que isto há uns anos atrás, no meu grupo de amigos, surgiu a dúvida se eram tentilhões ou se eram estorninhos. E tanto se batalhou que por acaso depois o nome estorninhos foi o nome com que eu batizei o meu cão. Engraçado, um Sharpei.
0: Está o Márcio, mas também o Hugo.
3: Boa tarde, Prova Oral. Sou o Hugo, da Garcia, Marinha Grande.
0: Olá.
3: Aqui costumo observar muitos passarinhos, alimentá-los com migalhas de pão, com restos de uma caturra que tenho, do comer da caturra. Existem vários pássaros, desde grandes a pequenos, pombos, o chamado charreu. Existe um pássaro muito curioso que ainda não consegui perceber qual é, que é pouco maior do que um pintacilgo, mas é todo cinzento e preto e branco, muito arisco mesmo. Fazem ideia de qual seja?
0: Fazem ideia? Não imagino. Nossos convidados olharam um para o outro.
4: Mas já agora aproveito, não deem pão aos pássaros, não deem pão às aves.
0: Ah, é?
4: É. Isso é. Deem sementes, deem alpista, deem
5: verduras.
4: Pão, não.
0: Porquê?
4: Porque são alimentos preparados e, não, e os, as aves não estão. O estômago deles não está preparado para comer. São alimentos processados.
5: Tem aditivos, conservantes,
4: e
5: etc.
4: E não devem ser dados às aves.
0: Olha, última pergunta.
6: Boa tarde, Oral. Boa tarde, Alvim. Boa tarde ao convidado. Eu gosto bastante de animais, então estou a adorar esta conversa. Adoro saber também sobre aves, embora tenha sido um tema que não gostasse assim tanto até agora, deixem-me preferir mamíferos e répteis. Contudo, a pergunta que eu tenho é verdade que aqueles bonequinhos de porcelana com formato de andorinha impedem as andorinhas de fazerem os ninhos nas casas? Por acaso a minha mãe tem na casa, eu acho até uma pena que eu gostava de ter andorinhas, por acaso até temos ninho de mel. Mas o que é certo é que nunca tive lá um ninho de andorinhas, e há muitas na minha zona. É verdade ou não é?
0: Eu já ouvi a resposta, que é não.
5: Eu nunca li nenhum estudo que comprovasse, enfim, com... Olha, passaram aqui dois periquitos de colar à frente da janela.
0: Agora.
5: Agora mesmo. E então, é o que eu digo, temos de estar sempre com o radar ligado, que é para ver o que é que aparece. Eu nunca li nenhum estudo que concluísse de uma forma, afim, sistematizada, se a presença dessas andorinhas impede realmente as andorinhas nidificarem. É algo que se calhar era interessante que se estudasse mais a fundo.
4: Há quem ponha corujas para tentar afastar os pombos. Eu já vi pombos pousados em cima dessas corujas de barro, por isso.
0: Ouvintes da Provaral, acabamos esta emissão onde juntamos Gonçalo, Elias e José Frade. Eles sim, duas aves raríssimas que vieram aqui falar sobre o seu novo livro que se chama Os 100 Melhores Locais para Observar Aves em Portugal. Eu gostava de vos dizer, se eu fosse diretor de programas, arranjava-vos logo uma rubrica de 5 minutos, semanal, só para falarem sobre aves. Fica a promessa. Se for diretor...
4: 5 minutos é pouco.
5: 5 minutos é pouco, mas é...
0: 6 minutos.
5: Desafio, Fernando, desafio aceito desde já. Ok?
0: Fica e com um churuto de salário, ficam a saber. Vão ganhar muitíssimo bem.
4: Acho bem.
0: e gravam logo uma vez e só para uma vez por ano.
5: Negócio fechado.
0: Está fechadíssimo.
5: Onde é que assinamos?
0: Vamos assinar já. Pronto, gostaria de agradecer a todos terem vindo a este programa. Amanhã estamos de volta. Vamos dar o livro à Joana, que fez aquela pergunta muito interessante das migrações. Concordas?
5: Sim.
0: Concordam?
5: Sim.
0: Está bem. Pronto. Amanhã temos o Anderson de Lisboa. Amanhã.
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1: Olá, bom dia. Já cá estamos. São 7 da manhã no continente e na Madeira.
2: São
1: 6 nos Açores. A música do noticiário começou só porque isto é automático e ele começa logo.
2: Mas nós temos aqui
1: um compasso de espera. Olá, muito bom dia. É sexta-feira, verdade. Vem aí um fim de semana. Recheadinho de coisas bonitas.
2: Ok, já podemos.
1: E agora, de repente, a Carolina Bordal Soares vai trabalhar. Olá, bom dia, Carolina.
3: Olá, bom dia. É um incidente grave ao qual a NATO já reagiu. Um drone russo caiu hoje sobre um edifício de habitação em Galati, na Roménia, perto da fronteira com a Ucrânia. Há já 2 feridos registados, consequência de um ataque que a Rússia estava a lançar sobre infraestruturas ucranianas próximas da fronteira com a Roménia. O governo já classificou o incidente como grave e uma escalada de tensão por parte da Rússia. As emissões de gases de efeito de estufa entre as 10 instalações industriais e companhias aéreas que mais poluem aumentaram 7% entre 2024 e 2025. É o que revela hoje em comunicado a Associação Ambientalista Zero, a empresa que continua a liderar este top, a refinaria da Galp em Sines, até diminuiu as emissões no ano passado, mas isso não impediu este aumento, que explica Francisco Ferreira, da Zero, deve-se ao crescimento das centrais a gás natural fóssil.
4: Isto não foi por causa de uma quebra na produção das renováveis, mas principalmente porque houve esta combinação do maior consumo, menor importação e restrições técnicas após o apagão de abril e a necessidade de termos uma garantia de segurança do sistema e a necessidade de produção chamada despachável, e isso foi feito à custa de usarmos então muito mais gás natural fóssil.
3: Neste top 10, destaque para a produção de eletricidade, o transporte aéreo e a refinação. Francisco Ferreira, da Zero, diz que é preciso descarbonizar todos estes setores.
4: É preciso, quer do ponto de vista da própria indústria, ter uma componente mais renovável. No caso do transporte aéreo, é fundamental nós fazermos um investimento na ferrovia e pagarmos realmente as implicações ambientais que tem usarmos o avião, e depois a questão da energia, da produção de eletricidade, onde realmente nós precisamos de uma rede elétrica que consiga lidar com mais energias renováveis e descer assim o peso do uso destas centrais a gás natural.
3: O top 10 dos mais poluentes é liderado pela Petrogal, refinaria de Sines, seguido da TAP e da EDP, Central Termoelétrica de Lares. Vamos ao futebol. O Casa Pia garantiu a manutenção na Primeira Liga. A equipa venceu o Torriense por 2-0 na segunda mão do play-off. Para o treinador do Casa Pia, Álvaro Pacheco, houve mérito total dos jogadores numa eliminatória que foi equilibrada.
5: Penso por aquilo que foi a época, penso que é mais que merecido, e pela qualidade do jogo, e deixar uma palavra também para o Torriense, porque eu acho que nestes 2 jogos os 2 mereciam estar na Primeira Liga. Fomos nós, mérito nosso, mérito de toda a estrutura, e deixar aqui uma palavra aos jogadores que sem dúvida foram os campeões.
3: E do lado do Torriense, a equipa vence a Taça de Portugal, mas não consegue a subida de divisão. Por isso, a formação de Torres Vedras vai jogar a Liga Europa na próxima temporada, mantendo-se assim na Segunda Liga. O técnico Luís Tralhão lamenta a organização do calendário nesta fase final da época.
6: Acho que falta a sensatez das pessoas que organizam as competições, porque o Torriense, que é uma equipa de segunda liga, que se prepara para jogar um jogo por semana durante uma época e acaba em 8 dias fazer 3 jogos com 2 equipas da primeira liga, eu acho que a resposta está dada. Quer dizer, acho que devia haver alguma sensatez. Eu pergunto, qual era a diferença de nós jogarmos sexta-feira, sábado ou domingo?
3: Este jogo entre Casa Pia e Torriense fica ainda marcado pelo adeus aos relvados de José Fonte. O defesa que vestiu a camisola da seleção portuguesa 50 vezes deixa agora o futebol, e em declarações à Sport TV, José Fonte deixa uma mensagem de agradecimento.
7: O importante foi a equipa conseguir o objetivo. O clube merece estar na primeira divisão e é isso que eu vou levar. Um agradecimento especial à minha família, aos meus familiares, aos meus amigos, a toda a gente que me ajudou na minha caminhada. Muito obrigado e obrigado, futebol.
3: José Fonte foi campeão da Europa por Portugal em 2016 e venceu a Liga das Nações em 2019. Despede-se agora dos relvados e do futebol.
1: Tudo em noticias.rtp.pt, a edição de Carolina Bordal Soares. Voltamos a falar às 7h30.
2: Isso mesmo, até já.
1: Até já. Vamos embora!
2: Oh, meu Deus! estilos.
1: Epá, eu nem sou muito dessas coisas.
2: Mas essas são feias.
1: Que eu acho que todos os dias devem ser incríveis. Mas, de facto, esta sexta-feira estava com alguma vontade. Também porque amanhã há a FNAC Live.
2: Para mim é meio quinta.
1: Há qual a festival, há extinto no Porto. Este fim de semana está impecável.
2: E ainda por cima,
1: eu sei perfeitamente que vocês todos receberam uma jornada. Portanto, feliz dia de São Receber. Seguimos com Khalid Madison. Boa viagem.
2: Bom dia.

0: Manhã de sexta-feira arrancar com Khalid, Madison. Vamos às estradas?
1: Vamos.
0: Já algo complicado a esta hora ou não?
1: É verdade, sim senhor, não mentiste. Segunda circular Benfica Aeroporto com indicação de acidente na zona de Benfica, junto à saída para a Estrada da Luz. Portanto, já sabem que isto vai complicar por aqui. A2, Setúbal-Lisboa também com acidente ao quilómetro 22 na Quinta do Conde. Também por aqui o trânsito vai complicar nesta manhã de sexta-feira. De resto, IC19, alguma demora entre o Cacém e Queluz, sentido Sintra-Lisboa, naturalmente. Também ponto 25 de Abril, com os acessos à capital já ficarem preenchidos esta hora. Filas no Feijó e no Porto, a VCI, a Rábida Freixo, já com demora também na Boa Vista. 821-0101 é o número gratuito do Serviço Nacional de Trânsito da RTP.
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0: Existe aqui uma pequena possibilidade de eu ter estragado completamente a hipótese de João Vitor casar.
1: Ah, por causa criar uma família. Da sopa.
0: Por causa de uma questão da sopa, sim, é verdade. Eu ontem partilhei esse momento nas minhas redes sociais, se não fazem a mínima ideia do que eu estou a falar.
1: Uhum.
0: Posso desde já adiantar que os meus próximos 20 segundos vão ser completamente surreais, mas sim, João Vitor,
1: uhum,
0: que gosta de coar a sopa,
1: opa,
0: teve um reflexo pavloviano.
1: É um bebê.
0: E a sua memória muscular levou a coar sopa para coar massa.
1: Mas atenção, que é uma coar de uma sopa de compra. Ainda pior, não é?
0: Sim, essa é a punchline.
1: É só triturar, surreal. É só triturar, não precisa coar nada.
0: Qual é que é a grande diferença entre coar massa e coar sopa? É que na massa nós queremos a parte sólida, na sopa queremos a parte líquida. Portanto, não faz muito sentido fazer da mesma forma. E então o João conseguiu ficar sem sopa. A sopa foi toda pela pia abaixo.
1: Sim.
0: E ficou só com os legumes cozidos. Pronto, isto foi contado no desenjoio de ontem.
1: Três ou quatro só também, não é? Nas sopas de compra são só três ou quatro.
0: É isso. Podem ouvir tudo isto em antena3.rtv.pt.
1: Sim, está lá guardadinho.
0: Está lá um recap. Eu decidi sacar esse momento do vídeo.
1: Uhum.
0: Publicar nas minhas redes, pá, porque rima bom rir, isto é mesmo assim.
1: É verdade.
0: E fui recebendo algum tipo de feedback.
1: Estragaste a vida ao rapaz.
0: Pá, neste caso, mulheres, porque também é o que interessa para o Joa, porque o Joa é heterossexual. E a heterossexualidade do Joa pode ser questionada em breve. Porquê? Porque não resta uma única mulher interessada em Joa.
1: Com isto da sopa, eu percebo.
0: Epá, fui recebendo algum tipo de mensagens.
1: Um bocadinho de turn-off, é?
0: De como é que isto é possível.
1: Pois, é, foi como nós ficámos. Vocês estão como nós ficámos, na verdade, não é? Eu ainda tentei arranjar aqui uma forma de salvar, mas não, eu que achei que ele estava a fazer sopa de raiz.
0: Mas eu não concordo nada com as mensagens que fomos recebendo.
1: Então,
0: porque eu acho mesmo que é ao contrário, eu acho que isto é sex appeal.
1: Achas que ele precisa?
0: Eu acho que isto
1: eu vou-te explicar, não é?
0: Torna mais atraente, porque imagina tu divertir-te diariamente com esta pessoa.
1: Não, sabes o que é? Eu vou-te explicar. Isto para uma mulher é um bocado aquela coisa de aí, eu vou ter que tomar conta dele.
0: Sim,
1: não?
0: É um bocado, vai ser meu filho.
1: Pois, estás a perceber, então por isso é que é um bocadinho.
0: Mas eu acho super divertido. Mas
1: não,
0: eu
1: mas
0: acho divertido visto fora.
1: Claro. Nós adorámos, nós rimos a bom rir, foi ótimo.
0: E eu o Joa muito... começou o episódio a dizer, esta história chama-se ou a sopa ou a maior burrice que eu cometi na minha vida. E então eu gostava muito que vocês partilhassem connosco,
1: uh-huh,
0: a maior burrice que já cometeram na vossa vida.
1: Ah, isso é muito bom. Mas tem que ser neste género.
0: Sim, sim.
1: Não é, não
0: de,
1: é tipo...
0: Não estão a pensar, estão só a agir.
1: Isso.
0: E quando acabaram de agir pensaram, olha, isto foi a maior burrice que eu fiz na minha vida.
1: Até este disparate que eu acabei de fazer aqui.
0: Pronto.
1: Pronto, é dessas. É dessas que nós queremos.
0: 924-125-258. Pode ser?
1: Pode
0: Vamos
1: ser.
0: Isso? Boa.
1: Vamos embora.
0: Não se esqueçam que hoje é sexta-feira. Temos aqui música nova para vos mostrar.
1: Pois é.
0: Não é para já, calma.
1: Não, ainda não.
0: Para já estamos no álbum da semana. Genesis ou Wusu. Stampede, para ouvir agora, Andrés. Bora.

0: Boa viagem com a RTP Antena 3. Mencionar que hoje vamos também receber convidada. E hoje é especial porque é uma amiga minha.
1: Pois é, mas e quando acontece? Trouxe os amigos.
0: Mas e quando acontece, não é? Pessoas que trabalham nesta área também aturarem-me. E esta pessoa chama-se Catarina Maia.
1: E tem programa novo, chama-se Dream Team. Vai estrear este fim de semana e nós queremos saber tudo.
0: É
1: o Alexandre já sabe porque é amigo, mas eu não sei.
0: Mas vamos descobrir, porque é um programa novo. Ou seja, é um formato que nunca aconteceu em Portugal. E lá está, é também o primeiro programa apresentado somente por Catarina Maia. E eu estou muito contente por ela. E vamos recebê-la. E é sempre bom também receber pessoas de outras rádios para virem aqui, para conhecerem
1: este estúdio. Ah, pois é, esqueci-me desse pormenor.
0: Então, eu sou amigo de Catarina Maia porque trabalhámos...
1: Não, está bem, trabalharam juntos. Mas eu não me lembrava que ela ainda estava nesse...
0: Ainda está. Nesse sítio. Está agora no programa, está a fazer as tardes.
1: Sim.
0: Mas isso também não interessa.
1: Olha, isso agora também
0: essa
1: não interessa
0: parte,
1: nada.
0: Essa parte não,
1: não é?
0: Mas eu acho que é um bocado disso. Hoje também é um dia muito especial, porquê? Porque talvez saia um conteúdo meu. Talvez.
1: Agora qual? O quê? Onde? Mistérios.
0: Eu posso ter feito uma entrevista?
1: Podes ter feito.
0: Quem sabe se essa entrevista não sai hoje? A uma rapper.
1: Será?
0: De Via Longa.
1: V-Block para os amigos.
0: Ok.
1: Eu posso, porque sabem que eu tenho uma pessoa de lá. Na minha vida.
0: E também estás
1: há 21
0: perto
1: anos.
0: Também.
1: Sim, mas o meu marido nasceu mesmo.
0: Sim, mas estás muito perto. No geral, pode. Acho que podes.
1: Posso, não é?
0: Boa. Sim.
1: Está bem.
0: Hoje também é o último dia útil de maio. Não sei se queres dizer alguma coisa sobre isto, os dias úteis deste mês.
1: Queria só dizer que ainda bem que maio está a chegar ao fim.
0: Porquê?
1: Mas também vou dizer uma coisa. Não sei, foi um mês um bocadinho esquisito. Mas eu vou dizer uma coisa. Eu sinto que maio passou muito rápido. De repente estamos a meio do ano.
0: Eu percebo o que estás a dizer. A questão que meio isto engana. Eu sei que vamos para o mês 6, mas o meio é só 1 de julho.
1: É só no fim de 6.
0: É que hoje é o Dia Mundial da Saúde Digestiva. Tu tens digerido bem?
1: Tenho digerido bem, sim. Desde a minha mudança para uma vida mais saudável, a minha digestão está também ela mais feliz.
0: Mas não sentes que basta de comer uma batata frita que ficas com...
1: Sim,
0: gases, que estamos assim.
1: É, fico. Sabes que eu tenho uma arma em casa para isso, que se chama carvão ativo.
0: Ah, o vegetal.
1: As capsulinhas de carvão ativado, que é
0: bem,
1: assim que se chama.
0: Bem, nada à espera de falar sobre carvão ativado.
1: É o que eu tenho. É o que eu tenho lá em casa para me ajudar nesses dias. E sim, depois uma outra coisa que não posso dizer o que é, porque é o meu segredo. Sabes estas?
0: Bem, não estava à espera.
1: Que é assim, olha, não posso dizer porque é o meu segredo, sabes?
0: É uma receita de família.
1: É uma receita de família, sim.
0: Pronto, queríamos então só desejar um bom dia a todas as saúdes digestivas. A todas as saúdes digestivas que nos ouvem. Também aos vizinhos. Não sei se é a banda ou se é o conceito, porque
1: boa.
0: Porque hoje é o dia europeu do vizinho.
1: Mas pode ser aos dois ou não?
0: Pode ser aos dois.
1: Eu acho que pode.
0: Neste caso, todos os elementos, não é?
1: Sim.
0: É Dia Nacional da Energia, este aqui nós não celebramos.
1: Nós não celebramos.
0: E é também Dia Internacional dos Soldados da Paz das Nações Unidas. Nós este celebramos imenso e estamos neste momento com o punho fechado.
1: É verdade.
0: Portanto, boa sexta-feira.
1: Sim.
0: 29 de maio.
1: Sim.
0: Vamos para este fim de semana com toda a força.
1: Vamos, porque vai ser um fim de semana muito interessante e muito intenso também.
0: E também para passar Chemical Brothers, que é sempre importante.
1: Olha,
0: também.
1: Eu acho que é eles.
0: The Darkness That You Fear.
1: Vão estar agora no Fnac Live.
0: Tu mandas essas.
1: Eu estou a brincar.
0: É que tu mandas essas.
1: Mas a malta depois vai a achar e assim temos muito público. Estás a ver? Isto é marketing, malta.
0: Ai.

0: E se achavam que isto estava bom com Chemical Brothers, não saiam daí porque é dia de novidades. E depois de The Darkness Sets You Fear na RTP Antena 3, vamos a isto.
1: Temos aí a sexta da Música Nova. E começamos já com uma das canções de cassete pirata há poucos meses de editarem o quarto disco de longa duração. A banda está de regresso com Abismo, o primeiro avanço deste novo capítulo que nasceu da sensação contraditória de continuar a correr mesmo quando já não sabemos exatamente para onde. Quem nunca és tu? Exatamente, é uma música onde tentamos vingar essa obsessão e busca pelo equilíbrio num tempo em que tudo parece exigir mais rapidez, mais exposição, mais conquista, diz o vocalista Pir. Vamos conhecer Abismo dos Cassete Pirata.
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0: A abrir esta sexta da música nova, Cassete Pirata. É o primeiro capítulo do projeto que aí vem. E ainda neste programa, talvez, vão conseguir ouvir Richie Campbell, Them Flying Monkeys, Jungle.
1: Pois é.
0: Ficam aqui. Ficam aqui os nomes no ar.
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0: Saudades, Wanson. Grande abraço. Por falar em pessoas a fazer programas nesta rádio, uhum, temos Dona da Casa a acontecer amanhã.
1: É verdade, amanhã há novo episódio às 11.
10: É portuguesa, tem ascendência chinesa e foi uma criança que conheceu o bullying.
11: 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Havia muito gozo à volta dos meus pais terem um restaurante chinês. 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Isto é horrível, não é? 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Isto para uma criança é absolutamente cruel e devastador, não é? 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
10: É a modelo e atriz Jani Zhao que está comigo esta semana. Não percam, até lá.
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0: Amanhã às 11, não percam.
1: É
0: Catarina Marques Rodrigues, mais um episódio de Dona da Casa. Para já, é aquela hora complicada que é, se eu puser uma música, uhum, vamos derrapar da hora da informação. Mas se eu não puser uma música, temos 30 segundos para encher chouriços.
1: Então vamos 30 segundos e encher chouriços, queres? Eu gosto de encher um bom chouriço.
0: É assim, posso também usar aquele conceito que nós temos,
1: que são
0: é meter várias músicas ao mesmo tempo, mas de forma curta. O que é que tu preferes?
1: É, pode ser. Se calhar, pode ser. Sim.
0: E queres durante quanto tempo?
1: Vamos, ora bem, temos 15 segundos, portanto tem que ser o mais pequenino.
0: Então vou meter aqui o mais pequenino, pode ser?
1: Pode ser.
0: É de 45 segundos.
1: Muito bem.
0: Atentem.

0: 3. Atualizamos a informação. Carolina Bordal Soares, o que acontece pelo mundo?
1: Um drone russo caiu hoje sobre um edifício de habitação em Galati, na Roménia, perto da fronteira com a Ucrânia. Há dois feridos registados, consequência de um ataque que a Rússia estava a lançar sobre infraestruturas ucranianas próximas da fronteira com a Roménia. O governo

0: www.rtp.pt, numa sexta-feira que se mantém quente, não tão quente como os restantes dias da semana, é verdade. Há atenção só para Portugal interior.
1: Ok.
0: Foi a semana toda para Portugal inteiro. Hoje é para o Portugal interior.
1: Certo. Devido é para o nosso Portugal interior.
0: É para nós. É para nós mesmos.
1: É aquele que nos toca, não é?
0: Exatamente. Aveiro é a região mais fresca e marca 22 graus de máxima. Temos Funchal, Ponta Delgada, Porto e Viana do Castelo com 23. Leiria nos 25. Coimbra, Sagres e Sintes registam 26. Braga, Faro, Guarda e Lisboa já chegam aos 29.
1: Muito bem.
0: Mas muito mais civilizado. Viseu 30. Santarém, Vila Real 31. Setúbal 32. Bragança 33. Porto Alegre 34. Cristal Branco 35. Inveja e Évora 36. Eu digo civilizado porquê? Porque, sim, temperaturas acima de 30 graus não são fixes. Ficam a saber.
1: São muito, muito insuportáveis.
0: Há pessoas que adoram e que isso aqui é bom tempo.
1: Eu vou até um 31, 32.
0: 28 é a temperatura ótima.
1: O meu limite é de estar a bufar o tempo todo é esse. Mas agora, a partir daí...
0: Muito difícil.
1: É muito difícil.
0: Vamos ao cafezinho?
1: Vamos, por favor.
0: Então, hoje é sexta-feira e neste momento nós vamos vos dar tempo para darem a vossa voltinha.
1: Fazerem coisas.
0: Beberem o vosso café. E, como é costume, temos não uma, não duas, mas três músicas seguidas.
1: Onde?
0: A história.
1: Na RTP, sabes?
0: É isso mesmo. Vem ver a tocar-me. Antes, Curtis Harding. Para já, esta senhora, Sophie Alice Baxter.

0: Transparente, está cá fora. O mais recente disco de Velha a Tocar-me faz amanhã um mês desde a data que saiu.
1: Muito bem.
0: Felizmente, a boa música não está extinta.
1: Não está.
0: O que é que pode vir a ficar?
1: Mas há coisas que podem, é verdade. O dinheiro físico é uma das coisas que pode vir a ficar extinta nos próximos tempos. Isto porque muitas coisas das quais nós achamos que estão connosco no dia-a-dia e que fazem parte das nossas vidas podem, de facto, desaparecer silenciosamente nos próximos 10 anos.
0: E saiu num meio de comunicação muito conhecido, principalmente no target mais jovem, que é o canal Puberty.
1: Sim.
0: Puberty, P-U-B-I-T-Y.
1: É isso.
0: Puberty. E por lá fez-se um estudo de vários elementos que nós usamos quase ao nível diário, atualmente, mas que daqui a meia dúzia, duas dezenas de anos, podem já não existir.
1: Vai-se
0: embora. A primeira crença do que vai desaparecer mesmo é o dinheiro físico.
1: E a verdade é que nós temos tendência a usá-lo cada vez menos, não é? Quanto tens moedas
0: eu hoje
1: na tua
0: em
1: carteira,
0: dia,
1: por exemplo?
0: Eu moedas nunca tenho, porque moedas, mas isso é mesmo por
1: tu
0: princípio.
1: Tu descartas as tuas moedas. Mandas fora.
0: Não, eu as moedas deixo sempre no carro.
1: Ah, ok.
0: Porque é o sítio onde não mais jeito, é no carro. Seja para estacionamento, seja para, já falámos sobre isto aqui, eu passo quase a nível diário por artistas. Num semáforo, eu paro naqueles semáforos que têm artistas.
1: Claro.
0: Pronto, e eu, como sou amigo dos artistas, ao contrário de ti, André.
1: E tu patrocinas a arte das pessoas? Não,
0: sim.
1: Eu não disse que não sou
0: tu
1: amigo.
0: Cospes neles, que eu
1: não,
0: sei que tu
1: não,
0: cospes.
1: Eu gosto muito de artistas
0: cospes,
1: de rua.
0: Gosto de André e fica-te muito.
1: Gosto
0: mal.
1: Muito de artistas de rua.
0: E então, eu não apanho as sinais vermelhos até a tua casa?
1: Não apanho. Apanho sinais vermelhos, apanho semáforos, mas não apanho
0: mas
1: artistas.
0: Mas são as tuas crenças políticas. São os sinais vermelhos.
1: Ai, que horror.
0: Estou a brincar. Estou a brincar.
1: O que é que ele está a fazer?
0: Então,
1: está-me a destruir.
0: Eu gosto mais de ter moedas no carro. Certo. Isto para dizer isto, não é? Mas já me aconteceu, e isto para mim, não sei se é bom ou mau, que é ir ao estrangeiro a um país cuja nota, cuja moeda neste caso é outra. Não é o euro. E eu já consegui ir a um país, ficar lá as férias todas e conseguir não tocar em nenhuma nota nem moeda local.
1: Olha, vês.
0: Porquê? Porque existe um fenómeno chamado Revolut. Isto
1: pois,
0: não é publicidade, mas o Revolut
1: mas é o que é.
0: Dá muito jeito.
1: Veio facilitar aqui o processo, é verdade. Mas sabes que o meu filho tem uma coisa que eu acho muito particular e muito gira também ao mesmo tempo, quando viaja. Que é, ele faz questão de levantar sempre.
0: Eu também, mas para trazer?
1: Sim, para trazer.
0: Eu também, eu tenho uma nota de cada país que visitei.
1: Estás a ver, o meu filho também faz isso. Porque ele acha divertido ter assim uma souvenir nesse contexto.
0: Mas por acaso correu mal no Uruguai.
1: Ai.
0: No Uruguai correu mal porque a única nota que me sobrava, e eu estava já meio no aeroporto, e nesse meio ia perdendo o voo, bem, isso é outra história para soltar no outro dia, é uma nota que equivale a 25 paus. Então eu perdi 25 paus com essa brincadeira.
1: Ah.
0: Eu tenho 25 euros em nota de Uruguai, em pesos uruguaios, no meu quarto.
1: Pois é, porque não é preciso também ser assim um valor tão
0: não,
1: alto, não é?
0: Idealmente
1: é ser uma coisa,
0: 5 cêntimos.
1: Sim, exato, uma coisa, um valor mais pequenino.
0: Mas o Uruguai é mais difícil, porque o Uruguai é meio que Suíça da América do Sul. Tudo muito caro. Portanto, também a moeda vale muito. E então era difícil para mim.
1: Muito bem. Não, então, temos aqui outra coisa que também possivelmente vai desaparecer na próxima década, que são os passwords. E ainda bem.
0: Porque, tudo com Face ID?
1: Vai ser tudo feito a partir de autenticações biométricas.
0: Pois.
1: Seja com o Face ID,
0: é
1: o seja
0: dedo,
1: com o dedo,
0: então.
1: Seja há de ser com a retina.
0: Aqui vem estar sendo tipo com o cotovelo, sabes?
1: Com o olho, sabes?
0: Faz
1: assim.
0: Eu tenho uma história para contar sobre isto esta semana, porque tudo me acontece.
1: Ah, pois foi.
0: Eu já te contei esta.
1: É verdade.
0: Cheguei aqui um dia.
1: Tu destruíste.
0: Epá, estava destruído porquê? Porque são problemas que nós arranjamos a nós próprios.
1: Claro.
0: Que é, eu no domingo queria fazer uma transferência.
1: E o que
0: abro.
1: É que ele não sabe? Qual é o quê? A password.
0: Opa, mas
1: ele não sabe.
0: Porquê que do nada a aplicação do meu banco deixa de me pedir a minha cara, a minha tromba e passa para me pedir uma password que eu criei há 2 anos?
1: Pois.
0: Quer dizer, peçam muita coisa, mas não peçam para ser inteligente. Não é? E então eu fico ali, aí qual é que é a minha password? Tentei 3 vezes, claro que bloqueei logo, obviamente. É que foi triglip.
1: É daquelas, não é?
0: E aposto que estava longíssimo. Até hoje não vou descobrir. E então eu cheguei aqui segunda-feira desanimado, porque comecei logo a semana mal, a pensar que ia ter que passar 3 horas no banco.
1: Não.
0: Mas não. Foi muito inteligente e consegui resolver com uma chamada no carro.
1: Claro.
0: Porquê? Porque nós, quando abrimos uma conta, neste caso, neste banco que eu abri, tu defines, a priori, 3 perguntas-chave que eles te fazem para o caso de bloqueares a conta.
1: Não podes dizer aqui quais são.
0: Eu não vou dizer quais é que são, mas estou muito orgulhoso de mim próprio.
1: É verdade.
0: Porque escolhi as mais fáceis do planeta Terra.
1: Muito bem.
0: De repente a senhora diz ao telefone: então, senhor Alexandre, vou aqui fazer três perguntas.
1: E entra aquela música
0: gravada.
1: De atenção do Joker, não é?
0: Mete uma trilha, sim.
1: Mete uma trilha de atenção.
0: E só tens uma ajuda do público.
1: Sim. Não tens, ajudas?
0: Não, tens uma. Uma tens.
1: Tens uma?
0: Tens, sim. Okay. Podes ligar à tua avó.
1: É a única.
0: Avó!
1: E a então, minha já não dá.
0: Eu fiquei muito. Eu estava super nervoso com as perguntas que ela ia fazer, que eu pensava: pá, eu aposto na altura fui artista da comédia.
1: Sim. Foste escolher a cor do teu primeiro animal de estimação.
0: Fui pedir coisas que não fazem sentido nenhum.
1: A cor dos teus lençóis de Erasmus.
0: Mas não. Mas não. Fui super inteligente quando abri aquela conta e decidi escolhi perguntas que eram, de facto, acessíveis para mim.
1: Pronto, muito bem. Parabéns. Conseguiste. Obrigado. Outra das coisas que vai desaparecer também é a televisão ligada através de cabos. Ou seja, as boxes, estás a ver? Tens que ligar sempre o cabinho.
0: E a televisão lá, também há tomada?
1: Não, sim, mas eu estou a falar do serviço de televisão.
0: Ah, está bem,
1: serviço
0: já
1: em si. Okay. Pronto, já existe um operador em Portugal que já está a fazê-lo.
0: É tudo por Wi-Fi?
1: É tudo por Smart TVs e Wi-Fi. E instalas uma aplicação e fã, já não precisas de boxe.
0: Mas por cabo, em princípio, a ligação será sempre melhor.
1: Pois, diz que sim, não é?
0: Opa, mas quer dizer, mas também... Não sei muito do assunto, mas geralmente
1: mas se calhar o
0: a ligação do Wi-Fi é melhor por cabo. A ligação
1: é,
0: de...
1: É.
0: Agora sei esta porque foi a que eu fiz ultimamente. Mas do motor de Vinis para colunas é melhor por cabo.
1: Sim, mas estamos a falar apenas e só do serviço de televisão, não é? Ou seja, para teres acesso aos canais, como funciona, mas também fazes isso depois através dos serviços de subscrição que tens, não é? Por exemplo, das plataformas de streaming.
0: Para mim não sei ver este tema.
1: Pronto, está bom, não é?
0: Para mim é evitar de saber este tema até ao fim do programa.
1: Temos outra, mas eu acho que esta também é um bocadinho... É tipo, giro. Ok, pode ir.
0: Então vá, para
1: são o quê? São as... As canetas que têm aquela bolinha, a esfera, na ponta, sabes? As canetas. Estás a par o que é uma caneta? É que estás com essa cara, não sei, eu acho que ele não sabe bem o que é uma caneta.
0: Uma esferográfica.
1: Então temos aqui. Por isso é que se chama, é isso mesmo, Alexandre, esferográfica.
0: Ah, esfera.
1: Tem esta esferazinha
0: porque
1: na ponta.
0: Pois é, vem de esfera.
1: Vem de esfera.
0: Já percebi.
1: Bem. E então elas vão deixar de existir também em breve.
0: Então e como é que elas passam
1: não
0: a ser?
1: Sei, pá,
0: eu devo
1: não
0: ter
1: sei.
0: Isso aqui comigo,
1: não
0: desculpa, deixa-me
1: é
0: lá
1: que
0: ver.
1: Eles vão, como é que eles vão passar a ter?
0: Ah, pois.
1: Mas na Escandinávia diz que já foram removidas.
0: Ai.
1: É.
0: Ai.
1: As coisas vão deixar
0: e eles são sempre tão mais adiantados do que nós, André.
1: Vão deixar de escrever coisas à mão. Escrever coisas à mão é estar fora de... Mas eu gosto muito de escrever à mão, pode dizer.
0: Ah, eu sou péssimo a escrever à mão, para mim pode acabar.
1: Pois, a tua letra também é...
0: Epa.
1: Ninguém sabe lê-la.
0: Mandou para isto.
1: Lê-la. Ninguém sabe lê-la. Lê-la. É a música da Shakira. Lê-la. Desculpa ela. Seguimos. Vá, vai-te embora. Epa, para Jessie Ware.
0: Muito difícil, pá. Não, eu peço a nessa desculpa.
1: Um dia vais ter saudades. 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

0: ainda está.
1: Esta vai recomendar, Jessie Ware.
0: Está bem.
1: Está?
0: Sim.
1: Estradas.
0: A esta hora, uma grande complicação. VCI, sentido Freixo a Rábida. Acidente grave a seguir à Ponta Rábida, com vários carros envolvidos e também um caminhão. Circula-se apenas pela via direita e demora em Francos. Mais atrás, também filas de Bonjoia até às Antas. Em Lisboa, a situação também bastante complicada a esta hora. Segunda circular Benfica-Aeroporto, acidente na zona de Benfica, junto à saída para a Estrada da Luz. O trânsito segue mais difícil por aqui. Também mais à frente, há filas do Eixo Norte-Sul até às Calvanas. Sentido inverso, filas na zona da Encarnação e do Relógio até ao Campo Grande. IC19, Sintra-Lisboa, há um carro parado em Terceira na via esquerda, com demora no Cacém. Mais à frente há filas de Alfragide para a segunda circular. Sentido inverso, atenção a acidente grave no viaduto de Terceira. Envolve uma moto e várias viaturas também. Este acidente circula-se apenas pela via direita, com demora em Queluz. Segue lenta também há um Alverca-Lisboa, com mais intensidade entre São João da Talha e Sacavém. Há A5 de Porto Salvo para Linda Velha e do Monsanto para as Amoreiras. Há A8 em direção ao Túnel do Grilo e a Calçada de Carris para a Avenida Padre Cruz. O Eixo Norte-Sul segue lento até Sete Rios e também a ponto 25 de Abril com os acessos à capital preenchidos. 821-0101 é o número gratuito do Serviço Nacional de Trânsito da RTP.
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1: Não sei se já ouviste dizer, mas esta é a última coleção de cromos feita pela empresa Panini.
0: Não!
1: É do Mundial.
0: Porquê?
1: Porque é o que é.
0: Ok.
1: Mas José Sócrates tem uma ideia.
4: Eu já contactei a Panini para fazermos uma coleção de cromos da Operação Marquês. Temos mais figuras que o Mundial. Só em advogados já vão mais de 100. E depois há as amigas, o motorista, os filhos, o entregador de pizzas, enfim.
0: Eu acho que o entregador de pizzas devia ser um personagem especial, sabes?
1: Fica
0: é uma
1: a ideia.
0: Carta brilhante.
1: Fica a ideia. Temos aqui Portugal X para ouvir daqui a 15 minutos, sensivelmente. Até lá ouvimos o mais recente disco dos Royal Otis. E ainda nesta hora toca The Dare. Muito obrigado pela companhia. Estou comigo, Alexandre Guimarães, e com a Andréia Pinto.
0: É isso.
1: A seguir a informação.
0: Cá estamos.

0: Bora, Dader, obrigado pela energia. Isto sim é um alarme. Às 8 da manhã estamos cheeky. 7 nos Açores, sexta-feira é o último dia útil do mês, 29 de maio de 2026. O que se passa no mundo? Carolina Bordal Soares, bom dia.
1: Olá, bom dia. Um drone russo caiu hoje sobre um edifício de habitação em Galati, na Roménia, perto da fronteira com a Ucrânia. Há dois feridos registados, consequência de um ataque que a Rússia estava a lançar sobre infraestruturas ucranianas próximas da fronteira com a Roménia. Ora, o governo romeno já classificou o incidente como grave e uma escalada por parte da Rússia. A NATO também já reagiu. Um porta-voz garante que a Aliança Atlântica vai continuar a reforçar a defesa perante todas as ameaças. O mesmo porta-voz condena este incidente, classifica-o como imprudência russa. A presidente da Comissão Europeia acaba também de reagir nas redes sociais. Ursula von der Leyen considera que a agressão russa cruzou mais uma linha e garante que a União Europeia vai continuar a pressionar Moscovo com sanções. O governo português quer juntar 13 prestações sociais numa só. Vai chamar-se Prestação Social Única. O Executivo pretende que quem recebe estes apoios sociais pague em trabalho social. O assunto, Arena Barcelos, vai hoje a Conselho de Ministros.
2: A ideia é pôr os beneficiários dos apoios sociais a trabalhar. Não se sabe ainda a fazer o quê. Sabe-se que a medida vai deixar de fora pensionistas e crianças. Há ainda muitas dúvidas sobre a iniciativa, mas ela tem um objetivo central: juntar num só apoio 13 prestações sociais não contributivas, entre elas o rendimento social de inserção, o subsídio de desemprego e as pensões por velhice e invalidez. Há então novidades nas condições de acesso. Passa a ser obrigatório cumprir trabalho social e passa a haver também um incentivo à entrada no mercado de trabalho. Ainda não se conhece o modelo de prestação social única que foi escolhido. O governo só garante para já um período de transição para os atuais beneficiários.
1: Falta saber quantas pessoas vão ser abrangidas, qual vai ser o impacto orçamental e se há ou não cortes nos valores que estão a ser pagos nesta altura. O governo quer juntar 13 prestações sociais numa só, vai chamar-se a Prestação Social Única. No futebol, o Casa Pia garantiu a manutenção na Primeira Liga. A equipa venceu o Torriense por 2-0 na segunda mão do play-off. Para o treinador do Casa Pia, Álvaro Pacheco, houve mérito total dos jogadores numa eliminatória que foi equilibrada.
3: Penso por aquilo que foi a época, penso que é mais que merecido e pela qualidade do jogo, e deixar uma palavra também para o Torriense, porque eu acho que nestes dois jogos os dois mereciam estar na Primeira Liga. Fomos nós, mérito nosso, mérito de toda a estrutura, e deixar aqui uma palavra aos jogadores que sem dúvida foram os campeões.
1: Do lado do Torriense, a equipa vence a Taça de Portugal, mas não consegue a subida de divisão. Por isso, a formação de Torres Vedras vai jogar a Liga Europa na próxima temporada, mantendo-se na Segunda Liga. O técnico Luís Tralhão lamenta a organização do calendário nesta fase final da época.
4: Acho que falta a sensatez das pessoas que organizam as competições, porque o Torriense, que é uma equipa de Segunda Liga, que se prepara para jogar um jogo por semana durante uma época e acaba em 8 dias fazer 3 jogos com 2 equipas da Primeira Liga, eu acho que a resposta está dada, quer dizer, acho que devia haver alguma sensatez. Eu pergunto, qual era a diferença de nós jogarmos sexta-feira, sábado ou domingo?
1: Este jogo entre Casa Pia e Torriense fica marcado também pelo adeus aos relevados de José Fonte. O defesa que vestiu a camisola da seleção portuguesa 50 vezes deixa agora o futebol. E em declarações à Sport TV, José Fonte deixou uma mensagem de agradecimento.
5: O importante foi a equipa conseguir o objetivo. O clube merece estar na primeira divisão e é isso que eu vou levar. Um agradecimento especial à minha família, aos meus familiares, aos meus amigos, a toda a gente que me ajudou na minha caminhada. Muito obrigado e obrigado futebol.
1: José Fonte foi campeão da Europa por Portugal em 2016 e venceu a Liga das Nações em 2019. Despede-se agora dos relevados.
0: Tudo em noticias.rtp.pt, edição de Carolina Bordal Soares. Voltamos a falar às 8h30.
1: Até já.
0: Até já, vamos a isto. Manhãs da Trix. Que dia é hoje?
6: Sexta-feira! Da música nova também aqui. Depende na 3. Sexta da música nova.
0: Chegou o muito aguardado novo disco de Richie Campbell. Como é que se chama, André Pinto?
6: Chama-se Elephant in the Room. São 14 novas canções e também um documentário com o mesmo nome que retrata a vida do artista ao longo dos últimos 3 anos.
0: Esse documentário que já está disponível no YouTube, no canal do YouTube de Richie Campbell, tem viagens à Jamaica, tem viagens ao Ghana, tem viagens a Cabo Verde, tem toda a explicação para este conceito de Richie Campbell.
6: E um das rapaz, suas influências também, não é?
0: Um rapaz de Lisboa que canta em patuá. Tudo explicado nesse documentário e nestas novas 14 canções que podem ouvir a partir de hoje em Elephants in the Room. Uma delas chama-se Look What You've Done. É o Richie Campbell, na RTP Antena 3.

0: Está cá fora Elephants in the Room, novo disco de Richie Campbell. Não é todos os dias que isto acontece. Acompanhado o documentário já disponível no YouTube do artista. Look What You've Done. 8 e 8 na RTP Antena 3. Conta-me tudo, André Pinto.
1: Ora bem, situação complicada na capital. IC19, sentido Lisboa-Sintra. O trânsito está cortado devido a um acidente grave que envolve várias viaturas no viaduto de Tercena. A circulação está a ser desviada para Tercena Filas, na reta dos comandos. Sentido inverso à demora do Cacém até a Tercena e mais à frente também de Alfragide para a segunda circular. No Porto, há sinal vermelho na A4. Amarante-Porto com indicação de acidente antes da saída para a Estrada Nacional 14. Também a VCI com nota de acidente no sentido Freixo a Rábida. Um acidente grave a seguir à Ponta Rábida, com várias viaturas também e um pesado envolvidos. Circula-se pela via direita, demora no nó da A3, mais atrás, há filas em A20 até às Antas, a afetar também a A44. Segue lenta ainda no Porto, a A28 e também a A3. Na capital, mais difícil também a segunda circular nos dois sentidos, há uma em direção a Sacavém, a A5 para as Amoreiras, a A8 para o túnel do Grilo, a calçada de Carriche em direção à Avenida Padre Cruz, também a Grilo, com dificuldades entre a zona comercial do Odivelas e a Pontinha, a afetar o IC16, o Eixo Norte-Sul para Sete Rios também com mais demora e a Ponte 25 de Abril com os acessos à capital preenchidos a esta hora. 821-0101, número gratuito do Serviço Nacional de Trânsito da RTP.
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0: Vamos a isto. Fechar a semana com uma caderneta de cromos da Operação Marquês. Ainda perigos da esperteza celular artificial. Tudo isto no Portugal X. Santana Machado e Manuel Marques.
3: O Papa Leão XIV alertou para os perigos da inteligência artificial, um poder que está concentrado nas mãos de poucos. O nosso especialista em tecnologia e coisas com botões, Cavaco Silva, já reagiu.
4: Eu já marquei reunião para apresentar a sua santidade o meu modelo de esperteza saloia artificial, que o Portugalex já conhece. É muito menos perigoso que a IA e pode dar muito mais jeito no dia-a-dia. Vou colocar-lhe mais uma questão para perceberem. Esperteza saloia artificial, como é que eu posso ter uma praia para mim, apesar das praias serem públicas em Portugal?
5: Essa é Canja Laranja. Põe umas espreguiçadeiras para alugar no areal e diz que ninguém pode pôr o chapéu de sol à frente dessa zona. E pronto, tem aquela parte da praia para si.
4: Cá está. Nunca falha. Isto apesar da Ministra do Ambiente já ter explicado que isto é ilegal. Mas a esperteza saloiana quer saber disso. Sinto que vou dominar o mundo com este meu modelo.
3: E ficamos agora com o nosso fórum, em que colocamos a questão: depois do sucesso da caderneta de cromos do Mundial, acha que a Panini devia fazer uma caderneta de quê?
6: E o primeiro ouvinte a ligar é o José Sócrates, que nos fala da Ericeira. Muito bom dia.
7: Olá a todos, pá. Eu já contactei a Panini para fazermos uma coleção de cromos da Operação Marquês. Temos mais figuras que o Mundial. Só em advogados já vão mais de 100. E depois há as amigas, o motorista, os filhos, o entregador de pizzas, enfim. A caderneta vai custar 5 fotocópias. E os cromos vêm em envelopes. É giro ou não é, tá? Hã? Os lucros revertem para o movimento cívico José Sócrates sempre.
6: Ora, aí está uma bela ideia, muito obrigado. Liga-nos agora ao ouvinte Gertrudes Totiço, que é colecionadora de sacos de plástico. A sua opinião, por favor.
8: Olha, eu acho é que deixaram de nos contar diariamente o que anda a fazer o macaquinho Pantes. E isso deixa-me ralada. Será que ainda tem a mesma namorada? Hã? E será que ainda anda com aquele peluche? Ou arranja outra em forma de Inês de Sousa Real do PAN? São coisas que o público quer saber. E eu estou ralada com isso.
6: Fica o alerta.
8: E mais, acho que o macaquinho Pantes devia ser o animal adivinho dos resultados deste Mundial. É muito mais engraçado que o polvo polo.
6: É uma boa sugestão, muito obrigado. E parece que temos agora em linha a jornalista Tânia Laranjo, que nos fala da porta do snack bar, o Peão. Ora viva!
9: Olá a todos, eu acho que podiam fazer uma coleção de cromos da Tânia Laranjo. Tânia na Tempestade Cristina, Tânia com o padre Salvador dos Meninos Franceses, Tânia a apanhar com uma onda no focinho, enfim, dá para muito cromo.
6: Pois claro que dá, estamos ansiosos e o nosso fórum termina aqui.
9: Opa, quem é que pediu as p*** das cervejas? Íamos bardalhando outra vez, Fónix?
6: Para a próxima vamos perguntar quem é que pediu as p*** das cervejas.
9: Querem que eu leia a ficha técnica? Então cá vai. Portugalex com Manuel Marques e António Machado, textos da Patrícia Castanheira, sonoplastia do Tomás Anaori. E agora vou sair daqui antes que leve com o provedor no focinho. Fónix, adeusinho.
0: É um bocado como nós, sim. António Machado e Manuel Marques na RTP, Antena 3, nunca sabe. O Portugalex de hoje e de toda a semana fica guardado em antena3.rtp.pt. Temos a dupla do momento.
1: Dupla de luxo.
0: É verdade. Sim, já reconheceram, é Madonna?
1: Mas com quem?
0: Caminha do Café.
1: Caminha do Café.
0: Sabrina Carpenter. Vamos a isto. Bring Your Love.

0: A dupla sensação do Coachella deste ano. Madonna com Sabrina Carpenter tocam, obviamente, nas manhãs da Antena 3. Bring Your Love. Obrigado pela companhia. Chega o verão, chega o bom tempo. Vem a música. E para falar sobre isso, quem é melhor?
1: Mariana Oliveira, nas manhãs da 3.
0: Ora, muito bom dia, caríssima Mariana Oliveira. O que trazes hoje no bolso?
2: Olha, trago muita coisa, bolsos cheios, de facto. Vamos dar oficialmente por aberto à época dos festivais de verão,
0: até porque
2: as temperaturas não deixam muitas dúvidas quanto a isso, não é? Pelo menos quanto à parte do verão.
0: Sim.
2: Venho aqui trazer uma espécie de mapa orientador para terem por onde se guiar nesta temporada de música com sol que por aí vem. E olha, vou respirar fundo porque acho que vamos precisar de muito fogo para acompanhar a avalanche de acontecimentos festivo-musicais que estão aí a chegar. A começar já por este fim de semana, que vai ter não uma, mas duas emissões especiais desta vossa RTP Antena 3. Vamos começar pelo princípio.
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2: FNAC Live, amanhã, sábado, a partir das 6 da tarde. Estamos em direto dos Jardins da Torre de Belém, a dar conta daquele desfile contínuo de praticamente 9 horas de música ao vivo. A Catarina Ribeiro da Silva, da FNAC, ainda esta semana aqui esteve convosco, a deixar, no fundo, são as instruções de utilização.
4: Aquilo que nós queremos é que as pessoas vão e cada uma viva à sua maneira, ou seja, se querem ir de casa com uma toalha de piquenique e estar lá o dia todo sem gastar dinheiro, estejam. Se quiserem ir para estar ali descontraídos e agora vamos comer qualquer coisa e já voltamos, tudo bem. Se quiserem comer por ali, também está tudo bem. Portanto, basicamente é para irem e descobrirem a música portuguesa.
2: É à vontade do freguês, não é? Com a vantagem de que o freguês não paga pela mercadoria. A entrada é livre, a saída também é livre. É bom para ir em família, com crianças, com animais também. Os concertos começam durante a tarde, depois da entrega do prémio dos Novos Talentos FNAC. A partir das 6 arranca a nossa emissão especial. Estaremos lá eu própria, tu própria.
5: É verdade.
2: André Pinto, a própria Teresa Oliveira, também João Turgal e a própria Evelina Adam, que está ali a conjuminar tudo na sombra.
0: Portanto, se eu não conseguir ir ao FNAC Live, consigo ouvir na RTP Antena 3.
2: Consegues ouvir, consegues. A partir das 6 da tarde, ligas-te e
0: epá, eu, e Mariana, eu que vou estar noutro festival que vais mencionar daqui a pouco, certamente, vou estar atento à vossa emissão. E assim estão nos dois festivais ao mesmo tempo.
2: E vão ser dois palcos à Beira Tejo, por onde vão passar Carminho, Carolina Deslandes, Tozé Brito de novo, Inês Sousa, Walter Lobo, Bad Tomato. A noite fecha com Deixem o Pimba em Paz, o projeto humorístico-musical de maior sucesso da nossa praça. Sim. Eu particularmente estou a torcer para que possa ver e ouvir a Manuela Azevedo ao vivo a cantar isto aqui.

0: possível não gostar de Manuela Azevedo. Essa possibilidade existe.
1: Não existe.
2: Não está disponível.
1: É um diagrama de Venn completamente inexistente.
0: Não dá. Bom, a partir da meia-noite deixamos o Fnac Live em paz e vamos todos descansar, dormir um bocadinho, um sono reparador, para acordarmos fresquinhos, porque no dia seguinte há mais.
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0: Festival Koala ou Koala Festival, ou, enfim, a combinação que quiserem. Sabe o que é que se chama Koala? O Koala?
2: Porquê?
0: Porque os koalas bebés andam às costas da mãe até atingirem a maturidade. E isso é uma espécie de imagem, boa imagem para a música emergente, que precisa do nosso colo.
1: Ah,
0: e das nossas cabalitas.
2: Fofinho.
0: Eu vou admitir que ontem, claro que me perdi.
1: Tu inventaste?
0: Não.
1: Ah, bem, eu pensava que isto. Eu vou admitir que inventei.
0: Não, isto fiz pesquisa, mas depois derivei, como em todas as pesquisas, claro, para vídeos de koalas bebés.
1: Yes!
2: Claro. E ficaste no rabbit hole o resto da tarde.
1: Um koala hole, neste caso.
0: Mas aconselho, porque de facto acho que é das coisas mais ternurentas que vão poder ver no
1: claro.
0: O Koala nasceu em 2014 em São Paulo, no Brasil, e há 3 anos nasceu também em Portugal, mas também já leva daqui qualquer coisa.
4: Quando a gente fez essa expansão para cá e olhando o contexto de Portugal, das ex-colônias todas se reunindo aqui no Brasil, não faria sentido a gente falar só de música brasileira. Então a gente expandiu esse conceito para música lusófona, e a ideia é que isso seja, essa integração seja cada vez maior, e a gente agora também está fazendo movimentos de levar isso também para o Brasil.
0: Falou o Gabriel Andrade, da organização do Koala, e em fundo fala o Slow J, que passa no Hipódromo Manuel Pessoa, em Cascais, neste fim de semana, em que acontece o terceiro Koala português. Além dele, Zé Ibarra, Ana Frango Elétrico, Branco, com a banda brasileira Tuyo, João Gomes, Bonga e este outro nome emergente da música brasileira.
5: Caminhando contra o vento.
1: Ai, meu Deus.
0: Esta canção tem 60 anos, é extraordinário.
1: Devo admitir que nunca pensei conseguir ver seguidinho no mesmo dia um concerto de Slow J e a seguir Caetano Veloso, que são dois vinis que eu toco muito na minha casa. Portanto, é verdade, é verdade.
0: Uma vez calhou estar a jantar no mesmo sítio de Caetano Veloso e ter a possibilidade, enfim, se decidisse ir lá incomodá-lo, entrevistar, mas não.
2: Não,
0: isto
2: foi,
0: é a história
2: não
0: de como eu
2: coragem.
0: Não entrevisto.
1: Querem uma não entrevista?
0: Porque eu tinha visto um concerto, foi no. Enfim, era uma longa história. Não era assim tão longa, foi no Tremor. Ele não tocou no Tremor, mas tocou em São Miguel quando eu estava no Tremor. Uhum. E depois eu vi o concerto e depois fomos jantar ao mesmo sítio. E depois eu tinha gravador e tudo.
1: Pronto, e pensaste, como não
2: vou
1: foste lá.
2: Não vou.
0: E pensei, ele está a jantar com a
2: não
0: família.
2: Não vou incomodar.
1: Muito bem,
0: Maria. O conforto de Caetano Veloso vale mais do que a minha.
1: Estiveste muito bem. Parabéns por essa não entrevista. Pá, foi a melhor não entrevista que já vi na minha vida.
0: Caetano Veloso, depois de uma passagem no Porto, toca no Koala, logo no primeiro dia, amanhã. E não é o único Veloso nesse dia, não é? Porque vem também o filho, o Zeca Veloso. Isto é negócio de família, não é? Para aqueles lados. A emissão da 3 arranca no domingo, às 5 da tarde, com o André Santos e a Catarina Palma. E as reportagens da Marta Rocha e da Valentina Jesus, tu vais estar em laser, não é? Em laser.
1: Eu vou em laser.
2: Em laser.
1: Eu vou em laser a cantar e a berrar músicas variadas.
2: Caetano.
0: Duas notas para este fim de semana. Já começou a Feira do Livro de Lisboa. Este é o primeiro fim de semana, portanto o Parque Eduardo VII está também à vossa espera. E no Porto há Serralvos em Festa, com entrada gratuita e uma programação multiartística durante todo o fim de semana. Na próxima semana estamos em modo festival com o nome de Peixe Engraçado.
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0: E com mais uma emissão da RTP Antena 3, vamos lá estar na sexta-feira, 5 de junho, durante a tarde, na abertura do Rádio Faneca, um festival em Ilhavo, que é assim uma pérola deliciosa, de bom ambiente, boa música, uma cidade fantástica, cheia de bicicletas, Ilhavo, é incrível. E entrada livre também, em Pudente, destino Ilhavo, de 5 a 7 de junho. Ora, há bocadinho falávamos do Koala, e ainda na lógica festivais nascidos no Brasil que passaram a ter a sua versão portuguesa, este ano temos também, de novo, um mimo para vos dar. Ouvimos o Tricky, mas também Papillon, mas também Zé Ibarra, o Don Letts e Daddy G, alguns nomes que passam este ano na edição do Mimo, que tem novidade geográfica, é a primeira edição do festival em Guimarães, será uma espécie de outro nascimento na cidade de berço, é no início de julho, e também lá vamos estar com Operação Especial montada. Em meados de junho e depois também finais de julho, temos a nossa habitual parelha de festivais do mundo, abaixo do Rio Tejo. Começamos com o Festival MED em Loulé, é o primeiro. Ouvimos aqui em fundo a Lura, vai ser um dos nomes neste ano, e depois o Festival Músicas do Mundo em Sines. Adivinhem, vamos também lá estar com emissões especiais. Vendo bem, se quiserem passar o verão dentro de um carro a ouvir a emissão da Antena 3,
1: dá perfeitamente.
0: É como se andassem, é igual. Sim. É igual. Tirando, olha, até nem há pessoas, portanto até acabo por ser um bocadinho. Bom, mas quero também descansar os nossos ouvintes de peso. Não, não é a gordofobia da minha parte, acho eu. Porque...
1: é os...
0: Exatamente. Para eles também há oferta à escolha.
7: O Evil Live Festival está de regresso com um cartaz demolidor. 5 de julho, na Meu Arena. Marilyn Manson.
2: Adoro que é um cartaz demolidor.
0: É sempre
2: demolidor.
0: Evil Live na Meu Arena em julho, mas há mais festivais cuja principal característica é poderem ser anunciados pela voz do António Freitas. Lauros Nobilis em julho, em Famalicão. Vagos Metal Fest no princípio de agosto. Também Sonic Blast nos primeiros dias de agosto. E por falar em agosto... é mês de bons sons, e este ano é ano de bons sons, é o primeiro ano desde que o Festival de 100 Solos, dedicado à música portuguesa, passou a ser de 2 em 2 anos. Vamos ter emissão de lá, como é costume. E o que também é costume em agosto é Vodafone Paredes de Coura. É um dos grandes momentos do nosso verão de festivais. Sabe o que é que acontece quando estivermos em Paredes de Coura?
2: Não só
0: a nós, mas ao país inteiro. Eclipse total do sol a 12 de agosto.
2: Pois é!
1: Vai ser lindíssimo.
0: Vai estar, sim, vai ser possível ver lá.
1: Então temos de levar daqueles óculos bizarros que têm verde, vermelho de um lado e verde do outro.
0: E tem, usem óculos. Já agora fica este conselho de proteção. Não olhem direto, não olhem para o sol.
2: Sim. Não olhem diretamente, não são capazes de...
0: Pois. Bom, mas isso é o que vai acontecer. E sabe o que é que aconteceu quando estivemos em Paredes de Coura há 2 anos? Aconteceu que o Bruno Martins, andando em modo repórter a passear pelo Paredes de Coura, deu de caras com um dos artistas que ia tocar no festival. Não. Ah, bolas!
1: O que é que me falta aqui? Diz-me lá.
0: Falta-te o som que eu tinha para concluir este...
1: É pá, vais ter que imitar, Mariana.
0: Não estou a acreditar nisto. Bom, tínhamos... que grande flop aqui. Pois é, tínhamos mais um som. Tínhamos Bruno Martins, que andava em direto pelo Paredes de Coura. Encontrou Sanfa à beira-rio.
2: Que é também um clássico em Paredes de Coura, encontrar os artistas assim...
0: Estava lá, à civil, digamos sim. Assim, estava lá. E o Bruno, como repórter atrevido que é...
1: E ele acaba de chegar.
8: Passando por aqui, vou vendo um dos artistas que vai tocar mais logo à noite. Estes risos que vocês vão ouvindo é de Sanfa, ele e os seus amigos. Vou tentar só aqui, tentar não incomodar. Sanfa, I'm sorry, Sanfa, can I just have a quick word with you? We're live on national radio.
9: Hello, yeah, I'm good, thanks.
8: Enjoying this Portuguese festival, is it a surprise for you?
9: It is a bit of a surprise. I wasn't expecting all this beauty and water and lovely natural goodness, but yes.
1: Este é lendário. Este é lendário,
2: ele
1: sim.
2: Ele estava escondido, estava como a Sanfa.
1: Estava a dar um mergulho, teve que secar.
2: Estava como a Sanfa, meus amigos.
0: Grande momento em que o ousado repórter surpreende Sanfa à beira-rio, não lhe dando alternativa senão dar uma entrevista ao microfone da rádio, ao contrário do que eu fiz com o Caetano Veloso, não é?
1: Sim.
0: E uma diferença importante. Bom, vou-me calar, deixando muitos outros de fora. O Ulo no Covilhã, o Neopop, que este ano se chama Antipop em Viana do Castelo, o Meda Mais na Guarda, o Glória ao Rock em Glória do Ribatejo, o Quintais Adentro em Odmira, o Timilha em Pombal, o Lagosto em Guimarães, o Sons na Areia na Lourinhã, a Porta em Leiria. Eu sei que é muita informação, mas serve para dizer que é um país realmente a fervilhar de música, e há uma rádio, somos nós, que está a fervilhar com ele. Vão ouvir música ao vivo, encontrem a Antena 3 por esse país fora e tratem-nos bem, não é? Que nós somos almas sensíveis.
2: É verdade.
0: Ponham protetor solar, bebam água, divirtam-se. Bom fim de semana.
2: E levem um casaquinho, que às vezes à noite fica frio.
1: Estamos muito entusiasmados e obrigado, Mariana Oliveira. Vamos
2: obrigada,
1: a isto.
2: Mariana.
1: Mais um ano de festivais de verão.
3: Mariana Oliveira, nas manhãs da 3.
2: Agora sim sinto que está aberta a época, sabes?
1: Sim, senhora.
2: Está feito.
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1: Yes! Está aberta a época. Informação, Carolina Bardal Soares, bom dia.
12: O Governo quer juntar 13 prestações sociais numa só, vai chamar-se Prestação Social Única e vai incluir, por exemplo, o rendimento social de inserção, o subsídio de desemprego e também as pensões por invalidez e velhice. O Executivo pretende que quem recebe estes apoios pague em trabalho social. Não se sabe ainda a fazer o quê, sabe-se que esta medida vai deixar de fora pensionistas e crianças. O assunto vai ser discutido hoje em Conselho de Ministros. Falta saber quantas pessoas vão ser abrangidas, qual vai ser o impacto orçamental desta medida e se há ou não cortes nos valores que estão a ser pagos nesta altura. A Rússia passou mais um limite na guerra contra a Ucrânia, é o que diz a presidente da Comissão Europeia, Ursula von der Leyen.

0: Fresca com 22 graus, Funchal, Ponta Delgada, Porto e Viana do Castelo registram 23 nos termómetros, Leiria sobe aos 25, Coimbra, Sagres e Sines partilham 26, em Braga, Faro, Guarda e Lisboa vamos sentir 29, Viseu sente 30, Santarém e Vila Real registram 31, Setúbal 32, Bragança 33, Porto Alegre 34, em Castelo Branco estão 35 graus de máxima, mais difícil em Évora e Beja com 36 graus.
1: Eu acho giro quando se diz que a temperatura vai descer, não é? E depois 36 graus.
0: É assim, a temperatura que tem estado a ver aqui um bocadinho, mulher.
2: Deitar cedo e se erguer é uma valente merda.
0: Convosco é mais fácil.
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0: Convosco, com Somber, que toca já a seguir.
1: Pá, essa é assim, 12 eu não percebo porque é que Somber está fora dos cartazes dos festivais deste ano.
0: Será que está fora de tours? Porque toca em todo lado, o homem.
1: Não, mas pois é isso que eu ia dizer, mas o homem tem estado em todo lado. Calhar está caro trazer.
0: Este é que também tem de passear por cá. E são os Giz. E esta música é incrível. Já a seguir Somber, para já Cobra. Baby.

0: jovem nasceu em 2005.
1: É de facto um jovem.
0: Shane Michael Boos, mais conhecido por Somber, é uma sensação. 12 to 12, grande sonho. E se há pouco falávamos sobre festivais de verão, ontem nas tardes falaram sobre coisas para fazermos ao ar livre.
1: Mas é que mesmo está aí o sol.
0: Está mesmo aí o sol.
2: Pois. Começámos com Guiali, que nos trouxe música em acústica. Amanhã lança um EP chamado This Is What Love Feels Like. Cantou uma música ótima para nós levarmos para o nosso verão. E amanhã dá-nos mais uma mão cheia de músicas sobre amor para nós também levarmos para a nossa vida. Fomos ao cinema ao ar livre. Falámos sobre o Black Cat Cinema.
1: Black Cat Cinema. Temos um cinema ao ar livre que na verdade é um mini festival. Um cinema onde podem ir duas horas antes, estar à conversa e de repente ver ali os filmes com uma brisa a passar. Acabámos com encontros do cinema português. O João Trugal trouxe-nos aqui algumas informações muito importantes que nos disseram que é importante apoiar o nosso cinema e também estar mais dentro do cinema português.
2: E também falámos sobre coisas boas que se fazem com este calor. Coisas boas que este calor tem. E falámos sobre o facto de estarmos descalços.
3: Logo se vê. Beats.
0: Muitas coisas. Fica a mensagem.
1: Estarmos descalços. Eu estou descalço o tempo todo. Até aqui.
0: Agora percebem. Então.
1: Ok.
0: Vamos a isto?
1: Vamos.
0: Adia.
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1: E o que é que aí vem? Vem aí novo single da banda de Sintra, os Them Flying Monkeys. Têm um novo projeto, assim a diz a má língua, ou neste caso a boa língua, porque há novo disco à espera, ainda sem data oficial de lançamento, mas tudo leva a crer que é possível que ainda apareça este ano. Conhecemos a primeira amostra deste novo trabalho dos Them Flying Monkeys.
5: Olá, nós somos os Them Flying Monkeys e podem ouvir o nosso novo single Attrition aqui na sexta da música nova na RTP Antena 3. Ou ver o seu vídeo no YouTube. Beijinhos e espero que gostem.

0: Depois de Best Behavior, lançado em janeiro de 2025, a banda Sintrense traz agora Attrition. Vem em novo disco. Damn Flying Monkeys na sexta da música nova da RTP Antena 3. Obrigado pela companhia. Essas estradas, Andréia Pinto.
1: Olha, a situação não está nada fácil nesta sexta-feira. No Porto, A28, Viana do Castelo Porto, há indicação de acidente na zona da Veleda, com filas a partir de Modivas. Mais à frente, também filas da Ponte Lessa até à Avenida Sidónio Paes. Também acidente na A4, Amarante Porto, antes da saída para a Estrada Nacional 14, também aqui com muita demora. E a VCI Freixo Rávida, também com acidente grave, a seguir à Ponte da Rávida, com várias viaturas envolvidas neste acidente. Circula-se apenas pela via direita, o trânsito está compacto, com filas em A20 a afetar a A44. Em Lisboa, também uma situação muito complicada. A5, atenção, no sentido Lisboa-Cascais, há acidente na zona de Linda a Velha, com demora a partir de Caselas. Também acidente na Avenida Infante Dom Henrique, Moscavides-Chabregas. Um acidente a seguir à saída para a Avenida Marechal Gomes da Costa, também aqui com muita demora. No IC19, sentido Lisboa-Sintra, o trânsito está cortado devido a acidente grave no viaduto de Terceira. A circulação está a ser desviada precisamente para Terceira, com filas na zona de Alfragide. Sentido inverso de Alfragide, segue lento também em direção à segunda circular. Na segunda circular, que vai com demora também nos dois sentidos, a calçada de Carriche em direção à Avenida Padre Cruz, a Cril, de um lado é difícil para a Póvoa de Santo Adrião, do outro para Camarate. No eixo norte-sul, há demora também para Sete Rios, demora na Estrada Nacional 117 até ao nó da A5 e a ponte 25 de Abril também com os acessos em direção à capital preenchidos a esta hora. 800-21-0101 é o número gratuito do Serviço Nacional de Trânsito da RTP.
0: Ontem foi noite de play-off para ficarmos a saber qual é a última equipa a ficar na primeira divisão do futebol português. Já a seguir vamos saber tudo com Pedro Azevedo a chegar à hora de jogo.
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0: Mais logo, prova oral com o Anderson para já.
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0: Caríssimo, muito bom dia.
1: Bom dia.
11: Ora, muito bom dia, Alex. Bom dia, Andréia. Olhem, e como dizias ainda agora, Alessandro, precisamente, ontem tivemos noite de play-off da Primeira Liga.
0: Houve um sonho que ficou a meio, não foi?
11: Exatamente, e um sonho que ficou a meio. O Torriense, que havia vencido a Taça de Portugal, como bem sabemos, domingo no João Moura contra o Sporting, acabou por não conseguir a subida de divisão da segunda para a primeira. Mas, e já lá vou à análise do jogo, mas muito rapidamente, parece-me que não vem grande mal ao mundo, no sentido de não é impossível que aconteça no próximo ano ou daqui a duas épocas. Muitas vezes, não só em Portugal, nestes projetos de subida, quando há bons investimentos, quando há projetos sustentados, os clubes não conseguem subir à primeira, mas à segunda ou à terceira vão conseguindo depois estar sempre presentes nas fases de decisões. E pelo menos deixo aqui esta mensagem de esperança para agentes de Torres Vedras não desesperarem, porque o Torriense está mais perto ao dia de hoje de subir do que estava há um ano, há dois, há três, há quatro e assim sucessivamente, num jogo que foi muito complicado. Não sei se deram um olhinho no jogo, mas o jogo começou muito vivo, foi um bom jogo de futebol, por acaso, para se ver. O Torriense tentou fazer o que fez na Taça, tentou logo entrar para surpreender o adversário, mas não conseguiu marcar. E depois o que é que acontece? No resto da primeira parte, dos 15 minutos para a frente, sensivelmente, tivemos um Casapia que claramente demonstrou a sua experiência. Isso veio de cima. Jogadores como o capitão André Geraldes, como o Seba Pérez, internacional colombiano, Goesca, Larrazabal na direita, muito perigoso, marca o primeiro gol, uma bela jogada do Casapia. A equipa da Álvaro Pacheco, de facto, tomou conta do jogo. até ao intervalo e superiorizou-se. Foi uma equipa mais, emocionalmente mais estável, pareceu-me, taticamente também, e conseguiu ter essa bola. Se formos aos dados estatísticos do jogo, há claramente essa diferença. O Casa Pia acabou por ter menos bola, 38% de posse de bola no total do jogo, mas naquele momento em que o Torriense estava a ter o tal ímpeto inicial, não conseguiu marcar, teve ali duas, três aproximações muito perigosas, e então a equipa da Álvaro Pacheco pegou na bola, congelou ali o jogo e depois foi para cima. Uma equipa venenosa, esta equipa do Casa Pia, equipa que, por exemplo, neste estádio de Rio Maior, tinha um registro tenebroso, não tinha praticamente vencido este ano, nesta época, aliás, mas venceu o Futebol Clube do Porto e empatou com o Benfica, por exemplo. Já tinha dado esses
0: e ainda foi vencer o Guimarães à história do Vitória.
11: Exatamente, para conseguir este lugar de playoff. E, portanto, ao fim e ao cabo, a experiência veio ao de cima, e também outro aspecto que o treinador Luís Tralhão referiu no final do jogo, que eu tendo a concordar. Claramente não foi bem gerido por parte da Liga
0: o calendário.
11: Esta questão do calendário, porque acho que uma equipa que vai à final da taça a jogar um playoff decisivo como este devia ser protegida, e portanto já se sabia que o Torriense está na final da taça há mais de um mês. Podia ter havido aqui um bom senso diferente por parte da Liga na calendarização deste playoff. Em relação à equipa de Álvaro Pacheco, quero dar-vos aqui uma nota muito importante. Um jogador que não entrou ontem, mas que se despede da sua carreira com esta manutenção garantida, é José Fonte. José Fonte, e temos vamos ter declarações dele, José Fonte acaba a carreira com 878 jogos.
0: É impressionante.
11: É muita coisa.
0: É impressionante. Vamos ouvir José Fonte?
11: Vamos ouvir José Fonte. José Fonte, que ontem não entrou, mas acabou a carreira com a manutenção do Casa Pia.
12: Tranquilo, estava com vontade de ajudar, de passar a minha energia, de ser positivo, de ajudar os meus colegas, de entrar.
13: Quase parecia, a certa altura, que ia mesmo entrar.
12: O Mister decidiu ao contrário, mas o importante foi a equipa conseguir o objetivo. O clube merece estar na primeira divisão e é isso que eu vou levar. Um agradecimento especial à minha família, aos meus amigos, a toda a gente que me ajudou na minha caminhada. Um muito obrigado e obrigado, futebol.
0: Aí está ele.
11: Obrigado, futebol. E obrigado, José Fonte. José Fonte, para quem não se recorda, campeão europeu.
0: É campeão europeu, exatamente.
11: Ele não começa o europeu 2016 como titular, mas depois, com naturalidade, assume essa posição de titular ao lado de Pepe e faz um grande campeonato da Europa, José Fonte. José Fonte é campeão europeu e vence a Liga das Nações 2019 por Portugal. Tem também, para juntar ao currículo, uma Liga Francesa conquistada pelo Lille, o que não é nada fácil.
0: Nada fácil mesmo, sim. Uma grande surpresa.
11: Nestes últimos anos, diria ao Sérgio que este campeonato que o José Fonte conquista pelo Lille, contra o PSG, é um bocadinho comparável ao europeu que Portugal conquista contra a França.
0: Era isso que eu ia dizer. O José Fonte acaba por viver a era de ouro de duas equipas, neste caso a Seleção e o Lille, que não estavam habituadas a ganhar e que passam assim a ser vitoriosas, o que é
11: precisamente. José Fonte vive esses dois momentos importantes e como titular, como jogador muito importante. E, portanto, sem dúvida que fica esse ouro na carreira do central português. Entre outros clubes, José Fonte, já enquanto profissional, ele começa a carreira algo tímida em Portugal depois de formação, por exemplo, no Penafiel, Sporting e Sacavenense. Mas o sucesso de José Fonte começa muito lá fora. José Fonte notabiliza-se em várias subidas no Crystal Palace, olha, clube que ainda esta semana venceu a Conference League, nas divisões secundárias de Inglaterra, e depois faz um caminho de várias subidas até a Premier League, onde se estabelece na Premier League também como um jogador importante pelo Southampton. Depois ainda joga pelo West Ham, antes de dar ali um pezinho na China, e então tem a tal carreira de grande sucesso, como referíamos agora os dois, no Lille, culminada com essa conquista do título da Ligue 1, como bem sabemos, muito difícil contra um PSG dominante nos últimos 15 anos. Depois ainda vai ao Sporting Clube Braga, onde faz uma boa época, com 33 jogos, e consegue duas manutenções com o Casa Pia, quer na época passada, quer nesta. Fica uma nota negativa para Álvaro Pacheco, Alessandra e André, deixem-me dizer-vos, porque sem dúvida consegue a manutenção, e aí é a nota positiva, não há dúvida nenhuma. Mas ontem, à despedida de José Fonte, o Casa Pia faz o 2-0 aos 78 minutos, portanto arruma com o jogo e com o play-off de manutenção bem cedo, mas aos 78, não estendeu até aos 90 essa dúvida. E Álvaro Pacheco ainda tinha uma substituição por fazer e preferiu lançar Abdou Conté aos 89. E eu acho que pelo bom senso, poderia ter perfeitamente lançado José Fonte.
0: Concordo
11: para fazer uns minutos.
0: Concordo completamente. Sem dúvida
11: acho
0: nenhuma.
11: Que não ficaria mal.
0: Faz-me lembrar Giovanni Kenda, quando podia ter quebrado o recorde do jogador mais jovem de sempre a estrear-se pela seleção. E
11: por
0: e Roberto Martínez decidiu não...
11: E
0: não,
11: Roberto Martínez não teve esse bom senso na altura de dar essa oportunidade a Kenda. Neste caso não foi para a estreia, foi para o fecho de carreira. Acho que era bonito, estava a deixar, o jogo estava resolvido.
0: Pedro, deixa-me só dar a nota final, são de portas, de... É possivelmente acontecer aqui história, porque em Portugal nunca aconteceu uma equipa, quer dizer, eu minto, já aconteceu em 2002-2003 com o Leixões, mas vamos ter uma equipa da segunda divisão a jogar uma competição europeia. O Torriense não sobe, mas está na Liga Europa, na fase
11: e vai estar na Liga Europa, está inscrito, ainda não temos informação em contrário, ou seja, não há informação por parte de ninguém do Torriense de que a equipa vá abdicar dessa inscrição.
0: Sim, é isso que veremos no fundo, não é?
11: Por ter ficado na segunda, vamos ver agora. Esse Leixões que tu disseste não tinha vencido a taça, tinha perdido com o Sporting, mas como o Sporting era campeão, então foi o Leixões que foi precisamente à Europa.
0: Na altura,
11: dizes,
0: com um gol de Mário Jardel na final.
11: Exatamente, no Jamor. Leixões de Carlos Carvalhal. E um último, já que falas de Roberto Martínez, um exemplo dos últimos que temos de uma equipa a jogar na segunda divisão desse país e a jogar a Europa no ano a seguir foi o Wigan de Roberto Martínez, o nosso atual selecionador, que na altura venceu a FA Cup e caiu para o Championship. Portanto, temos esse dado positivo. Amanhã, não se esqueçam, final da Liga dos Campeões.
0: Às 5 da tarde.
11: Às 5 da tarde.
1: Que horário civilizado,
0: meu Deus. Uau. Espetacular. É verdade, acontece no Puskás Arena, correto? Em Budapeste.
11: Exatamente. Um estádio belíssimo em Budapeste, Puskás Arena, onde Portugal já jogou algumas vezes contra a seleção húngara e normalmente tem ganho. Puskás Arena, 5 da tarde, Paris Saint-Germain, que pode ser bicampeão europeu, contra o Arsenal, que se pode estrear a ser campeão europeu. Não tem nenhum título europeu o Arsenal. E, portanto, vamos ter aqui uma grande final entre a equipa que melhor joga na Europa e a equipa que melhor defende. Também aí vai ser um jogo muito interessante entre Luís Henrique e Mikel Arteta, se bem que, e deixo esta nota, amanhã estaremos para ver esse grande jogo e segunda-feira cá para comentar, eu acho que este Arsenal, depois de ter o título da Premier League no bolso, pode perfeitamente soltar-se ofensivamente.
0: É isso mesmo. Que era
11: o medo cénico do Arsenal
0: está a pensar nisso também. É verdade, estaremos atentos amanhã às 5 da tarde a um PSG Arsenal. É a final
11: grande
0: da Liga
11: jogo.
0: Dos Campeões, dos jogos mais esperados todos os anos no futebol
11: eu
0: europeu.
11: Eu assumo, estou pelos portugueses.
0: É isso mesmo. Uhum. Bora lá, então, segunda-feira, analisamos isso. Pedro Azevedo com a Hora do Jogo. Muito obrigado, um grande abraço.
1: Beijinhos, Pedro, bom fim de semana.
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0: Para fechar a hora temos Raya com Beware South London Lover Boy. Daqui a pouco atualizamos a informação e neste programa ainda vamos oferecer bilhetes para concerto.

0: E se ainda não fizeram, por favor, ouçam este álbum. Diz Music May Contain Hope. É dos melhores discos que ouvi este ano. É Rare. E esta faz parte de Beware, South London Lover Boys. Quando bate a hora certa, 9 da manhã no continente e na Madeira são 8 nos Açores. Sexta-feira, 29 de maio de 2026. O que marca a atualidade, Carolina Bordal Soares, bom dia.
1: Olá, bom dia. O aeroporto de Lisboa recebe hoje um novo reforço de 48 agentes da PSP e vai ter mais sistemas eletrónicos de controlo dos passaportes dos passageiros de fora do espaço europeu. O terminal passa a ter 34 postos de controlo nas chegadas e 18 nas partidas, além das 31 portas automáticas que já existiam nas chegadas. Esta informação foi divulgada há pouco pelo Ministério da Administração Interna. O objetivo é diminuir o tempo de espera e as longas filas que se têm verificado na zona do controle de fronteiras no aeroporto de Lisboa. O governo quer juntar 13 prestações sociais numa só, vai chamar-lhe prestação social única. O executivo pretende que quem recebe estes apoios pague em trabalho social. O assunto, Arena Barcelos, vai hoje a ser discutido na reunião de Conselho de Ministros.
2: A ideia é pôr os beneficiários dos apoios sociais a trabalhar. Não se sabe ainda a fazer o quê. Sabe-se que a medida vai deixar de fora pensionistas e crianças. Há ainda muitas dúvidas sobre a iniciativa, mas ela tem um objetivo central: juntar num só apoio 13 prestações sociais não contributivas, entre elas o rendimento social de inserção, o subsídio de desemprego e as pensões por velhice e invalidez. Há então novidades nas condições de acesso. Passa a ser obrigatório cumprir trabalho social e passa a haver também um incentivo à entrada no mercado de trabalho. Ainda não se conhece o modelo.

0: novo de prestação social única que foi escolhido, o Governo só garante para já um período de transição para os atuais beneficiários.
1: Falta saber quantas pessoas vão ser abrangidas, qual vai ser o impacto orçamental desta medida e se há ou não cortes nos valores que estão a ser pagos nesta altura. O Governo quer juntar 13 prestações sociais numa só, a prestação social única. O Partido Socialista insiste que o Governo está a falhar na saúde e diz que um dos principais problemas é o facto de a ministra Ana Paula Martins ainda não ter percebido as falhas do plano de emergência apresentado há 2 anos por Luís Montenegro. Depois de ter voltado ao tema no debate quinzenal de ontem com o primeiro-ministro, o PS volta à carga, mas agora com um debate marcado para hoje. Ouvida pela Rádio Pública, a deputada e antiga ministra socialista Mariana Vieira da Silva acusa ainda o Governo de falar em percepções de acordo com as necessidades de governação.
2: A ministra da Saúde não compreende que o seu plano falhou e preocupa-nos muito a situação do SNS em Portugal. A ministra da Saúde ontem fala de percepção e depois, para mostrar que o SNS está melhor, resolve comparar com o ano 2020, quando as cirurgias foram suspensas por causa da pandemia. E, portanto, falemos dos números oficiais, que são aqueles que estão publicados, porque se olharmos para os dados oficiais, fica absolutamente indiscutível que a situação está pior.
1: O PS compromete-se a dialogar com o Governo para encontrar soluções e aponta uma regressão nos cuidados primários e a redução do número de consultas como alguns dos principais problemas atuais no setor da saúde. Para fechar, a Roménia já mandou chamar o embaixador russo depois de um drone russo ter atingido esta madrugada um prédio de habitação em Galati, junto à fronteira com a Ucrânia. Este ataque fez 2 feridos. Trata-se de um incidente grave. Reclamaram já a NATO e também o governo de Bucareste. A presidente da Comissão Europeia, Ursula von der Leyen, acusa Moscovo de ter ultrapassado um novo limite na guerra contra a Ucrânia. Um ato irresponsável, condena o ministro francês dos Negócios Estrangeiros. França já mandou também chamar o embaixador russo em Paris para dar mais explicações sobre este caso.
3: 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Falamos às 9h30.
1: Até já.
3: Até já, bom trabalho. 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E depois de K7 Pirata, Richie Campbell e Damn Flying Monkeys,
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5: Os Jungle são fiéis combatentes da Silly Season e lançam um novo álbum a 14 de agosto. Boas notícias, vai chamar-se Carry On. 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Chama-se The Wave. 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

0: Vem o quinto disco de Jungle. Depois de o álbum homónimo de estreia em 2014, Forever em 18, Loving in Stereo em 2021 e Volcano em 23.
1: Três brilhantes discos, na verdade.
0: No dia 14 de agosto vem mais, e este The Wave é um avanço. Para já, as estradas, André Pinto.
1: Olha, não tão fluídas como as ondas e como a música dos Jungle, infelizmente. Há 5, Amarante Porto, acidente antes da saída para a Estrada Nacional 14, com demora a partir de Hermesinte, também a VCI, com acidente em Oliveira do Douro, junto ao Noda A44, com demora em Bonjoia. Sentido inverso, há também acidente na VCI, um acidente grave a seguir à Ponte da Arrábida, circula-se apenas pela via direita. O trânsito segue bastante compacto, com filas em A20 e a afetar também a A44. Na capital, há sinal vermelho na Avenida Infanto Henrique, Moscavides-Chabregas, um acidente a seguir à saída para a Avenida Marechal Gomes da Costa, também aqui com bastante demora, e a Avenida Marechal António Spínola, com acidente na rotunda de acesso à Avenida Infanto Henrique, também aqui complicado. Complicado também o IC19 no sentido Lisboa-Sintra, o trânsito está cortado devido a um acidente grave que aconteceu esta manhã, envolve várias viaturas, a circulação está a ser desviada para Tercena e filas em Alfragide. Há 5, Cascais, Lisboa, há filas de Porto Salvo para Linda Velha e do Monsanto para as Amoreiras. Sentido inverso, melhores notícias. Em fase de resolução, o acidente que aconteceu em Linda Velha, mas ainda deixa filas a partir de Caselas. 821-0101, número gratuito do Serviço Nacional de Trânsito da RTP.
0: Vamos a isto, sexta-feira, 9:09, está na hora.

0: com o Tiago Lagoa.
1: Ora, bom
2: dia. Olá, Tiago, bom dia.
3: Bom dia, como é que nós estamos?
2: Bem, e tu?
3: Também estou bem. Então, esta semana nós vivemos aqui episódios de muito calor, não é?
2: Uhum.
3: Causado não pelo Bad Bunny, mas por uma cúpula atmosférica. Não,
4: também pelo Bad Bunny.
3: Também é verdade, também é verdade. Como não, como não. E, de facto, esta cúpula fez subir aqui estas temperaturas e eu tenho coisas a dizer.
2: Vamos a isso.
3: E vou começar por explicar o que é este fenómeno para quem é leigo no assunto. Leigo. Então, imaginem que têm uma panela no fogão, vocês ligam o lume e colocam o texto, a tampa, conforme vocês dizem, sem água. Então, o que é que acontece? O calor acumula, não tem por onde ir, e, portanto, quanto mais tempo a tampa fica lá tapada, não é? Colocada em cima da panela, mais quente fica lá.
4: Claro.
3: Agora, isto é fácil de perceber, não é? Agora, imaginem que esta panela é a Europa. Em condições normais, a atmosfera está em constante movimento, portanto, circulam-se frentes frias, o vento muda de direção, o oceano traz brisa, e, desta forma, o planeta acaba, juntamente aqui com as correntes oceânicas, por dissipar naturalmente o calor que chega à Terra.
2: Uma espécie de autorregulação.
3: Exatamente. É um mecanismo e é importante que ele exista. Claro que depois há situações em que ela entra numa disrupção muito grande. Mas há situações em que este sistema de circulação quase para numa determinada área e, portanto, foi o que aconteceu nesta semana. Portanto, imaginem que à vossa volta o ar deixa de se mexer, não entra vento fresco, não passam nuvens, não chove e o calor acumulado durante o dia não vai a lado nenhum, fica ali preso, e isto acontece quando há um sistema de alta pressão que bloqueia a atmosfera, portanto não entra ali nada, não dá para dissipar o calor. E este ar quente fica encurralado numa região, portanto isto não é uma questão global, este episódio não tem necessariamente a ver com o El Niño, que afeta o clima global, portanto isto aconteceu na região da Europa, e isto dura durante alguns dias, já às vezes até semanas. E é este fenómeno que chamamos um domo ou uma cúpula de calor. Qual é o problema destas cúpulas? É que o ar que está contido lá dentro está a circular. Portanto, ele sobe, desce. E neste movimento descendente, por causa da alta pressão, o ar é comprimido. E quando nós comprimimos o ar, ele aquece mais. E quando não consegue fugir, ele volta a subir, e por isso é quando nós temos episódios de ondas de calor, de cúpulas de calor, consecutivamente, dia após dia, ele fica mais quente.
4: Claro.
3: E depois vai-se dissipando.
4: E depois não dormimos nada.
3: E geralmente até o mais perigoso é as noites tropicais, porque nós precisamos, para dormir, temos um leque de temperatura onde o nosso corpo está confortável. Ali os 28 graus já não é muito, muito fixe. Eu na verdade, no ano passado, convidei uma médica especialista em saúde pública e nós falamos sobre isso. Portanto, quem quiser saber mais sobre como é que funciona o nosso... Exatamente, é ver. E onde é que eu ia? Portanto, isto acontece. Agora, imaginem que vocês, nesse fogão, que já está quente, vão aumentar o lume.
2: Ou não.
3: Isto é o que está a acontecer também esta semana, porque veio ar quente do norte de África, que é comum, mas que vem aqui piorar a situação. E, na verdade, isto é uma situação meio que atípica para maio. Eu acho que, de certa forma, nós normalizamos aqui as temperaturas, porque já consideramos maio-verão. Mas nós estamos na primavera.
2: É.
3: E junho não é o pico do verão. Portanto, isto não é normal. E na verdade, nesta altura, nós, sobretudo até França, atingimos temperaturas recordes neste mês. Portanto, nós não podemos normalizar temperaturas só porque em maio já consideramos verão e porque isto já começa a ser o nosso normal. E eu tenho visto nas redes sociais, e isto é um erro que eu cometo e depois fico chateado, que é ver a reação das pessoas a determinadas notícias e surpreendeu-me até as pessoas ficarem chateadas com o conceito de cúpula de calor, porque não é um conceito que nós usamos muito, e que as pessoas estão a inventar estes termos meteorológicos para
2: proliferar.
3: Obrigado, André, não está fácil. Para proliferar medo, e depois aqui a questões de propagandas políticas. Bom, de facto nós não usamos tanto este termo de cúpula e ouvimos até falar mais de ondas de calor, e de facto há aqui alguma discordância no meio científico sobre a diferença entre um e o outro. Há quem defenda que os mecanismos são tão semelhantes que não vale a pena estarmos aqui a fazer esta distinção, e há quem acredite que a cúpula é um mecanismo atmosférico que provoca as ondas de calor, e as ondas de calor são aquilo que nós sentimos, ainda que as ondas de calor possam ser provocadas por outros fenómenos, que não estas cúpulas. honestamente, eu acho pouco relevante, porque as recomendações de saúde vão sendo sempre as mesmas. E quando eu vejo estas notícias têm um intuito, que é informar. Muitas vezes nem sequer se fala de alterações climáticas, é amanhã vai estar calor, protejam-se, não vão correr ao meio-dia para a marginal. Portanto, e isto tem esta... é esta conotação de saúde pública e segurança. Assim como também a Proteção Civil comunica alertas de vermelho para uma tempestade, uhum, para incêndios, a comunicar ondas de calor também é importante.
2: Claro.
3: Eu acho que nós não precisamos estar sempre a ficar chateados quando vemos uma notícia de ondas de calor, ah, isto é outra vez alterações
2: climáticas. Estamos a demonizar também esse lado, não é?
3: Eu também acho que sim. Eu acho que as pessoas, quando estão a ver o telejornal e veem meteorologia, não é? Ou estão na rádio e ouvem meteorologia, não estão a dizer, ah, desculpa lá, está a chover amanhã, o que é isto? Propaganda. Pá, não é assim. Estamos claro. Só a informar, porque eu amanhã quero saber se vou de calções ou não.
2: Exato.
3: Eu acho que eu pelo menos vejo assim, e eu trabalho nesta área das alterações climáticas e nem eu levo para este caminho. Portanto, as pessoas estão a ficar muito irritadas.
0: Sim, tudo é uma agenda.
2: Sim,
3: tudo é uma
2: agenda.
3: Eu fico um bocado chateada a falar sobre isto, não sei se já repararam. E é muito importante nós comunicarmos estas ondas de calor, porque há populações vulneráveis que devem ser vigiadas e todos os anos morrem pessoas em ondas de calor, sobretudo pessoas idosas que não sentem cedo. E, portanto, fisiologicamente elas não sentem sede e é preciso estarmos atentos. Portanto, estas pessoas que estão na caixa de entrada, que estão ali a proteger-se e a beber água, podem estar a olhar os idosos à sua volta. Pronto, desculpem. Informar, é isto que importa. As pessoas devem se refrescar, procurar sítios para estarem mais confortáveis, não fazerem exercício ao meio-dia, que eu acho que isso é uma loucura, e é uma da tarde. E depois também, realmente, nós precisamos aqui de planos de contingência que funcionem verdadeiramente, criar mais refúgios climáticos, porque, tendo em conta a eficiência energética das nossas casas, uhum, nem sempre é o sítio mais seguro para nós estarmos, porque realmente fica muito calor.
2: E tens exemplos sobre esses refúgios?
3: Olha, um refúgio climático pode ser várias coisas. E nós, por acaso, em Lisboa até temos um mapa de vários refúgios climáticos que podemos procurar num motor de pesquisa. Temos, por exemplo, Carlos Gulbenkian, e isto é mais um parque, mas, por exemplo, bibliotecas municipais, centros comerciais, juntas de freguesia, são considerados refúgios climáticos porque têm condições para refrescar as pessoas, tanto no inverno, para aquecer, como no verão. Portanto, quando eu falo refúgios climáticos, é uma forma das pessoas saírem de casa e terem um sítio onde possam estar confortáveis.
0: Uma oportunidade de ir ao cinema, por exemplo.
3: Exatamente. Também pode ser tudo isso. E por isso é que nós também falamos sempre desta parte dos espaços verdes, uhum, que é para criar estas zonas de refresco, e também porque estas zonas de ares frescos, estas zonas verdes, como por exemplo Monsanto, conseguem criar ilhas de frescura, ou seja, conseguem condicionar o ar à volta de Monsanto para refrescar
2: a área envolvente.
3: Exatamente. Por exemplo, aqui no Parque das Nações é uma das zonas mais quentes e mais propensas a ilhas de calor, mas na zona Benfica é uma das mais frescas por causa da influência de Monsanto. Portanto, é esta a discussão que nós temos quando queremos mais áreas verdes. Agora, e para terminar, independentemente das pessoas acharem normal ou não estas temperaturas, nós temos que nos proteger do calor. Portanto, não vale a pena estarmos aqui a dizer, ah, é normal ou não. Não, temos que nos proteger e é isso é que importa. Eu vou continuar este tema e outros relacionados com a ciência climática com um long play com um especialista em alterações climáticas, Duarte Costa. Nós vamos desconstruir aqui alguns fenómenos meteorológicos, porque não sabemos bem o que é uma onda de calor, o que é agora o El Niño que está-se a falar tanto, e também aqui algumas teorias de conspiração, de manipulação de clima, e também algumas medidas de ação climática. Portanto, continuarei lá, já sabem, para a semana há mais.
0: É o verdadeiro serviço público a acontecer na RTP Antena 3. Qualquer dúvida podem contactar o Tiago Lagoa através do Instagram, é fácil encontrar o Tiago Lagoa. Há também um e-mail.
3: Exatamente, é o e-mail
0: consultorioambiental@antena3.rtp.pt.
3: Isso mesmo.
0: 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É o Consultório Ambiental.
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0: E para a semana celebramos o Dia Mundial do Ambiente.
2: Exatamente.
3: Já estarei.
0: Somos Livres com Alex Dalva. Obrigado pela companhia. Faça uma ótima viagem. Bom fim de semana. Já o vemos.

0: A música do Nebraska na RTP Antena 3. Josh Ryles, Love Vibration. A banda sonora perfeita para esta entrada no fim de semana.
1: É mesmo?
0: A autoestrada está limpa, já se vê lá ao fundo, sabe?
1: Ai meu Deus, ali lá a cenar.
0: Ficamos também a saber que há Emmys para notícias.
1: Há Emmys para notícias e porquê é que nós ficámos a saber disto? Porque há uma portuguesa a dar cartas na televisão internacional. Mariana Vanzeler foi uma das grandes vencedoras do News and Documentary Emmy Awards edição 2026. Os prémios mais prestigiados do jornalismo televisivo norte-americano, Alexandre Guimarães. A jornalista portuguesa, ficas a saber, que no ano passado já tinha conquistado 4 estatuetas, viu a série Trafficked with Mariana Vanzeler na National Geographic e conquistar nesta edição 7 Emmys, tornando-se
0: MV7, ao CR7 e ao MV7.
1: Exatamente, tornando-se o programa mais premiado desta edição. Entre os galardões arrecadados estão prémios para as reportagens sobre temas tão distintos como o tráfico de drogas sintéticas, as corridas ilegais de rua, a caça aos tubarões ou esquemas de fraude online. A série venceu nas categorias de saúde, ciência e tecnologia, ambiente, artes e cultura e questões sociais. Ouvimos um bocadinho do discurso muito emotivo de Mariana.
2: This is bittersweet for us. Obviously, this is the last season of Trafficked. I allowed myself to be sad for a couple of days, and then I was just filled with gratitude. Gratitude to National Geographic for supporting the work that we do, for giving me my dream job. Never in a million years did I think that we'd get 5 seasons of an investigative journalism show about black markets, but we got there, so thank you. A special gratitude also for Jeff Plunkett, our incredible, the best storyteller I think the world has ever seen.
1: Um discurso muito emocional, a agradecer obviamente à National Geographic por ter permitido que este espaço que estreou em 2020 se tornasse no seu trabalho de sonho, tornou-se de facto uma referência no jornalismo de investigação televisivo. E esta não é, aliás, a primeira vez que esta jornalista portuguesa brilha nos Emmys. Nos últimos anos, como dizíamos, Trafficked já tem acumulado várias nomeações e vitórias, consolidando obviamente a Mariana como uma das mais reconhecidas repórteres de investigação da televisão mundial. São 7 Emmys numa só noite e apesar da série ter a sua última temporada, ficam a saber, se gostam do trabalho da Mariana como eu, que apesar das gravações já terem terminado e a última temporada já estar disponível, podem continuar a acompanhar este trabalho exímio da Mariana Vanzeler. Porquê? Porque ela tem um belíssimo podcast dentro da mesma linha, chama-se The Hidden Third e vale muito, muito a pena espreitarem.
0: Muitos parabéns, Mariana Vanzeler.
1: É verdade.
0: Incrível o trabalho.
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9: Michael Knight.

0: 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Não saem daí, daqui a pouco há passatempo, bilhetes para Tudor Cinema Club. Antes, atualizamos as notícias. Carolina Bordal Soares, bom dia.
1: Olá, bom dia. Para reforçar o ataque inicial aos fogos na região de Leiria, vão estar em prontidão dois aviões nos dias de maior risco de incêndios. É uma das medidas do dispositivo especial de combate aos incêndios rurais na região, um plano que vai ser apresentado hoje. As tempestades mudaram a floresta e o comandante subregional da Proteção Civil, Carlos Guerra, diz à Rádio Pública que foi preciso preparar de forma diferente a época de incêndios que se avizinha. Foram reforçados os meios para os próximos meses, em colaboração com as Forças Armadas, por exemplo, através da presença de brigadas de militares. Vamos ouvir à hora certa as declarações deste comandante. As ondas de calor que acontecem ainda na primavera, nos meses de maio e de junho, têm mais impacto do que aquelas que acontecem no verão. A conclusão está num estudo publicado em 2024 por um grupo de investigadores. Um desses investigadores é uma portuguesa, Susana Veiga, professora do Departamento de Saúde Ocupacional e Ambiental da Escola Nacional de Saúde Pública, que nos explicou porque é que as ondas de calor acontecem mais cedo no ano e levam mais pessoas aos hospitais. De acordo com este estudo da revista Lancet, as ondas de calor em Portugal aumentam em média 20% a admissão nos hospitais. O tempo quente acaba por afetar todos, sobretudo idosos e também as crianças.
0: O tempo continua bem quente nesta sexta-feira, 29 de maio. Aveiro é a região mais fresca e marca 22 no termómetro. Funchal, Ponta Delgada, Porto e Viana do Castelo sobem aos 23. Em Leiria vão sentir-se 25 graus de máxima. Coimbra, Sagres, Sines sobem aos 26. Braga, Faro, Guarda e Lisboa têm 29 graus de máxima para esta sexta-feira. Viseu já nos 30. Santarém e Vila Real 31. Setúbal 32.

0: 7 de dezembro no Coliseu dos Recreios. Yolanda. 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
2: Mas do nacional passamos para o internacional, Alexandre Guimarães, porque esta rádio é mesmo assim. Nós andamos por todo o lado ao mesmo tempo e Tudor Cinema Club estão de volta ao nosso sularinho país já no início de junho. A banda irlandesa não vem cá para fazer turismo, desenganem-se. Eu acho que também, na verdade, também vem um bocadinho, não é?
0: Nos tempos. Mas há celebração.
2: Em que podem, é verdade.
0: São 15 anos.
2: Sim, sim, sim. Vem celebrar estes 15 anos do álbum de estreia Tourist History em 2 concertos. 3 de junho na Super Boca Arena no Porto e 4 de junho no Coliseu dos Recreios em Lisboa. 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
0: 707-200-330.
2: É isso mesmo.
0: Hoje para o Porto, Pavilhão Rosa Mota, podem ligar a partir de agora.
3: Da Irlanda para Portugal, Two Door Cinema Club voltam a aterrar em palcos nacionais. Dois concertos para celebrar 15 anos de Tourist History. 3 e 4 de junho no Porto e em Lisboa. Um regresso ao passado com Two Door Cinema Club. 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
2: 707-200-330 e têm que fazer este som. Vamos lá. A oferece-vos um bilhete.
0: Celebrar esses bilhetes. Tudor Cinema Club é no Porto.

0: Sempre que estes dois irmãos decidirem voltar a estúdio, eu apoio. Disclosure, na RTP Antena 3, música nova da Sun Comes Up Tremendous, a 18 minutos das 10 da manhã. São 8h42 nos Açores. Bom dia, Açores. Como vão os vossos sonhos? Tenham um fim de semana para cumpri-los mais uma vez? Quem sabe se sonhar, não é? Juntar a equipa perfeita.
1: Estão a chegar as maiores estrelas. E não estão sozinhas.
2: A minha equipa vai ser aquela que vai trazer muita energia e muita diversão.
3: Minha equipa é uma equipa de girl power e é uma equipa estrondosa que vai ganhar este programa.
4: Estamos concentradíssimos para tentar chegar aí a casa com o troféu.
5: Minha equipa vai arrasar.
1: 8 equipas de sonho vão preparar atuações inacreditáveis.
6: Que ninguém duvide a poderosidade desta equipa. Estamos aqui para dar tudo.
7: Eu gosto de ganhar, mas também gosto de ganhar.
1: Vão competir pelas atenções dos jurados. A sempre inspiradora Catarina Furtado.
8: Começamos com tudo!
1: O mestre dos maiores músicos do país, Diogo Pinto.
9: Eu venho à procura de alguém com autenticidade e que, sobretudo, consiga passar emoção na sua interpretação.
1: E a jurada convidada, a atriz Jéssica Ataíde.
10: Eu adoro música, eu adoro cantores e eu adoro novas oportunidades.
11: As crianças todos os dias nos ensinam muitas coisas, em particular o amor, o carinho, a autenticidade. E nos tempos que correm, temos que ter crianças, para elas perceberem que, de facto, o amor é o sentimento mais importante ao de cima da Terra. E sem amor, nada se consegue.
1: O meu conselho, prepare-se para grandes emoções.
0: Domingo. E o meu conselho é ficarem atentos a partir de agora, porque está connosco a apresentadora do novo programa da RTP, Catarina Maia.
12: Bom dia!
0: Muito bem-vinda às manhãs da RTP Antena 3. Temos de explicar, porque isto é mesmo um conceito novo. Nunca aconteceu o Dream Team Equipa de Sonho em Portugal.
12: Nunca.
0: É na RTP que acontece a estreia e é a tua primeira vez a apresentar um programa de televisão sozinha. Muitos parabéns, eu fico tão feliz que isto aconteça. Conta-me. O que é o Dream Team?
12: Olha, o Dream Team é um formato novo, vem de França, foi importado da França.
0: Ora bem.
12: E no fundo traz-te 8 artistas, já muito conhecidos da nossa praça, que se juntam a 4 mini-eles. O conceito é vestirem-se igual e cantarem os originais. Os próprios artistas são concorrentes com os pequeninos, por isso é uma dinâmica engraçada.
0: Ah,
12: atuam sempre todos juntos. Depois há umas dinâmicas diferentes mais lá para a frente, mas no início a base é essa. 8 artistas, neste caso Anselmo Ralph, Áurea, Vizinhos...
0: Sete Saias,
12: o Toy também, que nos dá sempre momentos muito animados. Cláudia Pascoal,
0: o David Carreira,
12: e David Carreira,
0: Luís Tigacheiro
12: também. São estes 8 que se vão juntar a mim neste palco, que nos trazem todo o tipo de momentos. Tivemos momentos mais portugueses e com a nossa portugalidade em palco, assim, momentos mais animados e com muita dança a acontecer também. Por isso acho que vai trazer aqui a componente, pelo menos, de equipa. Esta parte foi a mais bonita. Há outros formatos que primam pela individualidade. Aqui queremos mesmo ver uma energia coletiva e foi bonito porque se sentiu.
0: Se te faz-me só uma dúvida, quando dizes mini-eus, os concorrentes que cantam com eles têm entre os 8 e os 14 anos.
12: Exatamente, são crianças, maioritariamente, dali os 14 já se sente um bocado mais de maturidade, exatamente, mas é engraçado porque as equipas estão super bem distribuídas em termos de idades e tens equipas com crianças de 8 anos e depois de 14 e é bonito ver a irmandade que se cria até. Eles estavam ali muito a cuidar uns dos outros e os próprios dos artistas sentiam-se uns pais ali no meio.
13: Agora, isto é tudo feito por eles próprios, ou seja, pelos pequeninos e pelos seus mentores, vá lá,
12: exatamente,
13: não é? Ou seja, pelos chefes de equipa, digamos assim. Mas estes momentos, tu dizias ainda agora, Catarina, que traz não só as apresentações artísticas, mas que envolvem também muita dança.
12: Sim.
13: Isto é tudo construído por estes grupos?
12: É tudo construído pelos grupos, maioritariamente pelos artistas, uhum, que levam a ideia, sabem qual é a música que querem cantar, são originais, por isso é bonito ver que eles próprios saem da sua zona de conforto, estão habituados a cantar sozinhos em palcos grandes, mas nunca se calhar habituados a olhar para mais quatro pequenas pessoas que estão a olhar para eles como uns ídolos, não é? Uhum. Como uma meta a atingir. E é muito bonito vê-los a criar ali um ambiente de companheirismo.
13: Na experiência de backstage, o que é que foste vendo também nesta relação entre esta malta que é considerada ídolo? Mas porque isto, eu pergunto isto porque o Toy dizia aqui na peça, sim, que ouvimos, que também tem aprendido muito com as crianças, não é? Portanto, eu acredito, sim, que eles também levem um bocadinho delas.
12: Eu acho que não houve um artista que não dissesse precisamente, eu tirei mais daqui do que alguma vez imaginei, efetivamente. Incrível. Eu acho que o mais bonito destes programas é ver a inocência de quem está a começar a cumprir os seus sonhos e de quem consegue perceber que se calhar isto é mesmo aquilo que eu quero fazer e ainda sou tão novo que se correr bem, boa. Se correr mal, tenho muito mais para
13: boa
12: tentar
13: na mesma,
12: ainda,
13: não é?
12: Boa na mesma. E acho que os próprios artistas tentaram passar isso ao máximo, de que isto é um primeiro passo, tu podes ou não gostar, tens aqui uma oportunidade boa para experimentar e se não for aquilo que tu queres seguir, está tudo bem, é daquelas experiências que aqui a 20 anos vais dizer, olha,
13: eu participei.
0: Daquelas que, quando for mais velhinho, não vou pensar, é pá, devia ter feito.
12: É isso. É exatamente isso. Eu participei numa canção para ti quando tinha 6 anos. E adorava cantar. Agora põe-me a cantar sobre a cana rachada. Mas é de giro porque, olha, tentei.
13: Claro.
0: E nessa nota mais pessoal, Catarina Maia, tenho de perguntar, porque eu também adoro ver formatos em que há caras novas, há pessoas novas.
13: Claro.
0: E é uma estreia tua, sim, a fazer isto sozinha. Que tal?
13: Como é que te sentes?
12: Olha, agora que está feito,
0: sim,
12: bem mais relaxada.
0: Claro.
12: Mas no início foi assim uma pilha de nervos. Foi...
0: Eu apanhei-te uns dias antes de acabar. Nós estávamos a fazer o Festival da Canção, os dois.
12: Ainda para mais isso, porque foi tudo seguidinho.
0: Sim, sim. Mas tiveste ali um mês um bocadinho intenso.
12: Mas eu acho que o Festival da Canção me deu um bom embalo para ir já quentinha, porque a televisão exige muito mais de nós e eu acho que o festival, e ter sido em direto também, claro, deu-me ali um bocado de aquecimento para o dia a seguir. Foi mesmo.
0: Foi literalmente no dia
12: a seguir. E pronto, não vou negar que estava muito nervosa, queria entregar um bom trabalho. É uma oportunidade que eu não tomo como garantida e por isso quis agarrar com tudo aquilo que tinha. Trabalhei para dar aquilo que eu acho que é merecido num programa deste e por isso só quero que o público goste e que de alguma forma sinta que pensámos todos num formato que vai trazer algo de novo e essa questão de trazer alguém de novo também é uma responsabilidade acrescida, não é? Porque estamos habituados a ver as mesmas caras na RTP1.
0: Que muito bem trabalham, mas também há estas novas oportunidades muito merecidas.
12: É isso.
0: Catarina Maia.
12: Muito obrigada. Portanto, muito obrigada.
0: Acho que faz todo o sentido. E há também esta faceta da nossa profissão, e aqui permitam-me o lado mais pessoal, que nós aprendemos e evoluímos à vossa frente. Se calhar, se eu for contabilista, ou consultor financeiro, sim, ou médico, ou seja, eu se calhar vou errando e as pessoas que vão sabendo são aquelas 5 pessoas das FIA. Aqui não.
13: Aqui fica
0: vocês
13: Portugal
0: são os
13: inteiro
0: nossos chefes todos.
13: Sim.
0: Nós, quando erramos, toda a gente vê.
13: Portugal inteiro.
0: Portanto,
13: sabe.
0: Há esse lado que acresce algum nervosismo, obviamente, mas eu tenho a certeza absoluta que não vais vacilar. És uma excelente profissional,
12: obrigada,
0: és minha amiga, fico muito feliz que isto esteja a acontecer.
12: Obrigada,
0: não se esqueçam, vai acontecer este domingo a estreia do Dream Team, equipa de sonho na RTP, logo a seguir ao Telejornal, portanto, às 9 da noite, é o chamado Prime Time.
12: Ai, meu Deus, o
0: Prime
12: peso da palavra.
0: Catarina Maia a apresentar. Obrigado pela tua presença nas manhãs da RTP Antena 3.
13: Obrigada.
0: Não,
13: Catarina,
0: se esqueçam,
13: obrigada.
0: Domingo encontramos-nos todos no sofá à noite a ver Dream Team às 9
13: e
0: da noite.
13: E não esquecer que é um formato familiar.
14: Deitar cedo, claro, e se erguer é uma valente manhãs da 3.
13: Manhãs, portanto, podem trazer a equipa toda.
0: Exatamente. A Catarina não sabe isto sobre as manhãs porque ela faz rádio à tarde. É uma dessas pessoas.
13: Ah, dorme. Nota-se. Está com um ótimo.
0: É desta dorme. Obrigado, Catarina.
12: Obrigada.
0: Celebramos também, já a olhar para agosto, eles voltam, Turnstile, com este discaço de Ever Enough. Por lá encontramos Look Out For Me. Não saiam daí, que esta sexta-feira ainda tem música nova de dois Beatles juntos.

0: 30 de agosto, meu calorama. Turnstile na RTP, Antena 3, as estradas, André Pinto, esta hora.
1: Muito difíceis ainda. A4, Amarante, Vila Real, um pesado avariado no túnel do Marão. No Porto, A41, Espinho Porto, acidente em Maia Jardim. Também a VCI, a Rábida Freixo, com acidente em Oliveira do Douro. Junto ao nó da A44, filas a partir do Amial. Sentido inverso, há também acidente grave a seguir à Ponta Rábida, que faz o corte da via esquerda a esta hora. O trânsito está muito complicado a partir do Freixo. Também na capital, sinal vermelho na A5, sentido Lisboa-Cascais, um acidente junto à área de serviço de Oeiras, filas a partir de Linda Velha, a afetar a Crele e também a Radial de Benfica, com acidente a seguir aos pupilos do Exército, filas em Benfica. O IC19 também situação difícil desde do início desta manhã, Lisboa-Sintra, o trânsito continua cortado devido a um acidente grave no viaduto de Tercena, a circulação está a ser desviada para Tercena, precisamente com filas em Alfragide. Não esquecer só uma nota muito rápida para este fim de semana, 31 de maio, domingo, o trânsito vai estar cortado no sentido Almada-Lisboa entre as 8h30 e as 10h30 da manhã.
0: Vamos pedalar.
1: Ponto 25 de Abril, é verdade, para a realização do passeio Pedala Portugal, no sentido Lisboa-Almada. O trânsito vai estar condicionado entre as 8 e as 10h30 da manhã.
0: 800-21-0101,
1: número gratuito de Serviço Nacional de Trânsito RTP.
0: Ai,
1: se faltava mesmo.
0: Tenho tantas saudades de ouvir Beatles. Então não saem daí, porque já a seguir temos dois juntos.
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0: E vão mesmo. É aí que estamos. É o 20º disco a solo da banda viva Paul McCartney.
1: Oh, meu Deus, que alegria. Músico e compositor dos Beatles, edita hoje The Boys of Dungeon Lane, um disco de memória que vai buscar o nome da área de onde Maca, hoje com 83 anos, cresceu em Liverpool. Um disco onde se escuta este encontro com Ringo Starr.
0: A dupla, vamos a isso.
1: Home to Us.
0: É para fechar as manhãs da RTP Antena 3. Obrigado pela companhia.
1: Beijinhos.
0: Voltamos.
1: Semana.
0: Segunda-feira?
1: Não, eu volto amanhã. Peço
0: pois
1: desculpa.
0: É.
1: Snack Live, 6 da tarde, está bom? Com Teresa Oliveira, Mariana Oliveira e também João Trugal. Vamos estar no jardim do Palácio, da Torre de Belém, assim é que é. Por isso venham visitar-nos, a entrada é gratuita. Muitos artistas, muitos concertos. Vai ser bonito.
0: E depois domingo há emissão no Koala.
1: Não, eu vou para dentro.
0: Meu Deus, que desculpa, fim de semana de ouro para a RTP Antena 3. E fechamos as manhãs com Paul McCartney e Ringo Starr.

0: sexta-feira. Home to Us é a música nova, Paul McCartney, Ringo Starr, nesta sexta da música nova aqui na 3. Muito bom dia, 10 da manhã no continente e na Madeira, 9 nos Açores. Sejam bem-vindos às notícias que estão a marcar esta sexta-feira com a jornalista Carolina Bordal Soares. Bom dia, Carolina.
1: Olá, bom dia, André. É uma notícia de última hora. A Polícia Judiciária está a fazer buscas relacionadas com a tragédia do elevador da Glória, cujo descarrilamento em setembro de 2025 levou à morte de 16 pessoas. A CNN Portugal está a avançar a notícia de que estão a ser investigados crimes de homicídio por negligência e violação de regras de segurança, e os visados são alguns dos responsáveis da Carris e também da empresa Main, que estava subcontratada para fazer a manutenção do elevador da Glória. Esta operação para recolha de provas envolve mais de 20 de inspectores da PJ. Em curso estão cerca de 10 buscas domiciliárias aos visados nesta investigação relacionada com o acidente no elevador da Glória no ano passado. Paulo Rangel responde ao embaixador de Israel em Portugal. Oren Rosenblatt criticou aqui na rádio, no programa Consulta Pública na quarta-feira, a opção de Portugal em alinhar com a suspensão parcial do acordo de comércio entre a União Europeia e Israel. O embaixador diz que, se isso acontecer, Portugal será tão extremista como Espanha ou Irlanda. Ora, o ministro dos Negócios Estrangeiros, que está de visita aos Estados Unidos, respondeu hoje a essas declarações. Paulo Rangel diz que esse é o caminho que Portugal defende há mais de um ano, mas respeita a opinião do embaixador israelita.
2: Essa qualificação fica com quem a faz. Cada um tem direito a ter a sua opinião. A opinião é livre, mesmo quando não tem qualquer fundamento e é totalmente desajustada. Há uma coisa que é verdade. Portugal, desde há mais de um ano, que defendia uma suspensão parcial do acordo, mas até mais recentemente, se houvesse um consenso no sentido de uma suspensão do próprio acordo de associação em si, e não tanto da sua vertente comercial, Portugal poderia ter votado a favor.
1: As declarações do ministro Paulo Rangel em Nova Iorque, questionado pela correspondente da Rádio Pública nos Estados Unidos, Cândida Pinto. Para reforçar o ataque inicial aos fogos na região de Leiria, vão estar em prontidão 2 aviões nos dias de maior risco de incêndio. Esta é uma das medidas do dispositivo especial de combate aos incêndios rurais na região, um plano que vai ser hoje apresentado. O comandante subregional da Proteção Civil de Leiria, Carlos Guerra, explica qual vai ser o trabalho destes 2 aviões.
3: Andarão no ar nos dias de maior risco. Ao detectarem uma coluna de fumo, ao detectarem um fogo inicial, se estiverem carregados com água, fazem um ataque direto. Se estiverem carregados com caldas retardantes, colocarão as caldas retardantes na linha de progressão do incêndio para que o incêndio não possa progredir.
1: As tempestades do início deste ano mudaram por completo a floresta e este comandante diz à Rádio Pública que foi preciso preparar de uma forma diferente a época de incêndios que se avizinha. Foram reforçados os meios para os próximos meses, em colaboração com as Forças Armadas, por exemplo, através da presença de brigadas de militares. Estes militares da GNR já faziam vigilância, mas o comandante Carlos Guerra explica que esse trabalho foi agora reforçado.
3: Neste momento nós já temos 2 patrulhas das Forças Armadas a trabalhar no terreno. Conforme o risco vai gradualmente aumentando, vamos também aumentar essa capacidade de patrulhamento e vigilância conforme os meios que nos sejam solicitados pelas Forças Armadas.
1: São algumas das novidades deste ano para o combate aos incêndios na região de Leiria. As tempestades do início do ano derrubaram muitas árvores nas florestas e daí a aposta no combate e também, e mais importante, na prevenção. Já foram ativadas 3 torres de vigilância e no mês de junho são esperadas mais 14 torres de vigilância na região de Leiria. As ondas de calor que acontecem ainda na primavera, entre maio e junho, têm mais impacto do que aquelas que acontecem no verão. A conclusão está num estudo publicado em maio de 2024 por um grupo de investigadores. Um desses investigadores é a portuguesa Susana Veiga, professora do Departamento de Saúde Ocupacional e Ambiental da Escola Nacional de Saúde Pública, que nos explicou há pouco porque é que as ondas de calor que acontecem mais cedo no ano levam mais pessoas aos hospitais.
4: Existem aqui várias causas. No verão estaremos todos mais adaptados adaptada a temperaturas altas e parte de nós estará em férias, podendo escolher, se calhar com maior facilidade, os ambientes que frequenta. Portanto, opta por ambientes climatizados e, portanto, consegue optar pelas horas do dia em que está fora de casa. No mês de maio é mais difícil e é normal que o impacto se sinta na saúde da população e naquilo que é a procura dos cuidados de saúde. Portanto, eu diria que ondas de calor que acontecem mais junho têm normalmente um impacto maior na saúde da população e, obviamente, também uma procura maior nos cuidados de saúde.
1: De acordo com este estudo, publicado na revista Lancet, as ondas de calor em Portugal aumentam em média 20% a admissão nos hospitais. O tempo quente afeta todos, sobretudo idosos, mas também as crianças. A investigadora Susana Viegas sublinha que a gestão do risco climático tem de ser feita ao nível local. É de resto isso que tem vindo a ser recomendado pela União Europeia, até porque todos os municípios são diferentes.
0: Tempo quente que se vai manter durante o fim de semana, particularmente no interior. Carolina Bordal Soares, também ela, de fim de semana, a partir de agora, regressa segunda às 7. Beijinhos.
1: Bom fim de semana.
0: 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E nós estamos prontos para uma barrigada de música nova. É sexta-feira, bem-vindos. André Santos, na RTP Antena 3. Até à uma, começamos com os Houseplants. Do it.

0: Olá, olá, muito bom dia, boa sexta e um ótimo fim de semana com a RTP Antena 3. Tão perto, o rapaz ego lá atrás, os Houseplants, Do It Like This, foram duas da nova música nacional na abertura de mais uma hora. Comigo André Santos, a partir de agora e até à uma da tarde. Venha daí. Boa sexta-feira.
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0: Ora, depois de duas noites em Lisboa, está de regresso a Espanha, onde já atuou em Barcelona, desta feita para uma estadia, sim, estadia, são 10 concertos totalmente esgotados no Estádio Metropolitano em Madrid, ao Estádio do Atlético de Madrid. Falo do Sr. Bad Bunny, que prossegue então a sua digressão europeia, que vai ainda passar por países como a Alemanha, os Países Baixos, o Reino Unido, a França, a Suécia, a Polónia, a Itália. Vai terminar a digressão no dia 22 de julho, em Bruxelas, na Bélgica. Digressão essa marcada também pela passagem por Portugal, com concertos no Estádio da Luz, em Lisboa. Bad Bunny agora.

0: Brecht ao Peculiar com Azeitona na RTP Antena 3.
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0: É hoje e é aqui, claro, com o regresso do Quinteto Londrino, que está a preparar um novo álbum. Falo-vos dos Ezra Collective, que estão de regresso.
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0: A edição de Here Because of Hope está agendada para o dia 18 de setembro e a primeira amostra surge nesta colaboração com o rapper britânico de origem gambiana Passalia. Chama-se Only Love e une então Passalia aos Ezra Collective. Apontem na agenda 18 de setembro, é nessa altura que chega o novo disco.

Ora, aí estão os Ezra Collective a caminho do novo álbum, dia 18 de setembro. Here Because of Hope, assim se vai chamar. Esta é a primeira amostra, chama-se Only Love e é uma das nossas escolhas para esta sexta da Música Nova na 3, que arrancou bem cedo e que se vai prolongar sexta-feira fora aqui na vossa rádio. Esta sexta-feira que traz uma vez mais sol a todo o continente, ainda que amanhã possa trazer algumas nuvens ao litoral norte e centro e à tarde o interior também com uma outra nuvem. O dia vai ser quente, já vamos perceber isso através das máximas. Quanto às ilhas, Açores hoje com a chuva no grupo central, na Madeira também há ameaça de um ou outro chuvisco no norte da ilha. Vamos a máximas. As ilhas mais frescas, Ponta Delgada com 20, 23 para o Funchal, os mesmos 23 para o Porto. Alô Porto, bom fim de semana por aí. Coimbra a chegar aos 26 graus, Faro aos 28, Lisboa com 29 e mantém-se mais quente o Alentejo, aliás como grande parte da faixa interior do continente. Beja e Évora são hoje os pontos mais quentes no mapa com 36 graus. Vem o fim de semana, é nele que já estamos todos com a cabeça, e o fim de semana vai trazer sol, particularmente um sábado e domingo mais quentes no interior do que no litoral. Açores com chuva para sábado e para domingo. Na Madeira há algumas nuvens, mas sem chuva. Macacos do chinês. Oh, boy.

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3: Nem mais. Acontece com o nosso carinho, está quase, quase aí, apontem na agenda. São 10h26, o fim de semana a bater à porta e aos sábados de manhã, às 11, temos sempre a Catarina Marques Rodrigues com uma convidada ou um convidado. É o dono da casa que está de regresso amanhã. Com quem?
4: É portuguesa, tem ascendência chinesa e foi uma criança que conheceu o bullying.
5: 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Tinha os olhos assim porque comia muito arroz. Isto é horrível, não é? Pegava na cabeça. Ai, não quero mais, olha hoje. E o facto de fazer tanto isto que acabava por ter os olhos desta forma. Isso para uma criança é absolutamente cruel e devastador, não é? Durante muitos anos não compreendia as piadas, não compreendia porque é que era alvo de chacota e deste bode expiatório que fizeram. Eu não compreendia porque.
4: É a modelo e atriz Jeanne Isau que está comigo esta semana. Não percam, até lá.
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3: Jeanne Isau, amanhã às 11, aqui na 3, o Dona da Casa, também sempre e a qualquer altura, em antena3.rtp.pt. Daqui a pouco, a música nova do Airlander, também Missy Miles, Soul J, G-Sun, as The Last Dinner Party tocam daqui a nada também. Primeiro, Mullinex e Sara Tavares. Bom fim de semana.

0: Este é o Erlander e a sua Cari. Trabalho que dá origem à conversa do próximo domingo às 11 da manhã no Vocês Sabem Lá, aqui na RTP Antena 3. Ele é o convidado da Teresa Oliveira este fim de semana. Vocês sabem lá sempre aos domingos às 11 e a qualquer altura no site da 3. Lá atrás a Champions League, que tem final este sábado às 5 da tarde. Missy Miles, Soul J e G-Sun. Sejam muito bem-vindos. Manhã de sexta-feira. Bom fim de semana.
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0: 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Agora estamos no Puro Mambo, Buraca São Sistema. Daqui a pouco, mais música nova nesta sexta-feira.

0: Suki Waterhouse, Back in Love na RTP Antena 3, bela canção lá atrás, os buracas são o sistema. E agora, voltamos a entrar no que domina a atualidade hoje.
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0: É a música nova que chega aos nossos ouvidos via Antena 3, da Praia da Luz, do Algarve para o mundo, os britânicos Keough, formados justamente pelos irmãos Keough, que cresceram na praia algarvia, mas agora moram em Londres, vão lançar em setembro Put a Smile on For Me. E esse mesmo trabalho sai em setembro. Rock, com muitos tiques de grunge e outras guitarras da década de 90, como de resto já se nota neste Death's Me, que saiu justamente ontem, Keough, na sexta da música nova, na 3.

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0: Ora, aí está Philip Carlson de regresso com o Michael Knight. É música nova, chama-se Segura Firme e toca na RTP Antena 3 a 7 minutos das 11 da manhã.
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0: Olhemos para a contagem deste fim de semana do A330, Houseplants, Do It Like This, a chegarem ao terceiro lugar. Velhote do Carmo controlado é o novo número 2.

0: número 1.
1: Mais uma semana na liderança, já à quinta, os Soma Plays Pockets on My Sleeves podem votar a qualquer altura em antena3.rtp.pt. O A330 acontece aos sábados às 6 da tarde, mas...
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1: Este fim de semana não temos contagem porque vamos estar em direto dos Jardins da Torre de Belém em Lisboa para acompanhar o FNAC Live. Por isso mesmo, os votos vão acumular para a próxima semana, à altura em que vai regressar o top da 3. Conto com os vossos votos, ok? E não se esqueçam, este sábado há emissão especial a partir do FNAC Live. Apareçam e juntem-se a nós. Agora, e até ao domínio público das 11, Marta Rehn e ainda Thundercat. Bom fim de semana!

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2: É Thundercat na RTP Antena 3 este verão no Vodafone Paredes de Coura. Estaremos lá em agosto. Lá atrás a Marta Ren, Release Me. Muito e muito bom dia, bem-vindos. Bom fim de semana, agora um minuto para lá das 11 no continente e na Madeira, 10 e 1 nos Açores. Avançamos.
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2: Primeira edição desta sexta-feira com o nosso João André Oliveira. Bom dia, João.
4: Bom dia, André. Vamos seguir a pensar no Serralos em Festa. Arranca hoje a 20ª edição do festival que ocupa anualmente um fim de semana nos jardins da Fundação Serralves, no Porto. Ao todo são 50 horas de cultura com acesso totalmente gratuito. São 650 artistas vindos de 34 países num programa que traz música, dança, exposições, teatro de rua, circo contemporâneo, enfim, um pouco de tudo. Na programação musical, nota de destaque para nomes como Mão Morta, Conan Osiris ou o histórico projeto eletrónico Cybertron. Por lá esperam-se ao longo do fim de semana milhares de pessoas. As portas abrem hoje às 6 da tarde e encerram às 10 da noite de domingo. E seguimos para o lado da fronteira, até Málaga, onde abre hoje ao público, no Museu Picasso, a exposição Transfiguração da artista plástica Joana Vasconcelos. Entre esculturas e instalações, Joana Vasconcelos entra em diálogo com a obra de Pablo Picasso, através de peças realizadas desde o início da carreira.
5: É interessante estar a fazer uma parceria com o Picasso no mesmo espaço. E essa interligação entre a obra do Picasso e a minha é uma coisa que eu nunca esperava fazer e que efetivamente é muito curiosa e interessante. E há uma dinâmica que me parece muito curiosa, porque estes duetos nem sempre são fáceis, mas principalmente com uma pessoa do cariz do Picasso. Tenho o sapato, não é? A Cinderela, tenho os espandadores, que é as flores do meu desejo. Tenho a Carmen também, tenho a WW Fátima Shop, que é aquela moto que eu levei a Fátima com as Nossas Senhoras, que também está uma maravilha. Tenho o Coração de Viana, negro. Tenho aqui uma série de Portugalidade bastante presente.
4: São algumas das peças presentes na exposição em declarações da artista plástica à jornalista Sandy Gageiro. Joana Vasconcelos em Espanha e em diálogo artístico com Pablo Picasso, a exposição Transfiguração fica patente no Museu Picasso de Málaga até 27 de setembro. E fechamos esta edição na Música Nova com os K7 Pirata. A poucos meses de editarem o quarto longa duração, a banda apresenta hoje o primeiro avanço deste novo capítulo.
6: Olá malta, daqui o Pires dos K7 Pirata, para vos trazer a novidade que sexta-feira, dia 29 de maio, temos uma nova malha cá fora. Chama-se Abismo e é o primeiro single daquele que será o nosso quarto disco longa duração, a sair no último trimestre de 2026. Tem a produção de António Vasconcelos Dias e o videoclipe foi realizado pelo meu grande amigo João Asselberg, com a participação do bailarino Luís Guerra, e vão poder ver como ficou bonito no nosso canal de YouTube e nas nossas redes sociais. Espero que gostem desta primeira amostra do que aí vem com o disco novo e não se esqueçam de correr aos bilhetes para o nosso concerto no Capitólio dia 28 de novembro de 2026, incluído na nossa tour de celebração dos 10 anos de K7 Pirata. Fiquem por aí, que vamos trazendo mais novidades. Um abraço.
4: Abismo é o novo tema dos K7 Pirata, num primeiro passo para o álbum que editam no outono. Como dizia o Pir, há concerto dia 28 de novembro no Capitólio em Lisboa para celebrar os 10 anos de existência da banda. Fechamos então na Música Nova. Esta será uma das muitas que se há de ouvir hoje mesmo aqui na Sexta da Música Nova, na RTP Antena 3, mas André, penso que não será a única, não é isso?
2: Nada disso, aliás, temos para arranque de hora justamente mais uma novidade, é da Milhana. João, voltas às duas com outras notícias. Isso, um abraço, bom fim de semana.
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2: 11 horas 5 minutos, está no ar mais uma hora. Bom fim de semana, é sexta-feira.
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2: Deste lado até à 1 da tarde.
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2: Vem o novo álbum de originais da Milhanas e já temos música nova.
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2: É o segundo disco da Milhanas, que tem edição prevista para o último trimestre do mês. Esta canção apresenta o universo emocional deste novo disco e assinala uma ruptura com o espaço interior habitado no disco de estreia Sombra a Sombra, um lugar marcado por uma devoção inconsciente à melancolia. A canção nova chama-se Deserto, é o regresso da Milhanas.

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Os Macacos do Chinês, na abertura de mais uma hora na RTP Antena 3, sexta-feira, recheada de música nova, desde as 7 da manhã, K7 Pirata, que vão voltar a tocar por aqui daqui a pouco. Richie Campbell, Them Flying Monkeys, Jungle, Paul McCartney, Ezra Collective, K.O., também a Milhanas, que ouvimos lá atrás, e muito, muito mais para descobrir ao longo desta sexta aqui na 3. Sejam bem-vindos agora a Lucy Vegas.

0: Young, não vale a pena na RTP Antena 3 nesta sexta-feira. Bom fim de semana. Lá atrás, Jessie Ware com Automatic. Uma sexta-feira quente, de sol, algumas nuvens durante a manhã no litoral norte e centro. À tarde, as nuvens como que viajam para o interior, mas Ilhas Açores com chuva no grupo central na Madeira. O cenário aponta para alguns chuviscos no norte da ilha. Vamos a máximas. 20 graus em Ponta Delgada, é o ponto mais frio no país. Depois, o Funchal e o Porto com 23, Coimbra 26, Faro chegar aos 28. Em Lisboa, 29 graus. Alô, Lisboa, bom fim de semana pela capital. Máximas maiores do dia, Beja e Évora com 36 graus. De resto, um dia onde o interior é naturalmente mais quente do que o litoral. Vem o fim de semana, será mais quente também, uma vez mais no interior, será de sol, é o cenário. Nos Açores, fim de semana com chuva. Quanto à Ilha da Madeira, prevê-se um sábado e um domingo com algumas nuvens, mas sem chuva.
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0: Já já a seguir, Genesis Owusu é ele o protagonista do disco da semana, aqui na 3. Bom dia.
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0: Ora, aí está o trabalho do australiano terceiro, Genesis Owusu, é justamente ele o protagonista do disco da semana e do seu disco Red Star Blue and the Worldwide Scourge. Hoje ouvimos este Falling Both Ways, é a canção que escolhemos para ouvir nesta sexta-feira.
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Falling Both Ways é a canção que escolhemos para ouvir hoje na RTP Antena 3 do novo álbum de Genesis, O Abuso, Red Star Woo and the Worldwide Scourge, assim se chamou o disco. Esta canção, perceberam, traz companhia. Quem é a companhia do australiano Genesis, O Abuso, nesta canção? Bom, nomeadamente é uma neozelandesa. Ela chama-se Lady Hawk e é justamente ela que se junta a esta canção, uma das que faz parte do disco da semana que ouvimos aqui na 3, sempre depois das 11 e também depois das 5 da tarde. André Santos, na RTP Antena 3. Para trás a Oceania, no horizonte a Suécia. É para aí que vamos com a Licky Lee. Esta chama-se Happy Now, logo depois Princess Nokia, Humberto e Rita Onofre, até à chegada da Fricção Científica. Bom dia.

vai e volta. É a Rita Onofre na RTP Antena 3, lá atrás Humberto com Peça Triste. Ouvimos também Princess Nokia com Drop Dead Gorgeous nesta reta final de manhã de sexta-feira. Como é que vocês estão? Espero que a semana tenha corrido da melhor maneira. Hoje estamos em modo música nova. Daqui a pouco, já por aqui, vai passar a nova dos Cassete Pirata. Eles que estão a preparar um novo álbum, ok? Daqui a pouco já lá iremos. Antes disso ainda, não sei como é que a coisa funciona aí do vosso lado, no trabalho, se...

0: ainda têm um trabalho que vos permita escrever à mão, se preferem inclusivamente escrever à mão, ou se é de facto já só através do teclado e do computador que trabalham. Ora, a verdade é que é precisamente sobre esse tema que nos fala hoje a Isilda Sanches. Vem aí o episódio desta sexta-feira da Fricção Científica. 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Bom fim de semana!
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0: Vai acontecer amanhã com o carimbo Cada Casa no Porto, o extinto ao vivo Apareção. Agora, vamos lá perceber então o que é que a Isilda tem a dizer sobre a forma como escrevemos. É a Fricção Científica desta sexta-feira.
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5: O que é melhor, escrever à mão ou usar um teclado? Escrever à mão é um hábito em vias de extinção, sobretudo nas novas gerações, habituadas cada vez mais cedo a escrever em computadores e telemóveis. Uma equipa de investigadores da Universidade do Sagrado Coração, em Roma, na Itália, analisou 30 estudos com imagens cerebrais que comparavam a escrita à mão com a escrita em teclado. Os resultados foram claros. Escrever à mão obriga o cérebro a trabalhar mais, a ativar áreas de memória, controle motor, feedback sensorial e processamento de linguagem. Escrever num teclado, por outro lado, convoca, segundo os autores do estudo, um envolvimento cognitivo mais passivo. Além disso, escrever à mão torna mais fácil recordar a informação. Isso já tinha sido demonstrado por várias investigações anteriores e é reforçado nesta. A análise permitiu ainda concluir que o ato de desenhar as letras faz diferença. Cria uma ligação direta entre movimento e significado, com cada letra exigindo uma sequência única de gestos, enquanto escrever num teclado usa praticamente os mesmos dedos e toques repetitivos para escrever qualquer letra. Os investigadores concluem assim que escrever à mão pode ajudar o cérebro a manter-se ativo. A prática de escrever regularmente à mão pode ser especialmente importante para adultos mais velhos, que assim podem, de forma simples e barata, exercitar várias áreas cognitivas em simultâneo. O artigo foi publicado na revista científica Life.
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0: Aliás, escrever num teclado é mesmo altamente repetitivo ao ponto, não sei se isso vos acontece, mas quem é que desse lado consegue escrever textos e textos e textos sem nunca olhar para o teclado? Apenas porque decoramos exatamente como é que, onde é, como é que é o teclado e onde é que estão as respectivas letras. Ora, isso acontece comigo, a verdade é essa. Escrever à mão está um pouco em desuso, mas esta relação de que nos falava a Isilda Sanches parece-me que, para quem escreve, para quem gosta de escrever à mão, de facto não se perde. O episódio de hoje também não, fica sempre guardado em antena3.rtp.pt. Ai, já agora, não sei se isto vos acontece também, mas o facto de cada vez mais escrevermos ao computador, no teclado, faz com que, isso pelo menos acontece-me, quando vou para escrever à mão, e escrevo algumas vezes, mas custa mais, dói-me muitas vezes a mão. Não sei se isso acontece convosco. É falta de treino, claramente.

0: na RTP Antena 3. Sexta-feira, por aqui, já sabem, é sempre sexta recheada de novidades, é sexta da música nova e a próxima é dos Cassete Pirata, há poucos meses de editarem o novo disco.
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0: Será o quarto longa duração, apresentam Abismo, é o primeiro avanço deste novo capítulo, Abismo que nasceu da sensação contraditória de continuar a correr, mesmo quando já não sabemos exatamente para onde. É uma canção onde tentamos vingar essa obsessão e busca pelo equilíbrio num tempo em que tudo parece exigir mais rapidez, mais exposição, mais conquista. É o que nos diz justamente a banda. Abismo é música nova, é o regresso dos Cassete Pirata.

0: diretamente de Brighton, as Lambrini Girls com este Cult of Celebrity. Lá atrás o Carlão, o Nhanené. Ficámos a 5 minutos do meio-dia. Está a dar as últimas esta manhã de sexta-feira. Sejam muito bem-vindos. Logo à tarde está de regresso o Lox V com a Catarina e com a Teresa. É assim, durante as férias do Tiago. Ontem falaram sobre coisas para fazer ao ar livre. Foi esse o mote do dia, que acabou por percorrer todo o programa da tarde aqui na Tarex.
1: Começámos com Guia Ali, que nos trouxe música em acústica. Amanhã lança um EP chamado This Is What Love Feels Like. Cantou uma música ótima para nós levarmos para o nosso verão, e amanhã dá-nos mais uma mão cheia de músicas sobre amor para nós também levarmos para a nossa vida. Fomos ao cinema ao ar livre. Falámos sobre o Black Cat Cinema.
2: Uhum, Black Cat Cinema. Temos um cinema ao ar livre que, na verdade, é um mini festival. Um cinema onde podem ir duas horas antes, estar à conversa e, de repente, ver ali os filmes com uma brisa a passar. Acabámos com encontros do cinema português. O João Trugal trouxe-nos aqui algumas informações muito importantes que nos disseram que é importante apoiar o nosso cinema e também estar mais dentro do cinema português.
1: E também falámos sobre coisas boas que se fazem com este calor. Coisas boas que este calor tem. E falámos sobre o facto de estarmos descalços.
0: Uma espécie de resumo Europa-América da tarde de ontem com a Catarina Palma e a Teresa Oliveira, que estão de regresso hoje às 4 aqui à 3. E nós fechamos amanhã com os Justice e o Miguel. Bom fim de semana.

0: A caminho do fim de semana, esta é a RTP Antena 3. Sejam muito bem-vindos. Amanhã, sábado, vamos estar em direto dos Jardins da Torre de Belém, em Lisboa, para acompanhar mais uma edição do FNAC Live. A entrada é gratuita. A emissão arranca às 6 da tarde. Depois, no domingo, mudamos-nos de armas e bagagens para o Hipódromo Manuel Pessoa, em Cascais, onde vamos acompanhar o Koala Festival, segundo e último dia do festival, que tem o apoio RTP Antena 3. A emissão arranca às 5 da tarde. Portanto, barrigada de música ao vivo este fim de semana. Está pronto. Meio-dia no continente e na Madeira. 11 nos Açores. Sejam bem-vindos. Tarde de sexta, a arrancar agora. Até à uma convosco.
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0: E às sextas é sempre assim, aqui na 3.
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0: Com Liga Dura, é o novo disco da Rita Vian, 3 anos depois de Sensorial, ou Senso Real, uma coprodução entre a artista e os gêmeos Goiás, Henrique e António Carvalhal, dupla que trabalha com artistas como o Soul J, o Dillaz ou o Papillon. A escritora e compositora explora neste disco o impacto das suas experiências cotidianas e transforma-as em poemas. Ao mesmo tempo que, atenção, explora as conexões entre eletrónica, canto tradicional, português e urbano. Tudo isto neste novo álbum que agora chega, Liga Dura, e do qual retiramos esta brava, é a Rita Vian.

É o Sr. David Byrne na RTP Antena 3 em julho em Portugal. O homem que, obviamente, associamos ao Stalking Earth vai marcar presença no Cold Jazz deste ano, que acontece em Cascais. Sejam bem-vindos, está inaugurada esta tarde de sexta-feira aqui pela 3, agora 8 minutos para lá do meio-dia. Com Lineker a caminho de Portugal, digressão Caju a passar por cá com o carimbo RTP Antena 3. Há concerto dia 5 de junho no Coliseu de Lisboa, concerto com o carimbo da 3. Esta chama-se Charme, logo depois Last e os Manga Limão.

0: bom fim de semana por aí. É justamente desta região do país que nos chegam os Mangalimão. O Parque Temático toma conta da 3 nesta hora de almoço de sexta-feira, 29 de maio, dia com sol. A tarde vai trazer algumas nuvens ao interior, chuva no grupo central dos Açores e a ameaça de alguns chuviscos no norte da Ilha da Madeira. Máximas hoje a chegarem aos 20 em Ponta Delgada, 23 no Funchal, os mesmos 23 para o Porto. Bom fim de semana por Coimbra, máxima para esta tarde 26, Faro com 28, 29 em Lisboa e no topo da lista o Alentejo com Évora e Beja a chegarem aos 36 graus. O fim de semana está à porta, vai ser de sol em todo o continente, particularmente quente no interior. Chuvoso o fim de semana nos Açores, na Madeira algumas nuvens, mas nada de chuva para o fim de semana.
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0: Em frente, uma ótima hora de almoço. Boa tarde e bem-vindos à 3. Ora, logo mais, o Fernando Alvim está de regresso com o Anderson Lisboa. Ele o convidado da prova oral de hoje, a partir das 7 aqui na 3. Ontem, a conversa foi outra com Gonçalo Elias e José Frade. Ora, eles vieram à prova oral falar sobre o novo livro Os 100 Melhores Locais para Observar Aves em Portugal. Esclareceram um mito. Bom, que mito é esse? É o que vamos saber agora mesmo.
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6: Claro que ele falou de águias, que é que eu me lembrei logo.
7: O Benfica, não é?
8: Sabes que durante muitos
7: anos... A águia anda muito triste.
8: Durante muitos anos a águia do Benfica era um milhafre.
6: Não era, não.
8: Era, sim, senhor. Era e foi à televisão lá o senhor...
6: Isso é gravíssimo, tu estás a dizer.
8: É gravíssimo e está documentado na televisão.
6: Tens a certeza que estás a dizer?
8: Absoluta.
6: Estás-te a meter com 6 milhões de portugueses.
8: Há provas, há provas. Há
6: provas. Era um milhafre.
8: Está documentado, era um milhafre.
6: Até nisso fomos enganados.
8: Era um senhor.
9: E é que lá está, agora não é nacional.
6: Mau. Como assim?
9: É americana?
6: Eu não aguento, isto são demasiadas emoções para mim. Vou retirar-me deste programa.
8: A águia do Benfica, durante muitos anos, o senhor que levava a águia sempre aos jogos do Benfica, que a mostrava no início dos jogos, a águia não era uma águia, no sentido mais estrito do termo, era uma ave de rapina, mas era um milhafre preto. Depois, mais tarde, apareceu a águia Vitória, que era uma águia, mas não era uma espécie portuguesa. E a que lá está agora, nem tenho a certeza qual é a espécie que é.
0: Dramático.
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0: Parafraseando esse vulto da internet, que informação dramática. Prova oral com o Fernando Alvim, hoje de regresso às 7 com o Anderson Lisboa, ontem sobre aves e com descobertas inquietantes. É sempre assim, de segunda a sexta, no regresso a casa aqui da 3.
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1: Ora, viva muito e muito boa tarde, meio-dia e 25.
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1: Altura agora para escutarmos o primeiro single do novo disco da norte-americana Ariana Grande. Petal, assim se faz chamar, chega no dia 31 de julho. Ariana Grande, que revelou há algumas semanas que esta era uma das canções que ela mais tinha gostado de fazer, e é uma canção feita a meias com o produtor Max Martin. Chama-se Hate That I Made You Love Me. É a música nova da Ariana Grande. Ela lança novo disco no final de julho.

0: Assim, em prática, parece já que não há uma eternidade. Já são pelo menos 27 anos em cima, os Broken Social Scene, turma canadiana com este Mission Accomplished. Lá atrás, Father John Misty, a caminho de Portugal, da Payoff, é a música nova.
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0: Por falar nela, avança agora uma dupla que vai marcar presença na cerimónia de abertura do Campeonato do Mundo 2026, que está quase a acontecer.
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0: Future e Tyler lançam agora mais um hino do Mundial, este Game Time, que vai ser ouvida muitas e boas vezes ao longo das próximas semanas.
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0: Para quem gosta de futebol, há poucas coisas mais relevantes, mais interessantes do que um campeonato do mundo. É bola em doses industriais, a arrancarem já no dia 11 de junho, com o jogo de abertura México-África do Sul. E depois a bola vai continuar a rolar durante sensivelmente um mês. Game Time, Future Italia, é uma das canções que fará parte da cerimónia de abertura do Campeonato do Mundo, que acontece em três países: Canadá, México e Estados Unidos.
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0: Lá estaremos no domingo, a emissão arranca às 5 da tarde. Antes disso, no sábado.
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0: É para amanhã. Apareçam agora mais música nacional na RTP Antena 3 para a vossa hora de almoço de sexta-feira, a melhor hora de almoço da semana, não é? Às portas de um fim de semana que ainda para mais vai ser de sol, traz-me o verão a casa, é a música nova da Inês Marques Lucas. Boa tarde.

É uma incursão pelo universo da moda com Charlie XCX. Veja o videoclipe deste SS26 a tocar aqui na 3 a 10 minutos da 1 da tarde. Lá atrás a Inês Marques Lucas com Traz-me o Verão a Casa. Eu estou de saída, já a seguir trago-vos a Inês Henriques. Ela fica convosco até às 4 da tarde. Amanhã há mais. Emissão em direto do FNAC Live a partir das 6 da tarde e no domingo no Koala Festival, onde estarei com a Catarina Palma, também com a Marta Rocha e ainda com a Valentina Jesus. Domingo, tarde, noite, contem comigo. Ou então na próxima semana, a partir das 10, é sempre assim, de segunda a sexta-feira. Para o final, Redeemer, Yard Act, também os Ex-Wife com Rock in Rio e ainda os Capitão Fausto e a Teresa, até à chegada da 1 e da Inês Henriques. Tenham um ótimo fim de semana, deixem-se ficar com a RTP Antena 3. Fui! 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

0: recordação dos Capitão Fausto a deixar-nos com um minuto depois da uma da tarde no continente e na Madeira, pois claro, menos uma hora nos Açores. E é sexta-feira.
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0: Esse mesmo sou eu que vos faço companhia até às 4 da tarde. Muita música para descobrirmos juntos. Hoje é a sexta da Música Nova e, portanto, nós aqui pela RTP Antena 3 vamos deixar muita música para vocês ouvirem e adicionarem, quem sabe, às vossas playlists todas as novidades da semana para ouvir aqui. Para já, Taylor the Creator, para ouvirem Ring Ring Ring, também Capital da Bulgária e muito mais. 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

0: Canção que abre o novo trabalho de Capital da Bulgária. O EP chama-se Almoço. Saiu precisamente este mês de maio. Chama-se Onde Andas, Capital da Bulgária, na RTP Antena 3. Fiquem por aí, vamos já passar os ouvidos pelo Portugalex.
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0: Ora bem, eu não sei quanto a vocês, mas eu sei que José Sócrates tem algo a dizer sobre fazer uma caderneta de cromos da Operação Marquês. Não sei qual é a vossa opinião, mas vamos ouvir a dele.
3: 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Temos mais figuras que o Mundial. Só em advogados já vão mais de 100. E depois há as amigas, o motorista, os filhos, o entregador de pizzas, enfim.
0: Caderneta de cromos da Operação Marquês em destaque daqui a pouco no Portugalex e muito mais. 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
0: Agora, Beware, Beware South London Loverboy. É assim que se chama a canção de Ray, para ouvir nos próximos minutos. Há também 3% e Fontaine's DC.

0: Ah, como nós gostamos tanto deles, são os Fontaines de DC com a canção Bug, atrás também 3% em Bebe Comigo, e fiquem por aí porque já a seguir a atualidade em formato Portugalex.
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0: Vocês já ouviram falar na caderneta de cromos da Operação Marquês? Se não ouviram, pois bem, está na hora de passarem a ouvir, aqui mesmo no Portugalex.
3: O Papa Leão XIV alertou para os perigos da inteligência artificial, um poder que está concentrado nas mãos de poucos. O nosso especialista em tecnologia e coisas com botões, Cavaco Silva, já reagiu.
4: Eu já marquei reunião para apresentar a sua santidade o meu modelo de esperteza saloia artificial que o Portugalex já conhece. É muito menos perigoso que a IA e pode dar muito mais jeito no dia a dia. Vou colocar-lhe mais uma questão para perceberem. Esperteza saloia artificial, como é que eu posso ter uma praia para mim apesar das praias serem públicas em Portugal?
5: Essa é Canja Laranja. Põe umas espreguiçadeiras para alugar no areal e diz que ninguém pode pôr o chapéu de sol à frente dessa zona. E pronto, tem aquela parte da praia para si.
4: Cá está. Nunca falha. Isto apesar da Ministra do Ambiente já ter explicado que isto é ilegal. Mas a esperteza saloiana quer saber disso. Sinto que vou dominar o mundo com este meu modelo.
3: E ficamos agora com o nosso fórum, em que colocamos a questão: depois do sucesso da caderneta de cromos do Mundial, acha que a Panini devia fazer uma caderneta de quê?
6: E o primeiro ouvinte a ligar é o José Sócrates, que nos fala da Ericeira. Muito bom dia.
7: Olá a todos, pá. Eu já contactei a Panini para fazermos uma coleção de cromos da Operação Marquês. Temos mais figuras que o Mundial. Só em advogados já vão mais de 100. E depois há as amigas, o motorista, os filhos, o entregador de pizzas, enfim. A caderneta vai custar 5 fotocópias. E os cromos vêm em envelopes. É giro ou não é, tá? Hã? Os lucros revertem para o movimento cívico José Sócrates sempre.
8: Obrigado, José Sócrates. Obrigado, meu amigo.
6: Ora, aí está uma bela ideia, muito obrigado. Liga-nos agora ao ouvinte Gertrudes Totiço, que é colecionadora de sacos de plástico. A sua opinião, por favor.
9: Olha, eu acho é que deixaram de nos contar diariamente o que anda a fazer o macaquinho Punch. E isso deixa-me ralada. Será que ainda tem a mesma namorada? Hã? E será que ainda anda com aquele peluche? Ou arranjou outra em forma de Inês de Sousa Real do PAN? São coisas que o público quer saber. E eu estou ralada com isso.
6: Fica o alerta.
9: E mais, acho que o macaquinho Punch devia ser o animal adivinho dos resultados deste Mundial. É muito mais engraçado que o povo Paul.
6: É uma boa sugestão, muito obrigado. E parece que temos agora em linha a jornalista Tânia Laranjo, que nos fala da porta do snack bar O Peão. Ora viva!
10: Olá a todos, eu acho que podiam fazer uma coleção de cromos da Tânia Laranjo. Tânia na Tempestade Cristina, Tânia com o padre Salvador dos Meninos Franceses, Tânia a apanhar com uma onda no focinho, enfim, dá para muito cromo.
6: Pois claro que dá, estamos ansiosos e o nosso fórum termina aqui.
10: Opa, quem é que pediu as p*** das cervejas? Íamos bardalhando outra vez, Fónix?
6: Para a próxima vamos perguntar quem é que pediu as p*** das cervejas.
10: Querem que eu leia a ficha técnica? Então cá vai. Portugal Ex com Manuel Marques e António Machado, textos da Patrícia Castanheira, sonoplastia do Tomás Anaori. E agora vou sair daqui antes que leve com um provedor no focinho. Fónix, adeusinho.
0: Eu adorei, confesso, esta ficha técnica. Ah, Portugalex com novos episódios já na próxima semana, depois das 8h às 1h20 e também sempre disponíveis no nosso site. 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E que dia é hoje? Que dia é hoje? É sexta-feira, que dia divino. Dia também em que vos damos a conhecer as novidades da semana. Está na hora.
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0: E sabem o que é que está cá fora, desde hoje precisamente? É o novo trabalho de Kurt Vile, Philadelphia's Been Good To Me. É o 10º disco da carreira do guitarrista e compositor norte-americano. Uma homenagem, no fundo, à sua terra natal, um disco marcado também pela dor da perda de um amigo. É o primeiro disco de Kurt Vile a ser editado depois da morte do seu amigo e companheiro de banda de longa data, Rob Alaxo. Portanto, vamos ouvi-lo numa das novas canções, na verdade, Rock Stone, para ouvir nos próximos.

0: de muitas canções novas de Kurt Weill. Do seu décimo trabalho, está cá fora, precisamente hoje, Philadelphia's Been Good To Me. Uma ode também à sua terra natal, ouvimos Rock Stone, nova canção de Kurt Weill.
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0: E temos muitas mais canções para descobrir durante as próximas horas. Hoje é sexta da música nova, portanto fiquem para ouvir, para adicionarem às vossas playlists. Para já, The Chic em Satisfy My Soul, também Vince Staples e muito mais.

Jura. Chama-se Do. Ouvimos ainda a Vince Staples, ele que tem novo trabalho. Ouvimos White Flag e estamos a 20 minutos das 2 da tarde. Ainda temos mais música para ouvir, West Side Cowboy, para ouvir agora nesta Kickstones The Boys.

0: São os Westside Cowboy neste Kickstones The Boys. Já a seguir vamos lembrar quem é que é a convidada desta semana do Dona da Casa, de Catarina Marques Rodrigues.
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0: Ah, pois é, vamos estar por lá, mas para já ficamos a conhecer, ou no fundo, aqui um lembrete de quem é que vai ser a convidada desta semana do Dona da Casa, de Catarina Marques Rodrigues.
6: É portuguesa, tem ascendência chinesa e foi uma criança que conheceu o bullying.
7: 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Isto é horrível, não é? Pegava na cabeça, ai, não quero mais arroz. 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Isto para uma criança é absolutamente cruel e devastador, não é? Durante muitos anos não compreendia as piadas, não compreendia porque que era alvo de chacota e este bode expiatório que fizeram, eu não compreendia porque.
6: É a modelo e atriz Jeanne Isau que está comigo esta semana. Não percam, até lá.
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0: E também com a atriz Jeanne Isau, é a convidada deste próximo Dona da Casa, que será para ouvir por aqui na RTP Antena 3, sábado às 11, e depois já sabem que fica sempre disponível nas plataformas habituais, no YouTube, para verem também esta conversa, no RTP Play, no nosso site, enfim, em todo o lado fica depois disponível.
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0: Para já, The Dare, para ouvir em Perfume.

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0: Mar, a rodar por aqui na RTP Antena 3. Há música nova para ficarmos a descobrir agora.
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0: Música nova de Vai à Praia, mais ou menos. Vai à Praia, que editou no ano passado Alegria Terminal, e sonhou com um álbum de remisturas. Ele sonhou tanto que a obra, no fundo, nasceu. Escolheu as pessoas que queria que interpretassem cada uma das canções. Isso é um exercício de liberdade, onde está a versão de Eu Quero, Eu Vou. No fundo, é uma remistura, é uma nova roupagem de Conan Osiris.

A versão original é do ano passado, a canção Eu Quero Vou, de Vai à Praia, no disco Alegria Terminal, e chega agora a versão remisturada por Conan Osiris nesta sexta da Música Nova. E que malha, que patada! Cinco minutos para as duas da tarde, já sabem, às duas temos mais uma ronda pelo domínio público. Até lá, a música, claro, de Rosalía, para ouvir agora, Fucurrani, também Mr. Galini, para ouvir logo depois.

0: Já ninguém vai mudar o mundo. Não sou eu que digo, é Mr. Galini que nos deixa, na verdade, com um minuto depois das 2 da tarde no continente e na Madeira. Depois da 1 da tarde nos Açores. E vamos lá.
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0: Mais uma ronda com o João André Oliveira. Olá, João.
2: Olá, Inês, isso mesmo. E já é conhecida a programação completa do Misty Fest 2026. Entre as novas confirmações está a dupla de Nancy Vieira e Francisco Sassetti, com um concerto alinhado para o CCB em Lisboa. Também presentes estarão a sul-coreana Yoon Sun Na, Maria João e João Farinha e a australiana Eliana Glass. Pelo meio, Raul Refri e Maria Mazota assumem uma segunda data, esta em Lulé, a juntar ao concerto que darão em Lisboa. O Misty Fest acontece em novembro, em várias salas, entre Lisboa, Porto e Lulé. As novas confirmações juntam-se a um cartaz já bem recheado, com nomes como Rosé Gonzalez, Cat Power ou Os Paus. E falando de planos, olhamos agora para este fim de semana e há muita coisa a acontecer. Amanhã há a FNAC Live, com direito à emissão em direto, aqui na 3, e arranca também o Koala, onde estaremos no domingo. Começa ainda o programa musical dos Banhos Velhos, no Museu de Caldas das Taipas, em Guimarães, e Extinto leva ao CCOP no Porto um espetáculo em nome próprio. E tudo isto apenas falando de eventos com apoio cada casa. Um outro momento em destaque amanhã é o takeover da Escola de Jazz do Hot Club de Portugal, à Casa Capitão. Joana Espadinha é uma das coordenadoras do curso de Songwriting que será celebrado neste dia.
3: O Hot Club foi a primeira escola de jazz em Portugal e tem um percurso inegável a formar músicos que tocam este estilo, mas não só. Ao longo dos anos, esta escola tem sido responsável pela formação de muitos artistas que se lançaram como escritores de canções. E então decidimos celebrar isso num dia muito especial. Desde 2022 que existe também na escola uma disciplina dedicada ao songwriting, na qual eu e o Pir, João Firmino, trabalhamos a escrita de canções e a gravação e produção das mesmas. Neste dia vamos ter vários concertos, uma mostra do trabalho de alunos atuais e de ex-alunos recentes, muito promissores, pelas 5. E à noite, no Resto Chão, vamos ter concertos de vários ex-alunos com álbuns editados ou em vias de, como é o caso da Marta Lima, do Ricardo Reis Soares, Diogo Chorão, Adreia, o Samuel Pacheco e a Razi. São todos eles artistas incríveis que, se não os conhecem ainda, vale muito a pena conhecer. Espero ver-vos por lá, a entrada é livre, por isso apareçam.
2: Acontece tudo a partir das 5 da tarde entre o terraço, o primeiro andar e o Resto Chão da Casa Capitão. Além destes concertos, há uma mesa redonda sobre ser cantautor em Portugal e ainda DJ sets ao longo da tarde. E fechamos na música nova, porque sai hoje o novo disco de Richie Campbell. Chama-se Elephant in the Room e veio acompanhado de um documentário com o mesmo nome. Mas afinal, Richie, que elefante é esse?
4: Elephant in the Room representa uma coisa que todos nós sabemos que está lá e que ninguém quer falar por ser desconfortável, e representa um bocado o elefante na sala que sempre existiu em relação a mim e à minha carreira, de ser um branco português que canta em patuá jamaicano e tem uma ligação à música jamaicana, que é uma coisa pouco comum. E este documentário e o álbum, a narrativa das duas coisas acabou por ser revelada ao longo destes últimos 3 anos em que estivemos a trabalhar no álbum, e acabamos por perceber que era esta a história que tínhamos para contar, também por várias coisas que aconteceram nos últimos 3 anos, que as pessoas vão poder ver, várias conversas que fomos tendo, e perceber que o público português já tem mais ou menos algum contexto e já conhece um bocado a minha história, ou acha que conhece e tem uma versão ou outra. Há outro público noutros sítios que me está a começar a conhecer agora, que se calhar precisa de uma apresentação e de algum contexto que os portugueses já têm, e é um bocado isso que este documentário é, e o álbum também toca muito nisso.
2: Richie Campbell lançou o primeiro álbum em 2010 e 16 anos depois está preparado para falar sobre este que considera ser o elefante na sala. Falo na música, com o álbum Elephant in the Room e com o documentário com o mesmo nome que disponibilizou na sua página de YouTube. É música nova aqui no Domínio Público e, claro, também Inês a marcar o dia na RTP Antena 3.
0: Muito bem. João André Oliveira, um bom fim de semana para ti.
2: Bom fim de semana.
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0: E com a edição de João André Oliveira.

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1: Continuo por cá até às 4, muita música para ouvirmos juntos, já vou mostrar-vos mais música nova, hoje é dia dela, é sexta da música nova, aqui na RTP Antena 3. Primeiro, um que vocês já conhecem, Tiago Betancourt, na canção Nem Tudo É Mágoa. Há também Papillon, logo depois, fiquem por aí.

0: o disco de Papillon. Neste Ayoia, é assim que se chama a canção que ouvimos por cá. A viagem foi feita até Wonder, um disco que saiu no final do ano passado, mas vamos voltar a este ano porque temos música nova, é verdade. Hoje é sexta-feira, é dia de ouvirmos música nova por aqui, pela RTP Antena 13, e já a seguir vão ficar a conhecer mais uma.
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0: Pois é, temos por aí música nova. Hoje é dia dela.
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0: E perguntam assim vocês, mas de quem, Inês, de quem é que vamos escutar novas canções agora? Eu vou apresentar-vos Violet Grawl. É isso mesmo, a filha de Dave Grawl, que edita hoje o seu primeiro disco com vários traços do punk rock, que certamente terá ouvido com o seu pai tocar, na verdade, quando era um jovem baterista, mas com um ouvido muito especial para melodias e arranjos. Portanto, vamos até a este disco, disco novo de Violet Grawl, e vamos escutar Bug in the Cake.

0: Bug in the Cake. A canção é de Violet Grohl, isso mesmo, filha de Dave Grohl, que edita precisamente os Be Sweet to Me, é o disco que a filha de Dave Grohl editou, e ficámos a conhecer então esta canção. São 11 na totalidade que compõem este Be Sweet to Me.
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0: Há mães solteiras para ouvir agora. Vamos até à sala de espera.

0: Sala de espera dos Mães Solteiras, aqui na RTP Antena 3. Há mais música a seguir.
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0: Ficamos agora com a dupla Monstro, My Own Man. Há também Arlo Parks e ainda Prodígio. Fiquem por aí. Boa tarde e boa sexta-feira.

0: Easy to Love, a canção de Jordan Rakey com Tom McFarland dos Jungle. Ouvimos ainda Prodígio T-Rex no juízo final. E passámos ainda pelo disco de Arlo Parks, Ambiguous Desire, com a canção Jetta. E temos música nova.
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0: A música nacional a rodar por cá é a canção de Caspar, chama-se Jogo e Leve, Jogo e Leva, assim é que é. Ele que edita hoje o seu novo disco com o selo da editora Percebes, com o título A Thread of Becoming, vem com

0: Nesta sexta da Música Nova, chama-se Jogo e Leva. É caso para juntar também esta canção Bambino e Milton Gulli. Mais uma para a vossa playlist. 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Para a seguir, vamos viajar até Porto Rico.
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1: Nós aqui não fazemos por menos, portanto, mostramos todas as novidades que saíram durante esta semana na nossa Sexta da Música Nova. Vamos voar, vamos de viagem com Bad Bunny, agora com Clue Friends.

0: Beijos e balas. Dilema com Manel Cruz. Viajamos antes também com Bad Bunny, a canção Clue Friends, e estamos neste momento a praticamente 11 minutos das 3 da tarde.
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0: Mais uma para vocês adicionarem à vossa playlist. E desta vez é a cantora, a compositora Bia Ferreira que nos traz nova canção, a Méfrica, é assim que se chama o novo disco da brasileira Bia Ferreira, a partir do reggae, dos ritmos nordestinos, das musicalidades afro-caribenhas e latino-americanas. Bia Ferreira entrega um álbum que usa dança, usa também leveza e espiritualidade, todas estas coisas para propor uma reconexão coletiva. Vamos ouvi-la em Nós.

0: São muitos os ritmos que compõem não só esta canção, na verdade, mas também a Méfrica. É o novo disco da brasileira Bia Ferreira e nós a escutarmos por aqui a canção Nós.
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0: 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Até o final desta hora há Bad Bad Not Good para ouvir nesta belíssima canção Time Moves Slow. Há também Lord, até o fecho.

Se não é a nossa favorite daughter, é Lord C. A deixar-nos com um minuto depois das 3 da tarde no continente e na Madeira. Depois das 2 nos Açores, vamos a isto. Mais uma hora convosco. Na RTP Antena 3. Imaginem, eu não estou sozinha. Eu estou com este bonitão, talentoso Harry Styles. É para ouvir agora Dance No More. Há também Dave e Tams para ouvir já a seguir.

0: Rain Dance, a canção é de Dave e traz também a voz de Thames. Já a seguir vamos ficar a conhecer mais uma nova canção nesta sexta da Música Nova.
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0: E está na hora de ficarmos a conhecer mais uma nova canção.
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0: Pois é, é de uma banda de Sintra que tem novo single. Há por aí um novo disco que ainda está à espera de uma data oficial de lançamento, mas, enfim, é bem provável que, se calhar, até apareça este ano. Quem nos fala são eles mesmos.
3: Olá, nós somos os Them Flying Monkeys e podem ouvir o nosso novo single, Attrition, aqui na Sexta da Música Nova, na RTP Antena 3, ou ver o seu vídeo no YouTube. Beijinhos e espero que gostem.
0: Muito bem, são mesmo eles, Them Flying Monkeys, para ouvir agora.

0: Eu vou já confessar-vos, eu gosto muito deles. São os Them Flying Monkeys com a nova canção Attrition, que ouvimos por aqui. Eles que nos falaram também diretamente para mim e para vocês, e que talvez haja por aí um disco na calha, talvez este ano mesmo.
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0: Temos mais música nova para descobrir, mas para já ficamos com Control. A canção é de Abby Coulibaly. Coulibaly, é assim que se chama. Também Sean Riley and the Slow Riders, para ouvir logo depois.

0: chama-se Hyde, Sean Riley and the Slow Riders. Nesta altura passam 20 minutos das 3 da tarde.
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0: Vamos à ginástica? Eu acho que sim, acho que devemos ir e vamos com Ace One e a banda. Há também Meté para ouvir logo depois e Soma Please.

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0: São os Suma Please na canção I'm a Fan, atrás também Mete em Coming of Age, e está na hora de conhecermos mais uma nova canção nesta sexta da Música Nova.
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0: E vamos ficar a conhecer mais uma extraordinária voz. É assim mesmo, o Reino Unido continua a trazer-nos verdadeiras pérolas. Niamh Ella tem 23 anos e há dois lançou Watch It, Age and Bleed. Agora lança este Bite Back, é a canção que vamos ouvir e que explora novas dimensões sonoras, sempre dentro do registro da pop. É um nome para ficarmos bem atentos. Niamh Ella na RTP Antena 3.

0: Nome para andarmos atentos é Nivella em Bite Back. É uma das novas canções que ficamos a conhecer na nossa Sexta da Música Nova. 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
0: Pois é, esta hora temos música em português com Beatriz Pessoa, para ouvir em 9,99, e também uma das canções que mais me fez dançar, ainda a mim, Paula, Afterthought, para ouvir aqui na RTP Antena 3.

0: Um dos concertos que mais gostei de ver, o concerto de Tame Impala deste ano. Esta que ouvimos, Afterthought, faz parte do mais recente trabalho, Dead Beat, do projeto de Kevin Parker. E estamos neste momento a 10 minutos das 4 da tarde e de mais um Logo Se Vê, nesta que é a nossa sexta favorita, a sexta da música nova, com muita nova canção para vocês ficarem a conhecer e também adicionarem às vossas playlists. Mas agora, a canção que segue, na verdade, vocês já conhecem, já falámos muito sobre eles também aqui pela RTP Antena 3. E sobretudo do novo trabalho The Mountain, um trabalho que no fundo é uma viagem aos lados da Índia. Estou a falar, claro, dos Gorillaz. É com eles que ficamos agora, com a canção The Plastic Guru, e que junta Johnny Marr e Anushka Shankar. É para ouvir aqui na RTP Antena 3.
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Uma bonita viagem com os Gorillaz ao disco The Mountain, esta com a colaboração de Johnny Marianuska, Shankar, The Plastic Guru, um disco cheio de colaborações, algumas póstumas, mas é um disco muito vasto. Eu estou de saída, desejo-vos um ótimo fim de semana. Isto de regresso na segunda-feira, da 1 às 4, como já é habitual. Vocês deixem-se ficar, porque há logo se vê, a começar daqui a, sensivelmente, 6 minutos. Para o fecho, Gurriers e também Genesis, a uso para ouvir por cá. Beijinhos!

0: Genesis Bobuso na RTP Antena 3. Olá, são 4 e 1, 3 e 1 nos Açores. Vamos às notícias com Miguel Soares. Olá, Miguel. Boa tarde.
1: Olá, Catarina. Os dados são da Autoridade Nacional de Segurança Rodoviária para assinalar uma década do sistema da carta por pontos. Em 10 anos, a carta de condução foi retirada a mais de 4.200 pessoas. Com este sistema, cada infração significa a perda de pontos e quando se atinge um limite é preciso fazer uma formação para se poder continuar a conduzir. A velocidade continua a ser a principal infração registada nas estradas do país. A prestação da casa vai subir em junho para créditos com taxa variável de 3, 6 meses e 12 meses. É o que prevê a Deco Proteste em simulações realizadas para a agência Lusa. Os contratos que mais sobem são a 12 meses, que passam a pagar ao banco cerca de 700 euros, mais 60 euros e 30 cêntimos face à última revisão de junho do ano passado. Os contratos com Euribor a 6 meses sobem 33 euros e meio face a dezembro e a 3 meses passam a pagar mais 17,5 euros em relação a março. O Ministro da Administração Interna acredita que a situação nos aeroportos vai melhorar nos próximos tempos e o Ministro das Infraestruturas sublinha que os reforços de efetivos e meios já tiveram impacto hoje no aeroporto Humberto Delgado em Lisboa. Sandra Henriques.
2: O Ministro das Infraestruturas, Miguel Pinto Luz, garante que o tempo de espera aqui no aeroporto de Lisboa diminuiu em 50% esta manhã.
3: Os números que hoje temos, hoje de manhã, no pico da manhã, 50% menos do tempo de espera em fila. Todos estamos de braços dados, de mãos dadas para a resolução célere deste problema.
2: O Ministro da Administração Interna, Luís Neves, garante que a operação está bastante melhor.
4: Temos mais 18 posições na fronteira, temos mais 14 e-gates que estarão a ser montadas, uma já foram. No início de julho teremos 360 profissionais da PSP em todos os aeroportos.
2: O Ministro da Administração Interna deixou ainda a garantia de que já foi pedida à Comissão Europeia e que vai haver suspensão da recolha dos dados biométricos durante o verão, sempre que se justificar.
1: A zona de controle de fronteiras do aeroporto de Lisboa foi reforçada com 48 agentes da PSP e mais portas eletrónicas. O Ministro da Administração Interna revela que foi informado de que o Diretor Nacional da PSP, Luís Carrilho, está a concorrer ao cargo do Diretor Executivo da Europol, no dia em que o Jornal Sol noticiou que Luís Neves foi apanhado de surpresa pela candidatura. O Ministro assegura, no entanto, que sabia de tudo. O Presidente da Associação Nacional de Freguesias garante que as alegadas irregularidades na adjudicação de contratos por parte de câmaras municipais e juntas de freguesia do PS na região de Lisboa não são um espelho do que se passa no resto do país. Francisco Brito pede cuidado com as generalizações.
5: Isto não pode de todo representar aquela que é a realidade do nosso país. E por isso eu acho que não deve mesmo haver uma generalização. A proximidade que o poder local democrático tem, particularmente ao nível das freguesias, é uma proximidade resolutiva, que resolve os problemas das vidas das pessoas. É uma entrega, é uma missão que os autarcas de freguesia têm, que muitas vezes nem sequer são remunerados para tal.
1: Francisco Brito lembra que os órgãos autárquicos são alvo do escrutínio apertado. A Comissão Europeia desbloqueou hoje os mais de 16 mil milhões de euros para a Hungria, que não tinham sido ainda pagos pelos 27, porque o anterior primeiro-ministro, Viktor Orban, se recusava a promover as reformas pretendidas por Bruxelas. Essas reformas não foram ainda feitas, é certo, mas a Hungria tem um novo primeiro-ministro e por isso o Executivo Comunitário decidiu dar luz verde às verbas.
0: Muito obrigada, Miguel Soares. Voltamos a falar daqui a mais ou menos meia hora.
1: Sim,
0: até
1: sim.
0: Já.
1: É isso, até já.
0: Quatro, se este for o vosso uso horário, peço o vosso desejo.
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0: A Vika é linda! O departamento dos desejos está a ficar cada vez mais difícil. Se por acaso vocês estiverem neste fuso horário e o vosso relógio apontar 4 e 4, podem sim, senhor, pedir o vosso desejo. Olá, sejam bem-vindos ao Logo Se Vê.
8: Olá, Vika é linda. Já começaram os santos?
0: Eu acho que sim.
8: É, não é?
0: Eu acho que estou a sentir.
8: Ai, já cheira...
0: Cheira a sardinha?
8: Eu ia dizer manjericos, que é um cheiro um bocado mais agradável, não é?
0: Eu adoro o cheiro a sardinha. Dá-me vontade de... Está calor, está boa vida. E eu sou aquela
8: pessoa...
0: Está calor,
8: está boa vida.
0: E eu sou aquela pessoa que come a sardinha toda. Ignora as espinhas.
8: E fazes tu muito bem.
0: Eu não sabia que as pessoas não faziam isto.
8: E vamos nós para mais uma temporada de Santos Populares.
0: É verdade. Antes disso, hoje não vamos falar sobre Santos Populares, vamos falar sobre muita coisa, mas já fazemos um resumo. Primeiro vamos... Este som.
8: Frank Ocean.
9: Yeah, yeah.

0: Robin com Talk To Me, muito boa tarde, são 4:11, como é que é?
1: Fala para mim.
0: Esta sexta-feira, tão bom.
1: Hoje é sexta-feira de música nova.
0: E que música nova temos nós? Começamos logo com música nova portuguesa. Temos Milhanas e Belaia.
1: Ai, que bom.
0: Queres saber mais?
1: Quero, claro.
0: Temos Labyrinth.
1: Olha, bem, o Labyrinth anda aqui a lançar com cada coisa.
0: E assim, com uma aura muito...
1: Sim, assim, meio dark, meio...
0: Super dark, mas muito forte, gosto muito. Temos Panda Bear e Sonic Boom.
1: Uau!
0: Richie Campbell, que lançou todo um álbum juntamente com um documentário, chama-se Elephant in the Room. E Marta Rocha vem trazer-nos coisas que nós devemos saber não só sobre o álbum, mas também sobre o documentário, que, tenho a dizer, está disponível no YouTube.
1: Que elefante será esse? Na sala, não é? É o que nós vamos descobrir. Temos também Barry Can Swim.
0: Portanto, como vem, há muita música nova.
1: Eu adoro
0: nova.
1: Este nome, Barry Can Swim.
0: E temos mais coisas. Temos uma vencedora, uma portuguesa, vencedora de 7 Emmys.
1: Que mulher.
0: Que mulher. 7 Emmys este ano, porque entretanto acumula mais 9.
1: Será que ela tem os Emmys em casa?
0: Talvez. Eu teria.
1: A Kate Winslet tinha um Oscar na casa de banho das visitas.
0: Oh!
1: É que nem era na dela, era das visitas.
0: Era para as visitas verem, não era?
1: Não era para as visitas. Quando fossem à casa de banho a jantar, depois dali dos...
0: Ficarem ali a tirar fotografias e selfies.
1: Não, para treinar o discurso como se ganhassem um.
0: Bem, isso é...
1: Eu acho isto genial.
0: Isso é perfeito.
1: Não é?
0: Isso é pensar... É cabeça de entretenimento.
1: É mesmo, cabeça de entretenimento.
0: Para além disso, ainda temos uma última temporada de Hex.
1: Pois é, olha, agora até fico bem triste.
0: O semblante da Teresa Baixa.
1: Vou acabar com uma das melhores séries da atualidade. Eu percebo que as coisas queiram acabar em grande.
0: Olha,
1: mas eu fico tão triste. É como descontinuar um creme que tu usas há 20 anos.
0: Não
1: percebes?
0: Há nada. Isso não faz sentido absolutamente nenhum. Bem, quando descontinuaram o meu primeiro perfume, eu pensei, a minha vida acabou.
1: Pois,
0: eu tenho que encontrar uma nova personalidade.
1: Quem sou eu agora?
0: Sim. Mas eu adoro quando as coisas sabem acabar. Porque há coisas que não sabem acabar.
1: Sim.
0: Há tipo séries que não sabem acabar. Mas mesmo assim, a Anatomia de Grey não sabe acabar.
1: Percebo.
0: A Anatomia de Grey continua.
1: Porque há sempre histórias a aparecer, não é? É como The Pitt. Eu já percebi que The Pitt também não vai acabar porque aquilo é só um turno.
0: Mas já devia ter acabado.
1: Só um turno.
0: Sabes? A primeira foi super boa. A segunda, pronto, foi boa. Agora, a terceira, pá, só se tiverem um ótimo regresso. Mas há coisas que já deviam ter terminado há muito tempo. Carreiras que também já deviam ter terminado há muito tempo. E às vezes as pessoas têm dificuldade em sair. Há noites que deviam terminar mais cedo do que aquelas que terminam.
1: Olha, e Hex, a série, é precisamente sobre uma carreira que já podia ter terminado, mas ela é obcecada pelo trabalho e ela não se reforma.
0: E a série acabou na altura certa. Na altura certa. Portanto, Teresa Oliveira daqui a bocado vai fazer a sua declaração de amor. Como veem, temos um programa muito recheado. Logo se vê.
2: Olá, boa tarde aos dois e aos ouvintes todos.
0: Bom fim de semana.
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0: São 4:15, ficamos bem entregues a ganso e logo a seguir mergulhamos na primeira música nova, da sexta da música nova deste programa.
1: Yay! Se chegaram agora não há problema, porque todas as sextas-feiras ouvimos música que ainda não ouvimos e que é acabada de lançar aqui em direto.
0: E já a seguir ouvimos música nova de quem? Milhanas. Mas antes de deixar, são os gansos.

0: São os Ganso com Deixar-te. Vamos à sexta-feira de Música Nova.
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0: Ai, ai, ai. Começamos bem.
2: Temos Milhanas.
0: Milhanas que anunciou novo disco, chega-nos no final de 2026. É o disco a seguir ao Sombra, a Sombra, e este é o single que dá, que abre as portas, abre as janelinhas, abre assim, pronto, o trinco.
2: Sim, sim, já sabemos que o timbre da Milhanas não há igual neste país. É assim uma coisa que vem aqui dentro, um sítio que nós nem sabíamos que existia.
0: Chama-se Deserto esta.

0: Chama-se Deserto. É a Milhanas com a música nova, aqui na sexta de música nova do Logo Se Vê, RTP, Antena 3.
1: E agora temos o quê? Temos Lily Allen, que eu ouvi dizer que também ainda não chega de música nova.

0: I really didn't want to be the cause of any upset. He told me that you were aware this was going on and that he had your full consent. If he's lying about that, then please let me know, because I have my own feelings about dishonesty. Lies are not something that I want to get caught up in. You can reach out to me anytime, by the way, if you need any more details or you just need to vent or anything. Love and light. Madeline,
1: é assim que se chama a música de Liliana.
2: Podia ser uma Liliana. Podia ser uma Liliana.
1: Allen. Este faz parte do álbum, de um belíssimo álbum, West End Girl. Que bom álbum de breakup.
2: Sim, por falar em álbum de breakup, esse álbum mesmo, a Liliana. A Liliana há pouco tempo fez um, não sei se foi um vídeo, se foi um story, se foi um TikTok, a dizer, achavam que achavam que eu já tinha falado tudo sobre ter acabado. Não. Então acabou de lançar um remix da Beg For Me com Jade.
1: Uau!
2: Que dá continuidade a esta era de West End Girl, lançada o ano passado, agora com esta novidade.
1: É muito, eu acho que é um ótimo álbum de breakup. Não sei se já chegaram a ouvir ou não, mas eu aconselho-vos todos a irem passar os ouvidos por lá.
2: Sim, e o mais engraçado é que ela e o ex, não é? Têm um vídeo do Architectural Digest a mostrar a casa na altura,
1: não,
2: quando ainda estavam juntos, e agora ela lança isto e até, pronto, até se vê a casa deles de outra forma, não é?
1: Sim,
2: é um bocadinho
1: estranho. Quem ficou com o quê? Que chatice, os livros, os CDs, o sofá.
2: Até porque
1: a televisão que é tão importante.
2: Pussy Palace é o nome de uma das, não é? Portanto, é um. Pronto. Estava a falar também nessa casa mesmo que ela depois ilustrou dessa forma nessa canção.
1: Enfim, é isto que lançamos para vocês.
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1: Por aqui temos mais música. Afonso Cabral com Dança Comigo na Ilusão. Boa viagem.

0: Afonso Cabral, dança comigo na ilusão, 4:30, e sabem o que é que as meias horas significam? Vamos falar com o Miguel Soares. Olá, Miguel.
1: Olá, Catarina. E vamos falar de cartas de condução. Em 10 anos do sistema Carta por Pontos, a carta foi retirada a mais de 4.200 pessoas. O excesso de velocidade é a principal causa, seguido do uso do telemóvel ao volante. Em terceiro lugar, surge a condução sob influência do álcool. Desde 2019, mais de 750 mil condutores recuperaram pontos por bom comportamento rodoviário. São cálculos da DECO Protest. A prestação da casa vai subir em junho nos empréstimos com Euribor a 3, 6 e 12 meses. Os contratos que mais sobem são a 12 meses, passam a pagar ao banco cerca de 700 euros, mais 60 euros e 30 face à última revisão de junho do ano passado. Prestação social única, o primeiro-ministro aponta os principais objetivos: combater a fraude e fazer com que os apoios não se transformem num modo de vida. Para isso, os beneficiários vão ter que realizar trabalho social. Prestação social única junta 13 apoios sociais do Estado, estava prometida há vários anos a Bruxelas, tem de estar em vigor até agosto. Caso contrário, o país perde a última fatia do plano de recuperação e resiliência, 500 milhões de euros. A medida terá ainda de ser aprovada no Parlamento. A Comissão Europeia desbloqueou hoje os mais de 16 mil milhões de euros para a Hungria. Os 27 Estados-membros recusavam o pagamento, pois o anterior primeiro-ministro húngaro, Viktor Orbán, recusava fazer as reformas pretendidas por Bruxelas. As reformas estão ainda por fazer, é certo, mas a Hungria tem novo chefe de governo e, por isso, o Executivo Comunitário decidiu dar luz verde às verbas.
0: Muito obrigada, Miguel Soares. Voltamos a falar à hora certa. Até já. Ai! Que acabei de estragar a rampa.
1: Espero
0: do
1: Espero que não tenha sido a carta.
0: Não. A carta já foi um dia, mas pronto. Falta só...
1: Até já.
0: Vamos ao tempo para amanhã. Não dá a rampa do tempo. Vamos pôr aqui um bocadinho de Lily Allen, pode ser? Ora bem, amanhã é sábado, é 30 de maio e está calor. Céu pouco nublado, temos vento intenso no litoral oeste durante a tarde. Portanto, se calhar vai estragar-nos um bocadinho os planos da praia. Mas, retirando isso, temos 22 graus de máxima para Aveiro, Beja com 36, Braga com 30, Bragança com 33, Castelo Branco com 35, Coimbra com 25, menos 10 graus do Castelo Branco. Temos Évora com 36 graus de máxima, Faro com 31, 23 no Funchal, 28 na Guarda, Leiria chega aos 24, Lisboa com 28 graus de máxima, Ponta Delgada chega aos 21, 33 em Porto Alegre, Porto com 23, Sagres com 25, Santarém com 29, Setúbal com 31, Sines com 26, 24 em Viana do Castelo, Vila Real com 29, Viseu com 28. Portanto, isto aqui é um mistério.
2: É, mas quando a Madeira vem até nós, aqui no estúdio, realmente isto fica mesmo muito mais quentinho. Olá, Valentina Jesus.
0: Olá, Valentina.
3: Olá. Que tal?
0: A Valentina foi apanhada desprevenida.
3: Sim,
0: agora.
3: Completamente.
0: Estava aqui a fazer as suas coisinhas.
3: Sim. Estava
0: okay,
3: só
0: falar.
3: Aqui a assistir. Como assim? É para falar?
0: Olá, claro que é para falar, estão? Valentina.
3: Bem dispostas.
2: Sim, muito bem dispostas. E tu?
3: Sim.
2: É
3: desta vez estou mesmo em estúdio.
2: Que emoção.
0: É verdade, estamos a ver a tua cara enquanto falamos contigo.
3: É verdade,
0: é, tão bom.
3: É muito estranho, mas é bom.
0: Sim, sim, sim.
3: Espero que para vocês seja... Para mim é muito bom. Não sei se contar.
2: Para nós é uma chatice.
0: Mas olha, não me apetece nada. Vocês estão para ver a cara da Valentina. Vocês é que perdem. Por não verem.
3: Sim. Vocês não fazem ideia do que estão a perder.
2: Então, e onde é que vamos daqui a bocadinho?
3: Onde é que vamos? Vamos ao espetáculo de Laurie Anderson, que já esteve no Porto no passado mês de novembro. Eu estive presente numa conferência de imprensa e, portanto, vou repescar um bocadinho do que foram as declarações de Laurie Anderson na altura. Até porque há aqui uma alteração no nome do espetáculo e que ela explicou na altura que tinha vontade de mudar o nome do espetáculo para aquele que agora tem, não é? E ela vai-nos contar tudo. Na verdade,
0: olha que sorte. Temos a própria da Laurie a contar-nos tudo.
3: A própria da Laurie, precisamente.
0: Se isso não é maravilhoso.
3: É incrível.
0: Agora vamos para outra Laurie. Uma Laurie que não se chama Laurie. É a Sabrina Carpenter. Não sabia como é que havia de fazer esta ponte. Expresso agora no Logo se Vê, na RTP Antena 3. Boa viagem, são 4:35. É uma ótima maneira de vocês terminarem a vossa sexta para o trabalho.

0: Time of Your Life, Bob Moses. Bob Moses. Se fosse... Quer saber? Bob Moses. Bob 20 Moses. Minutos para as 5 da tarde e chegou mais uma.
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0: Desta vez temos mais artista portuguesa. É a Belaia, que se junta a Maria João. Sim, sim. A lenda do jazz. E temos esta Biri Bambam.

0: com Maria João. Mais uma música da sexta, da música nova. Bem, que música.
1: Que bom, que verão.
0: Ai, adorei.
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0: Para ouvir amanhã às 11 da manhã. Por agora temos A$AP Rocky com Brent Faiyaz.
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0: Stay Here for Life, esse Rocky com Brent Faiyaz na RTP Antena 3. 11 minutos para as 5 da tarde. Vamos a isto?
1: Valentina Jesus.
2: Valentina Jesus.
0: Hoje temos direito a Valentina no estúdio.
2: Oh, Valentina, que bom que é ter-te aqui. Costumas estar nos estúdios do Porto.
3: Sim.
2: E hoje estás aqui connosco e não vais sozinha.
3: Não venho sozinha, faço-me acompanhar-te. Uma ilustre senhora de seu nome Laurie Anderson, que estamos a ouvir de fundo aqui com este Superman, que é provavelmente um dos temas mais conhecidos da carreira de Laurie Anderson. E por aqui já vemos bem, ou já ouvimos bem, o trabalho e aquilo que Laurie Anderson apresenta ao mundo, ou tem vindo a apresentar nos últimos 30 anos por aí.
2: Pois, porque ela já vai com o quê? 78?
3: 78, sim. Já tem assim uma... É uma senhora já com uma idade bonita.
2: Está muito bem.
3: Está muitíssimo bem. Estive com ela, como estava há pouco a dizer, em novembro do ano passado. Esteve no Porto para dois concertos completamente esgotadíssimos. Assim, não cabia nem um alfinete. Eu não consegui ver os concertos exatamente porque estavam já esgotados. Tipo, foram anunciados e esgotaram no imediato. Existem também agora dois concertos no domingo, o primeiro no domingo às 8 da noite no Centro Cultural de Belém, e depois no dia 2 de junho, ou seja, na terça-feira, no Teatro Circo em Braga. Na altura em que ela esteve no Porto, em novembro, disse que tinha muita... O espetáculo que apresentou foi o X-Square, ou seja, X ao quadrado. E vocês perguntam porquê X ao quadrado?
2: Porquê X ao quadrado?
3: Obrigada. Porque ela é obcecada por álgebra e então achou que seria...
2: É Ed Sheeran, realmente. Não é,
4: é assim, artistas be like. É, eu gosto de álgebra, vou fazer um espetáculo chamado X ao quadrado.
3: X ao... Exato.
4: Eu adoro matemática, vou fazer um álbum chamado Divide.
2: Mas é o quê? X ao quadrado tem o quê?
3: X ao quadrado
2: é qualquer coisa com X duas vezes?
3: Eu não quero ter que pensar em matemática novamente, sabe? Já deixei essa fase para trás.
4: Deixamos os simbolismos para...
2: Estava mesmo a pensar em ex. Um ex.
3: Não, é um X. Pois, os ex todos aos quadrados. Ao quadrado. Mas pronto, o que é que ela apresenta agora? Apresenta o Republic of Love, que na altura disse ser, na verdade, o nome que queria também para o espetáculo, que é o nome de um festival para onde tinha sido convidada em maio do ano passado para fazer uma conversa, uma talk, durante duas horas, um festival com esse nome, como dizia, em Viena, focado na ascensão do fascismo na Europa.
4: Uau.
3: Portanto, o que temos agora é Laurie Anderson a falar sobre essa vontade de ter como nome do espetáculo Republic of Love, que é, na verdade, o nome que vai ter agora o espetáculo que vai apresentar.
5: I wish it was called the Republic of Love, because that is what it should be called, because it's a...
6: Gostaria que se chamasse República do Amor, porque é o nome de um festival que aconteceu em Viena em maio passado. Estamos a falar de um grande festival de literatura e dança e teatro, música. Para terem a ideia do quão grande foi, durou duas ou três semanas. O tema do festival era a ascensão do fascismo na Europa. E eles disseram, queremos que a Laurie venha dar uma palestra de duas horas sobre esse assunto. E eu fiquei tipo, o quê? Porque estão a pedir isso a um americano? Bem, um pouco por razões óbvias. Temos alguma experiência recente e, além disso, então eles disseram, queremos que fale sobre a relação entre o governo e amor. Disseram-me que o local da apresentação seria a estação de rádio onde Hitler anunciou a anexação da Áustria. Eu disse que era um local bastante interessante para uma palestra com esta temática. Enfim, não estou muito acostumada a receber tarefas. Não sei como é convosco, mas acho que de vez em quando vocês recebem uma tarefa e pensam, o que é que eu vou escrever? Fiquei a pensar no que poderia dizer sobre este tema, mas decidi tentar porque queria pensar. O que são estas duas coisas? O espetáculo é muito sobre isso. É uma espécie de resposta a essa pergunta. E também são músicas do meu próprio passado que, de alguma forma, fazem-me pensar nisso.
3: Portanto, temos aqui uma viagem também pela carreira da própria Laurie Anderson, ela que vai estar acompanhada em palco, já esteve em novembro e vai estar novamente acompanhada em palco pelos seus Sex Mob, com várias projeções, muita coisa a ser feita ao vivo, nomeadamente sons mesmo com o corpo da própria Laurie. Ela é incrível a fazê-lo.
2: Fazem do corpo um instrumento. Eu antes fazia uma coisa que era...
3: Uau!
2: Bem. E nunca mais me esqueci que é peito, estala, palma, peito, peito, estala, palma. E é sempre assim, isto faz assim uma...
4: Pronto, a Teresa é um som. Stone Pullman.
2: Sim. E a Laurie Anderson, então,
3: também,
2: nem imagino.
3: Também. Mas muito mais, faz isso e muito mais. E é também uma ativista. E é claro que a questão que automaticamente nos assalta a mente é como é que é ser ativista na América de Donald Trump, não é? E ela diz que mais importante do que apontar o dedo é ter a capacidade de fazer diferente.
5: In many ways, as an activist,
6: de muitas maneiras, eu como ativista acho que é muito, muito difícil fazer este espetáculo agora nos Estados Unidos. És imediatamente esmagado. Então tens que encontrar outra maneira de dizer as coisas, outra maneira de participar no debate. E é grande, e há muita, muita raiva aí. Então, como contornar estas coisas sem se tornar parte das pessoas que pensam assim, sabem, para ouvir o que está a acontecer e tentar fazer algo que não seja apenas apontar mais um dedo. Vocês sabem, isso não leva a lugar algum, isso não nos leva a sítio algum. Não estou com isto a dizer que o ativismo não está a funcionar. Claro que funciona, todos nós devíamos fazê-lo. Mas para um artista, o que fazeres, o que deves fazer? Sabes, é como, bem, eu realmente odeio quando as pessoas me dizem o que pensar ou o que fazer. Acho que nem me conheces, não me digas o que pensar, o que fazer. Ou seja, eu nunca tentaria fazer isso com as pessoas. Não tenho o direito de fazer isso. Eu iria apenas tentar dizeres, olha, podes olhar para ali. É também a minha abordagem enquanto artista. Não sou alguém que está a tentar expressar-se ou a dizer quem eu sou. Não me importo se me conheces ou não. Estou a tentar fazer outra coisa. Estou a tentar dizer, olha, e isto? Vês aquilo ali? O que achas disso? E então para mim é uma conversa mais interessante do que dizer quem eu sou.
4: É muito inteligente socialmente.
3: É mesmo.
4: Ai, desculpa.
3: Ela é extraordinária.
4: É muito
3: absolutamente extraordinária, lá está. Acho que vale muito a pena o espetáculo, mas vale também muito a pena se tiverem a oportunidade de ver as entrevistas com Laurie Anderson, ouvi-la falar sobre ativismo, sobre como é que é ser artista na América nos dias de hoje. E ela diz assumidamente que este Republic of Love é mesmo um ato de resistência. É um espetáculo de resistência contra a América e contra o que está a acontecer. Bem, não é só na América, um pouco por todo o mundo, com a ascensão da extrema-direita e do fascismo, das forças políticas assim mais viradas à direita, e lá está, uma voz de resistência, e eu acho isto muito bonito. Podem ver e ouvir no Centro Cultural de Belém, domingo às 8 da noite, 2 dias depois, dia 2 de junho, no Teatro Circo, em Braga, às 9:30 da noite.
2: É tão bom quando um artista, para além de nos dar música, de nos dar a sua arte, nos dá também outras coisas em que pensar, não é?
4: Consciência, assunto.
3: Senti muito isso na conversa, fiquei o tempo todo a ouvi-la falar, não é? Foi uma conferência de imprensa, ela esteve ali em Amena Cavaqueira com todos os que estavam no Teatro Municipal do Porto. E fiquei ali durante cerca de uma hora só ouvi-la falar, absorver tudo aquilo que estava a acontecer e ouvi-la falar de uma forma apaixonada sobre o seu trabalho, mas também sobre o ativismo e sobre aquilo que deve, o nosso papel enquanto cidadãos, não é? O que é que devemos fazer durante este tempinho que passamos
4: cá estamos.
3: Por cá.
4: Que maravilha, é? Muito bem. Obrigada, Valentina.
2: Sim. Volta mais vezes, Valentina.
4: Adoramos sempre.
3: Volto sempre.
1: Valentina Jesus.
4: Por aqui temos Philip Carlson, que se junta a Michael Knight.

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0: São 5:01. 4:01 nos Açores, vamos às notícias com o Miguel Soares. Olá, Miguel.
1: Olá, olá, é que já está na hora. Combater a fraude, fazer com que os apoios não se transformem num modo de vida. O Primeiro-Ministro diz que são estes os objetivos da nova prestação social única hoje aprovada em Conselho de Ministros. A medida junta 3 apoios sociais do Estado que passam a ter as mesmas condições de acesso, entre as quais, Inês Ameixa, a obrigatoriedade de pôr os beneficiários a realizar trabalho social.
2: É uma reforma estrutural e que pretende valorizar o trabalho, diz o Primeiro-Ministro. Luís Montenegro confirma uma das condições para se ter acesso à prestação social única.
3: Propomos um regime de atividade de solidariedade social como condição com outras de recebimento desta prestação a todos aqueles que a possam dar, a todos aqueles que não tenham nenhuma inibição.
2: E cabe à Ministra do Trabalho e da Segurança Social detalhar os pormenores dessa atividade social.
4: O que prevemos é que seja até 15 horas por semana.
2: E em caso de incumprimento injustificado, pode mesmo haver a perda desta prestação.
3: Este regime de simplificação é um meio de combate à fraude ou abuso.
2: E vai mesmo ser criado um mecanismo para enviar denúncias sobre comportamentos abusivos no que toca a apoios sociais.
1: É uma medida que estava prometida há vários anos a Bruxelas. Se a prestação social única não estiver em vigor até agosto, o país perde a última fatia do plano de recuperação e resiliência, ou seja, 500 milhões de euros. Resta saber quando estão reunidas as condições para a aprovação no Parlamento. Em 10 anos do sistema de carta por pontos, a carta de condução foi retirada a mais de 4.200 pessoas. O excesso de velocidade é a principal causa, Ana Isabel Costa.
5: Do 1 milhão de portugueses que foi multado e com isso perdeu pontos na carta de condução, mais de metade, 67%, continua a ter o pé pesado. O excesso de velocidade é a principal causa para retirar pontos à carta de condução. No balanço dos 10 anos deste sistema, da carta por pontos, a Autoridade Nacional de Segurança Rodoviária revela que o uso do telemóvel ao volante vem logo a seguir, mas com uma percentagem muito menor, de 10%. A condução sob influência do álcool foi responsável por 3,40% dos condutores perderem pontos na carta de condução.
1: Desde 2019, mais de 750 mil condutores recuperaram pontos por bom comportamento rodoviário. São cálculos da DEC Proteste. A prestação da casa sobe em junho nos empréstimos com a Euribor a 3, 6 e 12 meses. Os contratos que mais sobem são a 12 meses. Passam a pagar ao banco cerca de 700 euros, mais 60,30 euros face à última revisão de junho do ano passado. Os contratos com a Euribor 6 meses sobem 33,5 euros face a dezembro e a 3 meses passam a pagar mais 17,5 euros face a março. A Organização das Nações Unidas apela aos países africanos que transformem as discussões em resultados tangíveis e que reforcem o financiamento para água potável e saneamento. Mais de 400 milhões de pessoas não têm acesso à água potável no continente, para além de mais de 700 milhões continuarem sem acesso a saneamento básico.
0: Miguel Soares, muito obrigada. Voltamos a falar daqui a mais ou menos meia hora.
1: Meia, mais
0: exatamente.
1: Ou menos.
0: Até já. 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
6: pessoas para fazer este jingle. Espero que tenham gostado porque nos deu muito trabalho.
0: É isso mesmo. Aproveitem a vossa sexta-feira. Já sabem que à sexta-feira sai sempre música nova e esta rádio transforma-se numa sexta de música nova.
6: Uma sexta que é também uma sexta. Cabe tudo aqui hoje e daqui a bocadinho eu vou trazer uma série que, se ainda não viram, vocês têm de ver. Agarram no vosso fim de semana, ligam a vossa televisãozinha e vão ver uma série de comédia bem leve, bem feminina, bem boa, chamada Hex. Vou contar um bocadinho sobre esta série daqui a bocadinho, até porque ela chegou ao fim hoje. Saiu o último episódio.
0: E eu estou tão triste, vocês não imaginam.
6: Enfim, mas vai dar.
0: Perder uma série, no fundo, quando uma série acaba, como é que tu estás a despedir de amigos?
6: É, eu estou-me a despedir. E tu? E agora eu vou fazer o quê?
0: Não sei. Olha, podes ouvir esta música de Glock and Wise. Chama-se Vai Dar.

0: 5:15, boa viagem, boa sexta-feira. Parabéns, vocês conseguiram sair mais cedo nesta sexta-feira de trabalho e de repente conseguiram entrar um bocadinho antes no vosso fim de semana.
1: Que sorte!
0: Espero que não apanhem muito trânsito. Como estão as estradas, Teresa Oliveira?
1: Comecemos pelo Porto. A Avenida EP preenchida do Porto para Matosinhos. Há um sentido Porto-Lisboa com um incêndio resolvido num caminhão pouco depois da saída para Santa Maria da Feira. Está apenas com abrandamento. A Estrada Nacional 118 é esta hora difícil. Da Chamusca para a Ponte da Chamusca em direção à Golgã. A Avenida Marechal Gomes da Costa em Lisboa com um acidente junto à rotunda do relógio, com demora para quem vem da Segunda Circular para o Parque das Nações. A Quiril também com um acidente entre o nó da Pontinha e Odivelas, complica o sentido Algés-Sacavém e o eixo Norte-Sul também com um acidente. Em direção ao túnel do Grilo, junto à saída de Camarate, e por isso filas demoradas. A segunda circular preenchida do Estádio da Luz para o aeroporto e A2, tudo parado a esta hora para a ponte 25 de Abril a partir de Sete Rios, com todos os acessos no vermelho. A nossa linha para troca de informações de trânsito está sempre verde para vocês. É 821-0101. Boa viagem.
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0: e é super triste quando
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0: 3. Série termina, porque parece que nós terminamos com ela, pelo menos a nossa amizade com aquelas personagens termina.
1: Bem, eu fico desolada. Porque percebo que se queira acabar em grande, mas quando crias um hábito, que é o hábito de estar em casa, pelo menos eu faço essa rotina, quando eu tenho uma série que eu gosto muito, eu programo aquele dia para ser o meu tempo. Que é, eu estou de pijama. Eu encomendo jantar ou cozinho qualquer coisa que me vá saber mesmo, tipo a comfort food, uma coisa assim mesmo boa, mesmo quentinha. Sento-me à frente da televisão e eu já sei que aquele episódio vai ser o meu tempo. Eu não vou pensar em mais nada, vou estar ali. E a HBO, por acaso, tem este... Há muita gente que pode criticar porque não gosta, mas sair um episódio uma vez por semana cria essa rotina porque obriga-te a não consumir aquilo compulsivamente.
0: E eu acho que quando tu pedes, quando tu esperas que o próximo episódio saia, as personagens conseguem ganhar tempo para fazer um belo arco de personagem.
1: Sim, sim.
0: Porque eu senti isso, por exemplo, com The Bear. Porque se eu tivesse visto The Bear todo de seguida, se calhar não tinha reparado no arco das personagens. E de repente, quando, como só via uma vez por semana, quando saiu, houve um episódio que eu pensei, meu Deus, eu agradeço ao Deus da HBO por permitir que veja única e exclusivamente um episódio por semana.
1: Sim, sim, e principalmente nas séries de mistério, isto cria também aquela
0: ansiedade.
1: Com a ajuda, não, também, mas com a ajuda das redes sociais, aquela especulação engraçada, que é, as pessoas vão para o TikTok e para as redes sociais, quem matou, quem fez, quem não sei o quê.
0: E não há spoiler possível.
1: Exatamente, porque ninguém sabe o que é que vai acontecer. Eu trago uma série que não é um mistério, não é assim, tem partes dramáticas, há quem lhe chama até uma comédia dramática. Eu, na verdade, eu vejo-a só como uma comédia, porque eu acho uma série muito leve, muito feminina, muito divertida. Conta a história de uma comediante, Deborah Vance, e de uma rapariga que escreve para ela.
3: Well, I'll tell you what I have to say. Eat your heart out, Celine!
1: Portanto, temos a história de Deborah Vance, uma comediante que já se podia ter reformado, mas enfim, ela é completamente obcecada pelo trabalho e é uma diva, é daquelas mulheres que tu pensas, bem, caramba, primeiro construiu tudo sozinha, porque é completamente viciada em trabalho. E chega a uma fase da vida em que, na verdade, aquilo foi um arranjinho do manager dela, que tinha também uma outra cliente, que era uma jovem argumentista, escreve comédia também, mas escrevia para outras coisas. E o agente diz-lhe assim, à pequena, à Eva, olha, eu tenho aqui uma missão para ti, já que estás perdida, não é? Eu vou ajudar-te. Eu tenho a Deborah Vance no meu catálogo, portanto, o que é que tu achas de começares a escrever piadas para ela, nos espetáculos dela e ela? Ah, eu vou escrever piadas para Deborah Vance? Nós não temos nada a ver, somos gerações diferentes. Não sei, não quero, não me dando. E então ele consegue arranjar aquilo de forma a que ela chega à casa da Deborah Vance, que é um casarão, não é? De uma diva. E ela chega lá e a Deborah Vance nem queria ninguém escrever para ela. Então chega lá a Eva, assim toda, enfim, para a Deborah Vance, maltrapilha, não é? Uma jovem que não tem de cair morta naquela altura. Senta-se no sofá com as suas botinhas, um sofá todo pomposo. E a Deborah Vance diz-lhe, desculpa, eu não estou a perceber o que é que está aqui a fazer. E ela, então, eu venho concorrer à vaga de escrever para si. E ela, desculpa, deve, haver aqui algum mal-entendido. O que é que haveria de escrever para, si, para mim? E então começam ali as duas a desentender-se, até que de repente a Ava passa-se: eu também não quero escrever, afinal, e você é isto e aquilo e não sei o quê. E quando ela é assim, apresenta um comportamento um bocadinho tóxico, a Deborah Vance adora.
0: Rebelde.
1: E ela pensou: ah, afinal está aqui qualquer coisa. Portanto, temos uma relação...
0: Ah, não queres, agora quero eu.
1: Temos uma série que não é sobre uma relação amorosa, é sim sobre a relação entre duas mulheres que trabalham juntas e acabam por ficar amigas e que têm ali a certa altura um comportamento muito, enfim, há quem diga mesmo tóxico, e isso também é interessante ver, perceber como é que duas pessoas se ligam daquela forma. Pode haver ali uma espécie de mommy issues também, ou ao contrário, porque a Débora também tem alguns problemas com a filha. Portanto, muitas temáticas nesta relação entre duas mulheres muito carismáticas, muito engraçadas. Gira tudo à volta do espetáculo, da comédia, os bastidores disso e também a forma como as equipas conseguem trabalhar, estando a falar aqui numa grande estrela. Portanto, há muita coisa a acontecer nesta série. Hex, o último episódio estreou hoje. Portanto, eu estou muito triste. É mesmo
0: estreou hoje?
1: Sim.
0: Ah, tu já viste?
4: Viste de manhã?
1: Não, ainda não vi.
0: Ah!
1: Eu estou a guardar para o meu tempo. Eu não quero ver à pressa.
0: Percebo perfeitamente.
1: E até porque também me dá jeito não dar aqui nenhum tipo de spoiler, nem dizer que o último episódio é assim ao assado, para quem ficou no penúltimo, acho que
0: claro,
1: também ficarmos aqui.
0: Eu achava que já tinhas mesmo terminado. Sabes que eu vivi não. Isso com Friends. Friends tem 10 temporadas. E quando eu cheguei ao último episódio da última temporada, eu pensei, não quero. Demorei 3 meses a ver.
1: Olha, por acaso isso também me aconteceu com outra série qualquer que eu não me lembro. Acho que foi Entourage, que era uma série que eu vi muito na altura. Também era uma comédia.
0: Sim.
1: Era sobre um ator, olha, também um bocado a mesma temática, um ator, uma super estrela e a equipa de amigos que andava atrás dele. Então, Hex, esta série maravilhosa que estreou em 2021. Podem especular também as pessoas, eu acho que isto vai acontecer, que irá ter.
0: Ganhou imensos prémios. A partir da segunda temporada ganhou imensos prémios
1: e merece todos esses prémios. Há também um especial da atriz que faz de Ava, porque ela é mesmo comediante. Ela chama-se Hannah Einbinder, acho que é assim que se diz. Portanto, são duas pessoas, personalidades, a Jean Smart, a atriz principal que faz Deborah Vance, é maravilhosa. Portanto, são duas pessoas que, para além da série, depois também dá para seguir, dá para gostar e também até nos inspirarmos, claro, em duas mulheres de gerações diferentes. Para além disto, é interessante falar também sobre a Megan Stalter, que está nesta série com um papel super excêntrico, a caótica, a meio maluca, que dá assim um comic relief à série, muito engraçado. Ela e o ator, que faz também de agente, que eu estava a contar há bocadinho a história. Portanto, tudo à volta desta série é assim muito, está muito bem escrita, é muito engraçado. E é uma série que eu sugiro mesmo.
0: A primeira vez que eu vi a Megan Stalter foi exatamente no Hex. E depois fez o Too Much.
1: Sim.
0: Em que estrelou, e estrelou muito, muito bem.
1: E que agora está a construir cada vez mais esta personagem caótica.
0: Sim.
1: Esta personalidade caótica que as pessoas antigamente viam como Too Much. Daí a série também Too Much. Mas que ela consegue fazer isso com muita graça também. Isso. E preencher esse lugar que eu acho muito interessante na sociedade. Que não é, ou seja, o facto de uma mulher ser Too Much não é sinal que seja Too Much, na verdade.
0: É só
1: a forma como
0: extravagante.
1: Exatamente, é só a forma como nós podemos ver esse tipo de personalidade, que é também muito interessante.
0: E se o mundo não fosse, não tivesse extravagantes, então era uma seca.
1: Uma seca.
0: Chama-se Hex. E esta foi a declaração de amor da Teresa Oliveira.
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0: Ui, são horas disco da semana.
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1: Como é que estará o tempo na Austrália? É a pergunta. É esta hora.
0: Calor, acho
1: muito
0: eu.
1: Calor,
0: muito
1: não
0: calor.
1: É? Sim. Será que o australiano Genesis Ouso nos traz um bocadinho de cantinho?
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0: Both Ways, que é assim que se chama a música, faz parte do disco da semana.
1: Disco da semana que estivemos a ouvir esta semana e continuamos. Red Star Woo and the Worldwide Scrouge.
0: Difícil. É anti-locutores de rádio.
1: Sim.
0: Este disco. Já o que não é anti-locutor de rádio é a Yolanda com esta Olha Para Ela. Boa viagem.

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3: Vamos às notícias agora que são 5h30 com o Miguel Soares. Olá, Miguel.
4: Olá, Catarina. Para se aceder ao subsídio de desemprego e outros apoios sociais, os beneficiários vão ter que realizar trabalho social até 15 horas por semana. É essa a intenção do Governo. A prestação social única junto a 3 apoios sociais do Estado foi hoje aprovada em Conselho de Ministros. Terá ainda de passar no Parlamento. Em 10 anos do sistema Carta por Pontos, a carta de condução foi retirada a mais de 4.200 pessoas. O excesso de velocidade é a principal causa, seguido do uso do telemóvel ao volante e do álcool. Desde 2019, mais de 750 mil condutores recuperaram pontos por bom comportamento rodoviário. O Presidente da Prevenção Rodoviária Nacional diz que estes números não refletem uma diminuição do número de vítimas, mortos e feridos. Para Alain Rial, a prioridade devia ser reduzir a velocidade dentro das localidades. O Ministério dos Negócios Estrangeiros convocou o embaixador russo em Lisboa para pedir explicações sobre o drone que atingiu um edifício residencial na Roménia. Informação adiantada pelo próprio gabinete de Paulo Rangel. Portugal já tinha condenado hoje o incidente desta madrugada na cidade de Galata e perto da fronteira com a Ucrânia. Duas pessoas ficaram feridas. Também esta tarde, o primeiro-ministro Luís Montenegro publicou uma mensagem de solidariedade para com a Roménia, garantindo que Portugal está e estará sempre ao lado dos aliados. O presidente romeno mandou fechar o consulado russo na Roménia. Moscovo diz que para já nada confirma que o drone era russo.
3: Muito obrigada, Miguel Soares. Voltamos a falar às 6 da tarde.
4: 6.
3: Às 7, até já. Em relação ao tempo para amanhã, vamos ter calor, sim, céu pouco nublado ou limpo, mas muito vento no litoral. 21 graus de máxima para Ponta Delgada, 22 em Aveiro, Funchal e Porto chegam aos 23, 24 em Leiria e também em Viana do Castelo, Coimbra com 25 graus, tal como Sagres, 26 graus de máxima para Sines, Guarda, Lisboa e Viseu chegam aos 28 graus de máxima, temos 29 em Santarém e em Vila Real, Braga chega aos 30, 31 em Faro e Setúbal, 33 em Bragança e Porto Alegre, Castelo Branco chega aos 35, Beja e Évora mantêm-se nos 36 graus de máxima.
5: Que caliente.
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3: Então, esta semana já demos bilhetes para o Extinto, já demos bilhetes para o Koala Festival, já demos bilhetes para o Moga, falta-nos dar bilhetes para o quê?
6: Para que é que será?
3: Mais um concerto.
6: Mais um concerto.
3: E não é nenhum destes? Bem, que luxo. Nós estamos mesmo ricos em bilhetes. Antes disso, Dirty Nice.

0: Chama-se Dirty Nice, aliás, chama-se Another Life, Dirty Nice, na RTP, na Antena 3. E eu queria encontrar aqui uma coisa que não estou a encontrar. Porquê é que não estou a encontrar? Se calhar está aqui, encontrei. É uma coisa que quer dizer...
1: Oh, espera aí, eu conheço este som.
0: Sim.
1: Quer dizer o quê? Que temos bilhetes para oferecer.
0: É
1: neste
0: verdade.
1: Momento. Portanto, para quem está a ouvir, olhem a vossa sorte. Chegaram mesmo na altura certa, imaginem, vocês ligaram a rádio na RTP Antena 3 no momento em que podem ganhar bilhetes para concerto.
0: Isto é o destino a falar convosco. Isto é o sinal que andavam à procura. Portanto, sim, se estavam e pediram sinal, dá-me um sinal, universo.

0: 330. Ligam, digam lá, sejam felizes, divirtam-se. E ouçam mais vezes a rádio assim. Às vezes.
1: Eu posso?
0: Calham estas coisas, não é? Como agora que temos estes bilhetes para oferecer Father John Misty. Vão ser dois belíssimos concertos.
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0: Atenção que temos aqui uma grande notícia que não demos, que é os bilhetes que estamos a oferecer são para o Coliseu do Porto. Portanto, dia 2 de junho, 707-200-330. Boa sorte!

0: Fada John Misty, The Payoff. E há concertos este fim de semana. Mais uma.
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0: Vamos a mais uma música nova desta vez. Temos a Labyrinth.
2: Temos Labyrinth depois de Cosmic Opera Act 1. Temos a parte 2 deste maravilhoso trabalho de fusão, de foi buscar vários sons assim meio dark, meio ópera, meio
0: experimental.
2: Tanta coisa, aquilo que a Rosalía fez com o Lux, o Labyrinth, fez isso de uma outra forma, com outros sons.
0: Sim, com uma aura mais negra.
2: Sim.
0: The Living agora.

0: 15 minutos para as 6 da tarde.
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0: 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Como estão as estradas, Teresa Oliveira?
9: Olha, na verdade complicadas a esta hora, até porque é sexta e já sabemos que fim do dia de sexta-feira é sempre complicado. Há um sentido Lisboa-Porto com um acidente entre as saídas de Coimbra. Está sujeito a demora com vários quilómetros de trânsito parado. Do Porto para Lisboa, a ser retirado pesado que se incendiou esta tarde com fila junto à saída para Santa Maria da Feira. Já para Lisboa, Avenida Marechal Gomes da Costa com um acidente junto à rotunda do relógio, com demora para quem vem da segunda circular para o Parque das Nações. A Cril também com um acidente entre o nó da Pontinha e Odivelas. Complica o sentido Algés-Sacavém. O Eixo Norte-Sul com dois acidentes em direção ao túnel do Grilo junto à saída de Camarate e, por isso, filas demoradas. E a Ponte Vasco da Gama também com um acidente no sentido Norte-Sul, antes da saída para o Montijo, com trânsito a acumular. A nossa linha para troca de informações de trânsito é 821-0101. Boas viagens e bom fim de semana.
0: E agora, porque este fim de semana é um fim de semana importante para os fãs e para as fãs de Laurie Anderson, temos mais um testemunho. Há pouco tivemos a Valentina Jesus com uma belíssima... a própria Laurie Anderson a falar sobre o espetáculo que vai acontecer já amanhã no CCB e depois no domingo no CCB e na terça-feira no Teatro Circo Braga. Portanto, agora temos Isilda Sanches para nos falar sobre talvez o seu amor. Olá, Isilda.
10: Olá. Olá. Obrigada por me receberem novamente, desta vez para falar de uma das minhas heroínas pessoais, Laurie Anderson. Eu se calhar vou começar mesmo por contar esta parte mais pessoal. O primeiro disco que eu comprei foi o Big Science da Laurie Anderson. Eu tinha 12 anos, foi um disco comprado com um estudo prévio, digamos assim. Eu tinha uma lista de vários discos que poderiam fazer diferença na minha vida e queria que o primeiro fosse realmente especial. Acabou por ser a Laurie Anderson, porque há todo o simbolismo de ser um disco feito por uma mulher, de ela estar a fazer música eletrónica, que já na altura parecia assim uma coisa extraordinária, ou se calhar ainda parecia mais extraordinária do que hoje, e também por usar o cabelo curto, que era assim uma espécie de imagem de marca dela e que eu, de certa maneira, não vou dizer que copiei, porque não era fácil ter o cabelo como ela, mas senti uma certa aprovação. Mas porque é que eu estou então a optar por esta veia assim um pouco mais confessional? Porque a Laurie Anderson passava na rádio. Eu lembro-me perfeitamente do O Superman, que é uma canção com mais de 8 minutos e que é realmente estranha passar na rádio em prime time no início dos anos 80. Se calhar hoje é mais difícil a canção passar na rádio, sobretudo em prime time, mas acho que é importante deixar aqui esta nota. No início dos anos 80 passava, sim senhor, e foi por isso que eu comprei o Big Science, o meu primeiro disco, e hoje tenho muito orgulho de dizer este tipo de coisas em antena, e em particular também a Laurie Anderson, antes de lançar o Superman, já era conhecida enquanto artista, sobretudo artista visual e também performer, embora também já tivesse feito algumas experiências com música, nomeadamente ali por volta de 77. Mas a verdade é que ela já tinha mais de 30 anos. Ela nasceu em 1947, quando saiu o Superman em 1981. Ela já tinha passado a barreira dos 30 anos, já tinha uma reputação, eu diria até sólida, no meio artístico. Ela tinha sido bolseira da Fundação Guggenheim, tinha tido uma residência artística em Paris, com bolsa, tinha também participado numa conferência dedicada à vanguarda e à contracultura, que deu até origem a um disco chamado Nova Convention, Man, e onde participam gigantes como William Burroughs, Timothy Leary, John Cage, Philip Glass ou Patti Smith. Portanto, isto tudo aconteceu antes dela lançar o Superman. Ela tinha então essa carreira sólida e conceptual no mundo artístico e acabou assim por enverdar por um meio quase sempre mais associado ao hedonismo e à ideia de cultura pop. A música que a Laurie Anderson faz está dentro desse conceito de cultura pop, mas não exclusivamente e não apenas. É muito mais complexa do que audições mais ou menos intuitivas deixam perceber. Há ali, de facto, um grande trabalho conceptual, não só na forma como a música é feita. Ela, por exemplo, eletrizou o seu violino, que tocava desde criança, muito cedo. Fazia essas customizações de instrumentos, que são também muito importantes na produção artística e musical da Laurie Anderson. E depois tinha toda uma veia interventiva, que tem muito a ver com a palavra e com o jogo das palavras e até com a voz. Esse é um lado que normalmente explora questões políticas ou sociais, ou simplesmente disserta sobre a condição humana. A Laurie Anderson tende a fazer essas coisas todas, mas eu acredito que praticamente toda a produção que ela fez tem um cunho político extremamente vincado. Em relação ao Superman, por exemplo, embora isso não seja assim tantas vezes referido, ela já o assumiu várias vezes, a canção é sobre como a tecnologia não pode salvar-nos, o que é uma ideia um pouco preocupante em 2026, imagino que em 1981 também o fosse, já é um pouco mais porque dependemos mais da tecnologia, mas na verdade o Superman é também sobre um fiasco militar americano. Em 1980 os Estados Unidos tentaram resgatar mais de meia centena de reféns americanos na embaixada de Teherão, no Irão. Não só não conseguiram, como vários militares acabaram por morrer num desastre aéreo tenebroso que deixou uma mancha muito negra na história das operações militares americanas. Ora, o Bo Superman tem uma história engraçada, apesar de ter este lado assim político, escuro, pessimista. Nos anos mais recentes tornou-se num fenómeno de TikTok, mas já com o seu significado um pouco alterado. Segundo sei, ou segundo me lembro, tudo terá começado com uma jovem mulher que resolveu fazer um vídeo de homenagem à avó usando o Superman e comentando que aquela música lhe lembrava a avó e que ela achava que era a avó que estava a falar com ela. Isso acabou por desencadear uma febre de O Superman. Quase todas as utilizações que foram feitas da música não tinham muito a ver com o seu sentido verdadeiro e original, mas o que se costuma dizer das obras artísticas é que elas depois são apropriadas pelo público. Antes de me ir embora, queria só dizer que este projeto que a Laurie Anderson traz agora a palco nasceu a partir de um convite para integrar um festival em Viena dedicado ao tema da ascensão do fascismo na Europa. Penso que o perigo da ascensão do fascismo não é apenas europeu. Laurie Anderson, sendo americana, saberá isso, sentirá isso melhor do que ninguém. Ela tem quase 80 anos, continua ativa, criativa, inspiradora. Sinto muito orgulho em ter escolhido o Big Science como o meu primeiro disco.
0: Que maravilha de testemunho. Isilda Sancho, muito obrigada. Tudo isto vão poder voltar a ouvir e vale a pena voltar a ouvir no site da Antena 3, antena3.rtp.pt.
9: Temos aqui uma Valentina Jesus emocionada.
0: Tivemos Valentina Jesus a falar sobre este festival e sobre a escolha do nome, não foi, Valentina?
11: Sim, o Republic of Love. Precisamos de mais amor, por favor.
0: É isso mesmo. Ouçam tudo outra vez. Voltem a ouvir no site da Antena 3. Vamos a mais uma voltinha?
9: Bora!
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0: Temos Panda Bear and Sonic Boom.
9: Sonic Boom! Mas tens de dizer sempre assim, Sonic Boom!
0: Panda Bear agora com a música nova, chama-se A Question Mark of One.

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1: São 6 da tarde, 5 nos Açores. 5 também no Porto. Olá, Miguel Soares. Vamos às notícias.
2: Olá, Catarina. Está confirmado, para aceder ao subsídio de desemprego e a outros apoios sociais, os beneficiários vão ter que realizar trabalho social até 15 horas por semana. A prestação social única junto a 13 apoios sociais do Estado foi hoje aprovada em Conselho de Ministros. Inês Ameixa.
3: É uma reforma estrutural e que pretende valorizar o trabalho, diz o Primeiro-Ministro. Luís Montenegro confirma uma das condições para se ter acesso à prestação social única.
4: Propomos um regime de atividade de solidariedade social como condição com outras de recebimento desta prestação a todos aqueles que a possam dar.
3: E em caso de incumprimento injustificado, pode mesmo haver a perda desta prestação.
4: Este regime de simplificação é um meio de combate à fraude e ao abuso.
3: E vai mesmo ser criado um mecanismo para enviar denúncias sobre comportamentos abusivos no que toca a apoios sociais.
2: A medida tende a entrar em vigor até agosto. Caso contrário, o país perde a última fatia do plano de recuperação e resiliência, ou seja, 500 milhões de euros. Para isso terá ainda de passar no Parlamento. O Livre já veio falar esta tarde de uma pressão inaceitável sobre a Assembleia da República. O partido está contra o trabalho social que alguns beneficiários vão ter de prestar e considera que esta é uma política que vai agravar a exclusão. Também o PAN critica o prazo apertado para a aprovação da medida no Parlamento e fala em desorganização. O PCP critica a obrigatoriedade de pôr os beneficiários a realizar trabalho social, classifica a medida como um ataque a pessoas que já vivem em situação difícil. O Bloco de Esquerda promete estudar a proposta do Governo, mas fala já em sinais preocupantes. Lembra que o trabalho social em troca de apoios é uma medida de má memória. Passos Coelho entende que a prestação única é uma reforma de António Costa, um compromisso assumido com Bruxelas pelo anterior Governo. O antigo Primeiro-Ministro diz ainda que só há justiça social quando o Estado puder determinar que ninguém recebe mais em prestações sociais.

0: do que uma pessoa paga em impostos. Em 10 anos do sistema de carta por pontos, a carta de condução foi retirada a mais de 4.200 pessoas e o excesso de velocidade, Ana Isabel Costa, é a principal causa.
1: Do 1 milhão de portugueses que foi multado e com isso perdeu pontos na carta de condução, mais de metade, 67%, continua a ter o pé pesado. O excesso de velocidade é a principal causa para retirar pontos à carta de condução. No balanço dos 10 anos deste sistema, da carta por pontos, a Autoridade Nacional de Segurança Rodoviária revela que o uso do telemóvel ao volante vem logo a seguir, mas com uma percentagem muito menor, de 10%. A condução sob influência do álcool foi responsável por 3,40% dos condutores perderem pontos na carta de condução.
0: Para o Presidente da Prevenção Rodoviária Nacional, Alain Arial, a prioridade deveria ser diminuir a velocidade dentro das localidades.
2: Na velocidade, nós temos um problema particularmente grave dentro das localidades, o que exige que se reduza a velocidade média praticada dentro das localidades. Isto leva à implementação de medidas de acalmia de tráfego, de rotundas, de lombas, de passadeiras elevadas e à introdução de zonas de coexistência, cujo limite de velocidade são de 20 km/h, ou até de zonas 30. Temos assistido a casos muito positivos na Europa relativamente à eficácia da introdução destas zonas 30.
0: É a convicção do Presidente da Prevenção Rodoviária Nacional. Os dois irmãos menores franceses, abandonados na zona de Alcácer do Sal, regressaram hoje à França, um anúncio feito esta tarde pelo Tribunal Judicial da Comarca de Setúbal.
3: Muito obrigada, Miguel Soares. Voltamos a falar daqui a mais ou menos meia hora. Até já.
0: Até já. Até já.
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3: Tiago Ribeiro, onde estás tu? Logo se vê. As melhores tardes da Antena 3, que são, na verdade, as únicas.
5: É verdade.
3: Bem-vindos. Stereossauro, Slow J, Papillon e Plutónio, todos juntos aqui para nos darem esta Nunca Pares. E também daqui a pouco vamos a uma portuguesa que ganhou ontem 7 Emmys.
4: Ela.

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0: Inês Marques Lucas com Saltamos Daqui. E como é que está o trânsito aí?
1: Saltamos daqui para Almo, que está complicado. A sentido Lisboa-Porto, com um acidente entre as saídas de Coimbra, está sujeito a demora, com vários quilómetros de trânsito parado. Por Lisboa, eixo norte-sul, dois acidentes em direção ao túnel do Grilo, junto à saída de Camarate. As filas estão demoradas. E a Ponte Vasco da Gama também, com um acidente no sentido norte-sul, antes da saída para o Montijo, com trânsito a acumular. Bom fim de semana para quem já vai a caminho, assim, num fim de semana longo. A nossa linha para troca de informações de trânsito, a DRTP, 821-0101.
0: Vamos falar sobre a coragem?
1: Vamos!
2: Ok, we're here. Right now, it's go time. Should I be concerned about my security? This hasn't actually ever been filmed before.
3: Money is the root of all evil.
0: Alguém que é corajoso não é alguém que não tem medo. É alguém que ultrapassa esse medo para conseguir chegar a coisas maiores, mais importantes. Para contar histórias também que nunca foram contadas. Mariana Vanzeler não se limita a ser jornalista. A Mariana foi mais além.
4: Esconder completamente a tua identidade e ninguém vai saber.
0: Decidiu entrar em mundos que pouca gente entra e trazer as suas histórias para a luz do dia. Estamos a ouvir um trailer de Traffic.
5: They were billionaires before Bill Gates.
0: Na Rota do Tráfico.
6: This is the infamous human experiment lab.
0: Em português.
7: Quando não tenho confiança? Não, estamos usando ele, por exemplo.
0: Na Rota do Tráfico é uma série documental de jornalismo de investigação em que entramos de cabeça nos vários mercados negros que existem no mundo. Mariana Vanzeler contextualiza, conta a história e dá volume, dá textura a quem vive do outro lado da luz. Eu falo do mercado das fraudes internacionais, falo de tráfico de tigres, contrafação, carros roubados, droga, claro, falo também de tráfico de órgãos. Há até um episódio dedicado a assassinos contratados. E a pergunta é a mais básica de todas. Como é que alguém escolhe este caminho?
8: Fiz a cobertura do 11 de setembro, agora fui a única jornalista na altura do 11 de setembro.
9: Tinha acabado de chegar lá.
8: Foi perceber nesse dia que estes eventos enormes que acontecem no mundo, de eu poder ir lá acima e fazer um vídeo e explicar durante 2 minutos o que é que estava a passar em Manhattan, mas que o tipo de jornalismo que eu queria fazer não era bem esse. O que eu queria mesmo era contextualizar e tentar perceber quem é que estava no centro, quem é que tinham sido as pessoas que tinham planeado estes ataques e tentar entender mesmo de onde é que isto tinha vindo, da root cause, a raiz do problema. E passado um ano a seguir a sair da Colômbia, mudei-me para a Síria, para o Médio Oriente, e fiz as minhas primeiras reportagens do underground, que na altura foi sobre os jihadis, os foreign fighters, que estavam a cruzar da Síria para o Iraque, para lutarem contra os americanos, e foi o princípio da minha carreira de...
9: Dessa investigação.
8: Underworld, sim.
0: Ouvimos Mariana Vanzeler num episódio do programa do humorista Pedro Teixeira da Mota, que está disponível no YouTube. Depois disto, a Mariana Vanzeler convenceu a National Geographic a trabalhar em conjunto com ela para contar mais histórias. E a primeira viagem que fez, em nome da série, foi ao Peru para conhecer mais sobre a contrafação de dinheiro.
8: Tem o mesmo cheiro de dinheiro, o toque, o barulho que faz, é incrível, incrível. São mesmo tipo artistas quem faz aquilo. Tínhamos vendido este programa à National Geographic, eles disseram que sim, eu disse, tipo que eu era a rainha do acesso, estás a ver? Que vou conseguir acesso a estes submundos todos. E chegámos no primeiro episódio e tínhamos um encontro com este grupo, esta gang que fazia este dinheiro falso. Tivemos um almoço espetacular, ainda não pudemos trazer câmaras, eles não queriam câmaras, queriam só nos conhecer e ficar confortáveis. Um almoço espetacular, bebermos cervejas, a comer ceviche, bem, foi incrível. No final ele virou-se para mim, o tipo gang leader, agarrou nas minhas mãos e disse: "Mi reina, minha rainha, amanhã vou-te dar as chaves do paraíso do dinheiro falso." Eu toda contente. E chegámos no dia a seguir e era tipo encontro às 10 da manhã e esperámos até às 7 da tarde e eles nunca apareceram. E eu tive que ligar à Nadia e disse: "Ups." Mas depois volta, continuamos tipo, a tentar, voltámos ao Peru e conseguimos fazer. E foi o nosso episódio piloto e correu muito bem.
1: Bem, que loucura.
0: É uma loucura. Mas atenção, este episódio acabou por sair. É o terceiro da primeira temporada, chama-se Contrafação. Em 2021, o programa estreia em Portugal. E em 2024, Mariana Vanzeleri e sua equipa ganham os seus primeiros Emmys na gala News and Documentary Emmy Awards. Em 2025, voltam a ganhar mais 4 Emmys e... Na noite de ontem foi vencedora absoluta desta gala. Foram 7 Emmys que a equipa ganhou e Mariana agradeceu assim.
10: This is bittersweet for us. Obviously this is the last season of Traffic. I allowed myself to be sad for a couple of days and then I was just filled with gratitude. Gratitude to National Geographic for supporting the work that we do, for giving me my dream job. Never in a million years that I think.
0: Traduzindo rapidamente, Mariana disse que quando percebeu que a série não tinha sido renovada, permitiu-se ficar triste por um momento. Mas logo encheu-se de gratidão pela National Geographic a ter permitido viver o seu trabalho de sonho. Foram 5 temporadas e 5 temporadas feitas e 16 Emmys. Se não me falham as contas. Depois, na rota do tráfico chega ao fim, mas as portas do submundo não se fecham. Mariana Vanzeleri criou um programa independente, um podcast chamado The Hidden Third, um podcast semanal em que conversa com contrabandistas, traficantes. O último episódio, por exemplo, é uma conversa de 2 horas e 20, aliás, com um ex-líder neonazi que descobriu que era judeu. Mariana Vanzeleri é uma mulher inspiradora, uma jornalista exímia e alguém que é alimentada pela curiosidade, pelo contexto, para além do resultado. E isto é um lembrete, nós não precisamos de mergulhar no mercado negro, calma, mas podemos sempre seguir-lhe o exemplo e tentar saber sempre um pouco mais. O podcast está disponível no YouTube e nas plataformas de streaming. A série Na Rota do Tráfico pode ser vista no Disney Plus, Prime Video e também no canal de televisão, sim, sim, da National Geographic.
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0: Grande Mariana Vanzeleri.
1: Palmas para a Mariana Vanzeleri. Meu Deus,
0: é incrível.
1: Eu estava aqui a ver, estudou relações internacionais. Tudo começou assim.
0: É verdade. Com uma cruzinha. Qual é que é a faculdade que quer ir?
1: Sim. Pronto. E de repente está, uau, impressionante.
0: É impressionante. Ganhem um bocadinho, não quero dizer percam tempo, ganhem um bocadinho de tempo a ver a série e as reportagens da Mariana.
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0: 18 e 18, se estiverem num fuso horário, novamente, que permita um desejo, peço o vosso desejo. Daqui a nada já temos Marta Rocha sentada ao nosso lado para nos falar sobre os novos projetos de Richie Campbell. Antes, ao Bom Dia.

0: Just My Luck, ao Bom Dia na RTP Antena 13. E olha, olha quem cá está.
1: Olha, Marta, olha, se não é.
2: Onde é que ela está?
3: Marta.
4: Marta.
3: Oh, Marta.
2: Marta.
3: Marta.
5: Significa muito para mim.
1: Não. Como é que será que se diz significa muito para mim em patuá? Já sabemos, não é?
0: Ai, Marta, esqueci-me de
1: Marta Rocha. Olá, olá, olá. Vamos tirar aqui um elefante da sala, não é?
6: É isso mesmo. Elephant in the Room é o nome do novo disco de Richie Campbell, que sai hoje, precisamente, e veio acompanhado de um documentário com o mesmo nome. Eu quis saber que elefante é este que está na sala e ele, muito simpaticamente, respondeu.
7: O Elephant in the Room representa uma coisa que todos nós sabemos que está lá e que ninguém quer falar por ser desconfortável, e representa um bocado o elefante na sala que sempre existiu em relação a mim e à minha carreira de ser um branco português que canta em patuá jamaicano e tem uma ligação à música jamaicana, que é uma coisa pouco comum. E este documentário e o álbum, a narrativa das duas coisas acabou por ser revelada ao longo destes últimos 3 anos em que estivemos a trabalhar no álbum, e acabamos por perceber que era esta a história que tínhamos para contar, também por várias coisas que aconteceram nos últimos 3 anos, que as pessoas vão poder ver, várias conversas que fomos tendo, e perceber que o público português já tem mais ou menos algum contexto e já conhece um bocado a minha história, ou acha que conhece e tem uma versão ou outra. Há outro público noutros sítios que me está a começar a conhecer agora, que se calhar precisa de uma apresentação e de algum contexto que os portugueses já têm, e é um bocado isso que este comentário é, e o álbum também toca muito nisso.
6: Richie Campbell lançou o primeiro álbum em 2010 e parecendo que não, já passaram 16 anos.
0: Bem, havia uma música que eu adorava.
6: Que era qual?
0: O Blame It On Me. Não, o Blame It On Me. Bem, eu sofri.
1: Foi talvez das primeiras, não foi?
6: Foi.
1: Eu lembro-me estar a
6: sofrer. O primeiro sucesso, acho eu, foi o Blame It On Me.
0: Eu lembro-me estar a sofrer. De amor, claro. enquanto estudava.
6: E por cima, Blame It On Me. Sim, sim, Catarina, sim. Não estavas mesmo, a puxar para baixo.
0: Não, não entendo. Olha.
1: You can blame it on me. Esta altura ainda não tínhamos contas para pagar.
0: Não.
1: Eu tinha um computador muito pequeno. Lembras-te da altura em que os computadores eram muito pequenos? Que eu mesmo Magalhães?
6: Não. Se for Magalhães, sim. Não estou a ver.
1: Se calhar era
6: um telemóvel.
1: A minha mãe ofereceu um computador muito pequeno. Mesmo. A5.
6: O computador mesmo. Era um iPad, Catarina.
1: Não, era mesmo um computador. Pronto, eu lembro-me de ouvir esta música nesse computador mesmo muito pequeno.
6: Ai, pronto. Bom, eu gostei deste momento de história. Richie Campbell dizia, então, lançou o primeiro álbum em 2010, passaram-se 16 anos. Porquê é que ele decidiu agora abordar este tal elefante na sala?
7: Não foi bem uma decisão intencional. Eu sempre gostei mais da ideia de... Eu sempre gostei que a música falasse mais. Eu sempre tentei não tornar a minha carreira sobre isso, porque o que eu quero que as pessoas ouçam é a minha música. Isto não é propriamente uma decisão, uma coisa que tenha vindo de mim. Como eu te disse, é uma coisa que acabou por se revelar a nós ao longo destes últimos 3 anos. Também ideia do Gonçalo Afonso, o realizador do documentário, que teve a ideia de documentar estes últimos 3 anos, e acho que foi por causa disso. E para além de outras coisas que aconteceram, como algum sucesso fora de Portugal, em Londres, etc., na Jamaica também, que acabou por trazer esta conversa outra vez à tona, porque quando eu estou a ser apresentado a novas pessoas, de repente esse elefante é mais pronunciado ainda, ou maior. E então acho que é mais essa a justificação, porque de facto acho que para os portugueses já têm uma decisão tomada em relação à opinião que têm sobre isso. Mas eu acho que este comentário também para as pessoas de cá dá um bocado mais de contexto, porque é como eu digo, acho que as pessoas têm 40 mil teorias diferentes sobre a minha história, porque eu sempre tentei falar na música.
6: Portanto, no fundo, é o momento de Richie dar a sua perspectiva sobre este assunto, e isso ouve-se no álbum, mas é mais óbvio ainda no documentário, que pode ser visto agora na página de YouTube de Richie. Em relação à sonoridade, é a mesma?
7: Exatamente, isso nunca foi uma questão, nunca esteve em cima da mesa. Eu não tenho qualquer tipo de dúvidas nem questões em relação ao que eu faço. Lá está, para mim isto nunca foi um tema, para mim é uma coisa natural que acontece porque eu conheci esta música quando era miúdo, e esta música tocou-me de uma maneira que as outras músicas todas não me tocaram. Portanto, isto para mim nunca foi uma questão e não tem nada a ver com uma mudança de som. Eu sou como sou e vou continuar a fazer a música que eu gosto de fazer, da maneira que eu gosto de fazer.
6: No fundo, é Richie, é isso mesmo, a explicar que vai continuar a fazer o que sempre fez e a explicar o porquê. Hoje, na sexta da Música Nova, vamos ficar com OBM.
1: Desculpa, eu não estava à espera.
6: Eu tentei.
1: Mas, por favor, fala um bocadinho para a tua Marta.
6: Não posso. No meu caso será ofensivo, no meu caso será, porque eu não tenho amigos na Jamaica. É um tema que se destaca então neste duplo disco documentário, porque teve esse tal momento de sucesso em Londres que ele falava, e na comunidade também internacional de fãs de dancehall.
0: Vamos a isso então? Festa da Música Nova.
1: No caso, até vos digo que Richie é daqueles que eu ouço 5 segundos e gosto. Já sei que vou gostar. Richie Campbell com a música nova do seu álbum novo. O álbum chama-se Elephant in the Room e a música Obiami.
6: Certo.

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3: São 6:30, vamos às notícias com o Miguel Soares. Olá, Miguel.
4: A denúncia é feita pelo Sindicato dos Técnicos de Emergência Pré-Hospitalar. Uma mulher morreu hoje em Palmela, no distrito de Setúbal, depois de ter esperado mais de uma hora pela viatura médica de emergência, quando a resposta deveria ser imediata. A chamada para o Centro de Orientação de Doentes Urgentes foi feita pelas 2h45, mas a viatura médica de emergência e reanimação apenas chegou ao local pelas 3h50, ou seja, mais de uma hora depois. O presidente executivo da empresa que gera os aeroportos nacionais, a ANA, acredita que as filas no controle de fronteiras no aeroporto de Lisboa vão diminuir após o reforço de meios humanos e técnicos. A PSP diz que até às 3 da tarde o tempo máximo de espera registado nas chegadas foi de 37 minutos e de 16 minutos nas partidas. Em comunicado, a PSP adianta ainda que passaram pelo controle de fronteiras mais de 27.500 passageiros até às 3 da tarde. Para se aceder ao subsídio de desemprego e outros apoios sociais, os beneficiários vão ter que realizar trabalho social até 15 horas por semana. É essa a intenção do Governo. A medida terá ainda de passar no Parlamento. A prestação social única junta 13 apoios sociais do Estado. Foi hoje aprovada em Conselho de Ministros. O excesso de velocidade está na origem da maioria das penalizações em 10 anos do sistema Carta por Pontos. Em uma década, a carta de condução foi retirada a mais de 4.200 pessoas. O Presidente da Prevenção Rodoviária Nacional defende a diminuição da velocidade máxima dentro das localidades.
3: Muito obrigada, Miguel Soares. Voltamos
4: não
3: a falar
4: no
3: final
4: tens
3: do programa.
4: Pagar.
3: Ah, claro. Óbvio. Até já.
4: Até já.
3: Ora bem, em relação ao tempo para amanhã, o que é que nós podemos
5: esperar?
3: O que é que
5: nós vamos ter? Vamos ter um dia quentinho? Claro que sim, não é?
3: Sim, vai estar quente, vai estar sol, vai estar um bocadinho de vento se estiverem na zona litoral. Mas pronto, 21 graus de máxima para Ponta Delgada, Aveiro chega aos 22, Funchal e Porto aos 23, 24 em Leiria e também em Viana do Castelo, 25 em Coimbra e em Sagres, Sines chega aos 26, 28 na Guarda, em Lisboa e também em Viseu, Santarém em Vila Real, o quê? Santarém e Vila Real têm 29 graus de máxima, 30 em Braga, Faro e Setúbal chegam aos 31, 33 em Bragança e também em Porto Alegre, Castelo Branco com 35 graus de máxima, 36 graus de máxima vai ser a temperatura mais alta e quem vai sofrer com este calor é Beja e Évora também.
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5: E agora para todas as pessoas que têm dificuldade em dizer a palavra amo-te, ou mais
3: disseste o quê? Temos clã com problema de expressão. Boa viagem.

0: Waiting so long. Nós temos aqui uma situação e vocês sabem que nós contamos-vos tudo o que se passa aqui. Nós temos o Anderson, está desertinho para entrar em direto no nosso programa porque vai estar na prova oral com o Fernando Alvim daqui a bocadinho, mas nós não podemos roubar o convidado ao Fernando Alvim, não podemos fazer isso, mas eu ando aqui a ver o Anderson.
1: O homem daqui lá para o outro.
0: Está desertinho. Olá, Anderson.
2: Oi, gente, queria agradecer muito o espaço de vocês. Meu nome é Anderson Lisboa, vim de São Luís do Maranhão. Você que está ouvindo a gente no carro, na praia, em qualquer lugar, Antena 3, a melhor rádio de Portugal.
0: É! Anderson Lisboa, aqui. E olha, música nova. Playlist da música nova. Vamos à Escócia?
1: Vamos à Escócia e vamos continuar nesta vibe de verão. Temos Barry Can Swim. Agora com esta que se chama...
0: O Barry não sabe nadar, yo.
1: Return to Bebo.
0: Boa viagem.

0: com Ready, Steady, Go. Este fim de semana há mais um episódio de Vocês Sabem Lá, Teresa.
1: Vocês sabem lá.
0: É contigo, não é?
1: É comigo, com o Erlander. Preparem-se para ouvir assim uma excelente história de vida. Um artista que vai falar de uma forma muito engraçada do hiperpop. Ou hyperpop, se quiserem. E falamos de uma coisa que eu acho muito interessante e até vou aproveitar para fazer assim um lançamento para o que vai acontecer no domingo às 11 e dizer-te uma coisa que falámos na entrevista, que é: há dois tipos de pessoas se deres uma folha em branco. Uma delas vai... Isto pode haver, claro, há muito mais tipos de pessoas. Calma, malta, calma. Ok, então, dás uma folha em branco a duas pessoas diferentes. Na verdade, dás duas folhas em branco. Não sei porque é que estou a complicar esta parte, que não interessa para nada. Dás duas folhas a duas pessoas. Uma delas vai fazer um desenho assim super simples e está tudo bem com isso. A outra vai encher a folha de padrões e de coisas. Isto revela um bocadinho da nossa cabeça, não é? A nossa mente criativa. No caso do Erlander, temos um artista que tem a música cheia de elementos, cheia de layers, cheia de vida. E esteticamente ele é assim também. E daí este hyperpop, hiperpop. Portanto, vamos falar disso, vamos falar da história de vida, vamos falar da influência que o pai teve nele e na música dele. Portanto, um episódio assim muito, muito descontraído.
0: E eu sinto que é um verdadeiro artista da geração Z.
1: Sim, sim, sem dúvida.
0: Portanto, é, se estão por aí, millennials ou pessoas que vieram de outras gerações, e estão com alguma curiosidade para perceber quem é que são estes novos artistas, estas novas pessoas que estão a existir na praça pública da geração Z, acho que é uma ótima maneira para ficar a conhecer. Sábado às 11 no vosso...
1: Domingo às 11 da manhã na RTP Antena 3, vamos ouvir. E depois sai também na segunda-feira nas plataformas digitais, no YouTube, no Spotify, nessas todas que vocês gostam, mas está tudo em RTP, em antena3.rtp.pt. O Erlander lançou há pouco tempo Cari, uma mixtape, com uma viagem muito divertida sobre a música, a vulnerabilidade, os sentimentos. É mesmo muito giro.
0: É, e é muito... é colorido. Por falarem, vocês sabem lá, este episódio só podem ouvir no domingo às 11, mas...
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0: Este, no último domingo passou, portanto, o último episódio que saiu do Vocês Sabem Lá foi com... Exatamente, Bárbara Bandeira esteve à conversa com Alexandre Guimarães.
3: Este cruzamento de dares concertos para muitas pessoas mais novas e depois teres cruzado o conceito do 25 de Abril, a madrugada que eu esperava, qual é que era a faixa etária que estava no espetáculo?
4: Eram um bocadinho os meus concertos. Famílias, a avó, a mãe, o pai e os filhos pequeninos.
3: E os filhos pequeninos percebiam o tema?
4: Para tu perceberes, eu cheguei a ter cartazes depois nos meus concertos a dizer fascismo nunca mais com glitter. Com glitter, tipo... tipo, escrevi escrita com glitter. Fascismo nunca mais.
3: É o cruzamento dos dois mundos. Isso é fantástico.
4: Sim, e eu acho que o espetáculo tinha esta componente de levar a uma camada mais jovem. Eu acho que é diferente tu leres num livro de história ou tu poderes experienciar, sentir, porque a arte tem a capacidade de nos fazer sentir, e às crianças também. Levar esta camada do que é o 25 de Abril e o que é que significa, sem tu estar só a ler num livro de história com a tua professora a dizer que era assim. Não, tu ali podes ver, podes sentir, podes pensar, mãe, fascismo nunca mais. E acho que o espetáculo também foi especial por isso. Pessoas já muito velhinhas que diziam, era mesmo assim, nós vestíamos estas roupas, uau, e saíam emocionadas, e esta camada muito mais jovem que fazia pela primeira vez perguntas aos pais.
0: Para ouvir, disponível em qualquer plataforma de streaming, também no site da RTP Antena 3, episódio de Vocês Sabem Lá com Bárbara Tinoco, a conversa com Alexandre Guimarães.
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0: E eu sou o novo álbum hormonal, que está muito bonito, e eu fartei-me de chorar.
1: Pois, está muito bonito. A música portuguesa está mesmo no prime.
0: Olha, concordo contigo, Teresa.
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0: Vamos ao trânsito, Teresa Oliveira.
1: Estamos ao trânsito, estamos a 9 minutos das 7, portanto, esta hora, sexta-feira, já sabemos que é complicado, comecemos pelo Porto. A Avenida AEP preenchida, do Porto para Matosinhos, há um sentido Lisboa-Porto com acidente entre as saídas de Coimbra, está sujeita a demora, com vários quilómetros de trânsito parado. Estrada Nacional 118 está difícil, da Chamusca para a Ponte, da Chamusca em direção à Golgã, e o Eixo Norte-Sul a esta hora com dois acidentes em direção ao Túnel do Grilo, junto à saída de Camarate. Filas demoradas. Ponte Vasta Gama também com acidente no sentido Norte-Sul, antes da saída para o Montijo. Com o trânsito a acumular e a segunda circular a evitar também, se estão a fazer uma viagem a esta hora, a evitar do Estádio da Luz para o aeroporto. A Ponte 25 de Abril com filas de Sete Rios. Exato, a partir de Sete Rios, assim é que é, e com todos os acessos completos. A nossa linha para troca de informações do trânsito, a da RTP, é o 821-0101. Bom fim de semana.
0: Bom fim de semana. Bem, que programa intenso, recheado de música nova, de coisas a acontecer. Foi muito, muito bom. Demos uma boa volta.
1: Eu tenho que romper aqui a quarta parede, porque eu gosto muito desta...
0: Também eu. Dá-me vontade de cantar e de dançar, porque amanhã é sábado.
1: Amanhã é sábado e há quem trabalha ao sábado.
0: E há quem trabalha ao domingo.
1: É pessoas.
0: Eu sou eu que trabalho ao domingo. Portanto, amanhã, olha, podemos já falar sobre isso. Amanhã há FNAC Live no Jardim de Belém, e a Antena 3 vai estar presente.
1: Claro, vamos lá estar a mostrar tudo e, melhor ainda, vamos também transmitir concertos. Portanto, se vocês amanhã querem ficar por casa, querem pôr o telefone em modo voo e querem que ninguém vos chateie, liguem o rádio e ouçam concertos em direto do Festival FNAC Live. Quem é que vamos ter por lá? Quem é? Eu digo-vos já, se me derem aqui 10 segundinhos.
0: Quem é que nós vamos ter?
1: Oh. Então, quem
0: diga lá.
1: Então, vamos ter a Carminho, vamos ter Walter Lobo, Carolina Deslandes, Deixem o Pimba em Paz, Tosé Brito e muitas mais coisas que vão acontecer perto deste jardim lindíssimo da Torre de Belém.
0: E depois, no dia seguinte, temos uma tarde e noite de Koala Festival. Podem passar pelo Hipódromo Manuel Pessoa ou então podem ouvir tudo também em direto da RTP Antena 3. Vou estar bem acompanhada pelo André Santos, pela Morta Rocha, pela Valentina Jesus.
1: Vai ser tão giro esse festival.
0: Tão, tanta música boa. Vamos ter Caetano Veloso, vamos ter Slow J, vamos ter Zé Ibarra, vamos ter Belaia, vamos ter Ana Franca Elétrico e por aí fora. Portanto, como veem, temos um fim de semana recheadinho de música, recheadinho como a bola de Berlim na praia e também como este programa de sexta-feira. Tivemos uma declaração de amor da Isilda Sanches e também Valentina Jesus à Laurie Anderson, que sobe ao palco, se não me engano, é já, exatamente, sobe ao palco no domingo também, Santinho, Teresa, no Centro Cultural de Belém, e depois,
1: alergias,
0: na terça-feira, 2 de junho, sobe ao palco do Teatro Circo em Braga.
1: Ta-na-na,
0: ta-na-na. Mais, o que é que aconteceu mais? Tivemos música nova de muita gente, mas bem, principalmente
1: as nossas sextas. Se vocês não sabiam disto ainda, também não há problema nenhum, porque nunca é tarde para apanhar uma sexta da música nova. O que é que acontece? Todas as sextas estamos por aqui em direto a ouvir canções que acabam de sair e que nós próprios ainda não ouvimos, portanto é ótimo também fazer isso tudo assim em grupo, à distância e em direto aqui na RTP Antena 3. Eu hoje trouxe também uma série que me deixa muito desgostosa, porque acabou, atenção, chama-se Hex, uma comédia com Jean Smart. E porquê é que eu mando estas em direto? Porque agora não me lembro do apelido da Anna Heinbinder, será assim. Uma comédia que fala sobre a vida de uma comediante, na verdade, que já podia estar reformada, mas em vez disso decide dar uma volta na carreira e tudo acontece numa relação entre duas mulheres, que não é uma relação amorosa, é sim uma relação muito engraçada. Hex, o último episódio, estreou hoje na HBO Max.
0: E ainda falámos sobre Mariana Vanzeler, que ganhou 7 Emmys ontem à noite por causa da sua série documental chamada Na Rota do Tráfico. E a melhor coisa de tudo é que vocês podem ouvir tudo o que aconteceu na emissão de hoje, onde? No site da RTP, antena3.rtp.pt. Vamos à nossa
1: vida. Bom fim de semana.
0: Bom fim de semana. Ana Lu e Caiana agora com Uma Vida a Menos.

0: Então dancem por um mambo, buraco som sistema na RTP Antena 3. São 7:01, já são horas de irmos falar com Miguel Soares com as suas notícias.
1: Vamos a isso. Uma mulher morreu esta tarde em Palmela depois de esperar mais de uma hora por socorro. Denúncia feita pelos sindicatos técnicos de emergência pré-hospitalar. A chamada para o Centro de Orientação de Doentes Urgentes foi feita pelas 2:45 da tarde. A ajuda em casos classificados como prioridade 1 deveria ser imediata, mas a viatura médica de emergência e reanimação chegou apenas ao local às 2:50 da tarde, ou seja, mais de uma hora, às 2 não, às 3:50 da tarde, assim é que é, ou seja, mais de uma hora depois. O sindicato diz ter recebido nas últimas semanas diversas denúncias de atrasos no socorro. Houve também registro de viaturas paradas por avaria e sem veículos de substituição. O INEM tem nesta altura cerca de 40 viaturas em oficina para reparação. A linha ferroviária de Cascais entre Cais de Sodré e Algés está interrompida devido a um atropelamento mortal na estação de Cruz Quebrada. Informação adiantada à Agência Lusa por fontes da Proteção Civil e da CP. O Estado registrou um déficit superior a 1.500 milhões de euros até abril, revela a entidade orçamental. Já a receita fiscal subiu 1,2% face ao mesmo período de 2025. O Presidente da Assembleia da República decidiu remeter para análise do auditor jurídico do Parlamento o projeto de revisão constitucional apresentado pelo Chega. Aguiar Branco invoca dúvidas sobre a conformidade do projeto com os limites materiais da própria revisão. No despacho, o Presidente da Assembleia da República faz ainda questão de salientar que o prazo de 30 dias previsto para a abertura do processo de revisão apenas se inicia quando a decisão de admissão do projeto de revisão constitucional for por si tomada. Para aceder ao subsídio de desemprego e a outros apoios sociais, os beneficiários vão ter que realizar trabalho social até 15 horas por semana. A prestação social única, junto a 13 apoios sociais do Estado, foi hoje aprovada em Conselho de Ministros, mas tem ainda que passar no Parlamento. A medida tem de entrar em vigor até agosto. Caso contrário, o país perde a última fatia do PRR, ou seja, 500 milhões de euros. O Livre já veio falar esta tarde de uma pressão inaceitável sobre o Parlamento. O partido está contra o trabalho social que alguns beneficiários vão ter de prestar e considera que esta é uma política que vai agravar a exclusão. Também o PAN critica o prazo apertado para aprovar a medida no Parlamento e fala de desorganização. O PCP classifica a medida como um ataque a pessoas que já vivem em situação difícil. O Bloco de Esquerda fala em sinais preocupantes e lembra que o trabalho social em troca de apoios é uma medida de má memória. Passos Coelho lembra que a prestação social única é uma reforma de António Costa, um compromisso assumido com Bruxelas pelo anterior governo. O antigo primeiro-ministro considera que só há justiça social quando o Estado puder determinar que ninguém recebe mais em prestações sociais do que uma pessoa que paga impostos. Os portugueses estão a viver melhor. A opinião é do ministro da Economia. Apesar do aumento generalizado dos preços, Castro Almeida lembra que os rendimentos das famílias aumentaram nos últimos anos acima da inflação.
2: O que se passa em Portugal, felizmente, é que apesar da inflação ter subido agora, nós temos tido nos últimos anos acréscimos de rendimentos bem acima do valor da inflação.
1: Declarações do ministro da Economia Castro Almeida à margem de uma iniciativa esta tarde em Santa Maria da Feira.
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0: Ouvintes da Pravaralde, imaginem quem é que temos aqui em estúdio. O Anson, há pouco estava a falar com ele e estava a perguntar-lhe: o Anson, queres falar sobre quê? E fiquei sem saber o que é que ele queria falar. O Anson está já... queres falar para dois microfones? Não te basta um, é isso?
1: Olá, boa tarde. Sejam bem-vindos à Pravaral. Meu nome é o Anson Lisboa, estou muito solteiro, estou muito feliz de estar aqui com vocês.
0: Já?
1: Já.
0: Anson, há quanto tempo é que estás solteiro, para nós percebermos isso?
1: Eu estou solteiro para ir há uns... Eu já estou aqui em Portugal há 16, eu acho que desde 2017, assim, mais ou menos.
0: Então, há pouco estavas a dizer que tiveste um período da tua vida em que tiveste de abstinência, não é? Durante 18 anos. Quer dizer que...
1: Ouvi, perdão, qual foi a última vez que fizeste alguma coisa? Ah, foi há 18 anos, pá, fiquei mais tempo, foi 18 anos, sim.
0: Sim, foi... Durante o seu nascimento até aos 18 anos.
1: Ai,
0: Watson, como é que tu vês o mundo?
1: Ah, eu vejo o mundo de uma forma muito bonita, muito
0: colorida.
1: Colorida. Eu vejo mesmo cores para todo lado, e tudo muito amarelo, azul e verde, e vejo pessoas, e vejo... Pá, o mundo tem sido um desafio, sair de casa é um desafio, e tem sido incrível e perceber que a gente consegue sair de casa e ver as pessoas e ver o mundo.
0: Tu és disseste-me que a Pravaralde era o alta definição da rádio.
1: Completamente.
0: Isto quer dizer que, para isso ser real, em algum momento tenho de te fazer chorar.
1: Não sei, mas olha, não sei se você
0: tem que fazer
1: aqui em casa, para quem está em casa, no carro ouvindo, eu vim de fotinho, de gravata, porque isto é um momento muito importante da vida de um ser humano, ainda mais para um imigrante que está aqui em Portugal, tipo, venci na vida, chupa a AIM e CEF, porque isto aqui é garantia. Se o CEF vir atrás de mim, a AIM, eu vou mostrar que eu estava aqui, Elvin. Vou mostrar uma foto contigo, entendeu?
0: Ah, espera, tu acabaste de chegar dos Estados Unidos. Não tiveste medo do ICE?
1: Não. Tive, por acaso, olha, eu tava no hotel, eu tava passando no corredor e tinha lá uma placa dizendo ICE. Eu achava que era o ICE, mas era de gelo. Ai, eu até filmei isso. É, foi muito incrível.
0: Como é que foi? Estados Unidos, como é que foram?
1: Foi incrível, foi um processo muito difícil. Foi o processo de pedir o visto para um brasileiro e latino também é bastante complicado.
0: Chegaste a ligar-me também.
1: Eu liguei para o Alvin. Alvin, tu conheces toda a gente, por favor, me ajuda. Tu conheces algum advogado que consegue me levar?
0: Tu olhas para mim como se eu fosse uma espécie de Marcos Mendes, é isso?
1: Meu, tu sabes, tu conheces todo mundo, Alvin. E não é a primeira vez que eu te ligo para dizer, meu, para me ajuda, quem tem um Monjar, um Ozempic? É. Tu conheces todo mundo, cara.
0: Mas sabes que eu às vezes fico com a sensação de que as pessoas olham para ele e dizem, não, ele certeza conhece alguém que... O que é bastante honroso.
1: Tu sabes,
0: mas no teu caso não.
1: Não.
0: Como é que eu vou fazer isto?
1: Sabes o Six Degrees of Kevin Bacon? Tu és o Kevin Bacon português.
0: Achas?
1: Acho, por exemplo, tu é... seis pessoas, tu chegas lá. O Alvin esteve com todo mundo em Portugal.
0: Isso é muito romântico, mas não.
1: Não?
0: Não é verdade.
1: Eu acho que sim. Fogo, só no É a Vida Ouvindo no canal Q, tu entrevistou metade de Portugal. Tu sabes o acorde do piano, do homem lá, do pianista lá, de cabeça, dorme, tu pensando naquilo.
0: Ouvintes da Pravaralde, deixa-me só fazer aqui uma espécie de inconfidência. Durante alguns anos eu apresentei um programa no canal Q que se chamava É a Vida Alvin. Esse programa tinha várias características, foi um dos programas que mais eu gostei de apresentar. Mas uma das características desse programa é que muitas vezes apareciam pessoas que eu nem sequer sabia. E de facto, isto é integralmente verdade. Havia alturas, eu gravava três programas à quarta-feira de manhã, em que eu pensava que ia entrevistar 12 pessoas e apareciam cerca de 32. E era uma coisa que era incontrolável. Lembro perfeitamente de pessoas da produção, antes de eu chegar, estarem cá fora com ar de pânico, a dizer: Alvin, estão ali 32 pessoas.
1: E o mágico do programa do Alvin era as pessoas a pessoa fazia qualquer pergunta. Então, como é que foi? Como foi o dia hoje? A pessoa: ah, foi incrível, temos uma peça hoje. Tu: ah, é? Yeah. Ai, conta-me mais. Ah, sim. O pai era maravilhoso.
0: Essa imitação é ótima.
1: Okay, não, eu não sei fazer, desculpa, não sei fazer.
0: Sabes que às vezes é como direi, por exemplo, na Pravaralde. É um programa que eu tenho que dizer que não muitas vezes. E custa-me imenso, porque tenho que fazer uma natural seleção, não é? E, mas no EV de Alvin eu não tinha a fazer.
1: Não.
0: Não, era. Let's go, vamos.
1: Era mesmo.
0: Tenho pena, tenho saudades desse programa. Agora fizeste-me recordar.
1: Sim, eu trabalhei com Alvin. Não trabalhei diretamente contigo, mas trabalhei no canal Q, trabalhava
0: que
1: no inferno. Era um repórter do inferno.
0: Peraí, tu já fizeste muitas coisas.
1: Muita coisa.
0: Repara, mas já foste repórter no Festival da Canção?
1: Sim.
0: Como é que perdeste esse... Viste sempre tu, o repórter?
1: Opa, teve agora... Opa, eu acho que eles não quiseram de novo contratar, não. Porque não. Tava ficando caro, a RTP tá cortando tanta coisa, eu vim.
0: Tu estavas a ficar caro?
1: Não, tá ficando tudo caro. Quem me dera, olha, quem me dera. Olha, cara, não, acho que eu queria estar no Brasil. Eu fiquei no Brasil agora dois meses, foi mesmo encantador. Foi
0: no Maranhão?
1: Foi, sim, no Maranhão, foi muito bom.
0: O que é que o Maranhão tem de especial? Tu falas muito do Maranhão?
1: O Maranhão tem uma gente muito bonita, uma cor muito boa, um calor muito fresco, e tem um dos lugares mais bonitos do mundo, que são os Lençóis Maranhenses. E ainda bem que a TAP...
0: Lençóis Maranhenses.
1: Os Lençóis Maranhenses.
0: Vai haver agora um voo direto.
1: Um voo direto.
0: Já.
1: Dia 26 de outubro eu vou inaugurar o da TAP. Quem quiser vir comigo, compre já passagens. E vamos desbundar esses Lençóis Maranhenses.
0: Eu tenho uma surpresa para ti, mas só estou no final do programa. Uma surpresa surpreendente.
1: Combinado.
0: E tem a ver com o Maranhão.
1: Opa, obrigado.
0: Eu nunca fui ao Maranhão.
1: Vais comigo.
0: Nunca sabe, Wander.
1: Era incrível que fosse o Maranhão. Conhecesse minha família, vi o pessoal na favela.
0: Quem é que estás lá?
1: Tem o meu avô, os meus tios, os meus irmãos, está todo mundo lá.
0: Mas o teu pai está cá.
1: O meu pai estava aqui ontem, já foi. Ele veio ter comigo no bingo da Time Out. Para quem não sabe, eu faço um bingo na Time Out, que é um dos bingos mais animados na Time Out do Porto. Apareçam a partir de setembro.
0: Mas como é que funciona?
1: Em vez de ser números, é que são canções. Ou seja, em vez de tocar dois, é Britney Spears, Oops, I Did It Again.
0: E tu começas a cantar?
1: Não, dá lá a música, eu tô fazendo aula de canto, mas calma aí que não consigo cantar isso assim tudo de uma vez.
0: Então espera, ok, toca a música e depois?
1: E depois o pessoal grita bingo ou faz linha. Entendeu? Tipo, é um bingo musical, não é sobre o número.
0: Ok.
1: E aí as pessoas têm um QR Code que elas marcam, e aí começaram a copiar a gente.
0: Quem?
1: O Rádio Rock Café. Cara, eles não conseguem ver nada aqui em Portugal, né, cara? Gente do céu.
0: O Art Rock faz isso?
1: Tá, fizeram o layout tá igual.
0: Uau.
1: Copiaram o layout da gente.
0: Então diz a hora, para as pessoas ao menos. Como paraste agora, as pessoas ao menos vão.
1: Sim,
0: ao Art Rock.
1: Vem ao original na Time Out.
0: Espera, o que é que te falta fazer? Ah, entretanto, estiveste no Taskmaster, como é que não ganhaste o Taskmaster?
1: Eu fiquei em último lugar no Taskmaster.
0: Isto é, isso prova que se calhar o Taskmaster não é. Não tem a ver com criatividade.
1: Eu ganhava as provas de criatividade todas. As de desenho, as de raciocínio lógico, não. Mas as de desenho eu ganhei todas. O Vasco me deu 5 pontos e o Nuno estava lá também para me apoiar. Mas eu acho que o Taskmaster foi uma das experiências mais incríveis que eu fiz na televisão. Foi uma honra ter sido convidado. Mas fiquei em último lugar porque eu não percebi as provas. Muitas provas eram de leituras. E português de Portugal, português do Brasil, eu me complicava todo. E depois eu não conseguia aplicar as provas na vida real, entendeu? E acho que não deu. Mas eu faço de tudo, Alvin.
0: Então espera, o que é que tu gostavas se te pedissem, não, se te perguntassem, o que é que tu queres fazer assim?
1: Ah, já sei, eu queria fazer assim uma novela. Porque eu já fiz uma série pra RTP, o pessoal do carro, quem é esse louco? Eu já fiz uma série pra RTP, o Festival da Canção, o Taskmaster.
0: O que é que gostaste mais de fazer dessas todas?
1: Ah, eu gostava do Festival da Canção, eu gosto do Festival da Canção. Mas começou essa coisa da politicagem, eu fiquei um bocado, não quero mais não. Agora não.
0: O que é isso da politicagem?
1: Ah, da Palestina, não sei o quê. Israel tava ali no meio, não quero não. Sofri Palestina, entendeu? Aí eu não tava gostando muito da vibe ali. Tava um ambiente muito pesado. E eu amo o Festival da Canção, acho que é lindo a forma como Portugal se posicionou nos últimos anos. E eu queria muito que o Jorge Martínez tivesse uma oportunidade alguma vez no Festival da Canção, mas vou torcer muito para que isso aconteça um dia.
0: A verdade é que Jorge Martínez tem um tema de apoio à seleção, é um tema que já tem há alguns anos, e é um tema muito orelhudo, e eu acho que um dia esse tema poderá ser o tema oficial. Sabes qual é o tema que estou a referir? Do Jorge Martínez com a Ale Ale. Então daqui a pouco vamos ouvir o tema de Jorge Martínez.
1: Só sei silêncio.
0: Não. As pessoas só conhecem silêncio, mas deviam conhecer. As pessoas só conhecem o tema silêncio de Jorge Martínez, mas deviam conhecer o tema de Jorge Martínez de apoio à seleção. Eu não sei como é que o tema se chama, mas o refrão é Ale, Ale, Ale. É uma coisa assim.
1: Eu só comecei a pensar, tu falou, Ale, Ale, o Camarão. Da Luciana Abreu. Mas aquele também foi na época da Camarão também era pra...
0: Peraí, gostas da música oficial?
1: Qual das? São várias.
0: A do Sam da Kinda é que é oficial ou não?
1: Não, a Shakira lançou
0: não
1: uma.
0: É.
1: Não, a Shakira lançou uma. A Anitta lançou uma. Eu acho que estão lançando para aí umas 20 já, eu te juro.
0: Em Portugal?
1: Ah, em Portugal eu não ouvi. Estou ouvindo do mundo.
0: Ah, ok.
1: São várias, são várias.
0: Eu estava a falar de...
1: Ainda não ouvi. Vou ouvir e depois te mando um WhatsApp. mandando um áudio dizendo o que eu achei.
0: Ouvintes da Pravaral, estamos a falar com a Once in Lisboa a propósito de um livro que ele tem e que se chama O Cão Invisível e que fala da história real que tu atravessaste da perda de um animal. Mas curiosamente, desde logo, desde muito cedo, desde a primeira página, não queres tanto falar dessa perda, mas sim daquilo que ganhaste. Sim. Ao teres um animal como tiveste e como tens agora, não é?
1: É, o livro passa por muitas fases da minha vida. Foi muito bonito desenhá-lo e escrevê-lo. E também quis muito homenagear o cão que eu tive, que era o Farofa. Porque ele me ajudou a passar por situações que eu moro aqui sozinho há 16 anos também. Uhum. Mas já sou um adulto, sem me virar. Mas o cão foi incrível. Com o cão eu conseguia passear, conseguia ir à rua, conseguia ser forte, conseguia fazer muita coisa, conseguia apanhar sol.
0: Mas espera, antes disso não o fazias?
1: Não, eu sempre fui muito de estar em casa no computador, ficar no videogame, no meu... E o cão me desbravou muito para conhecer o Porto, ruas do Porto, e me engrandeceu muito como pessoa. O cão foi incrível.
0: Porque falamos no Porto. 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
0: É verdade, o Porto vai transformar-se na Cidade Livre, muito em breve. Já agora, queremos que nos enviem mensagens para o Anderson. Ele tem uma enorme comunicação. Tem? Não tem, mas ainda vai ter, não é? Digo eu. Achas que as pessoas não vão enviar mensagens?
1: Eu pensava que não.
0: Tem mensagem?

0: 2.
1: Manda lá o vídeo.
2: Bom, António, achas que os portugueses são criativos?
3: Os portugueses são muito criativos.
2: Mas os brasileiros têm mais tradição a esse nível. Os maiores criativos, sei lá, publicitários, por exemplo.
3: Sim,
4: sim.
3: O ouvinte está a me trocar microfones. O português tem muita tradição, da forma como trabalha a sua criatividade. E é muito bonito ver alguns comerciais. Eu já estou aqui há 16 anos e consigo acompanhar, não vou dizer nome de marcas, mas consigo ver.
2: Pode dizer.
3: Sei lá, uma do Pingo Doce, uma do Continente, e vejo que eles conseguem remeter ao passado e o quão esse passado é bonito nas suas histórias de campanha. Portugal tem muito criatividade com o passado e suas tradições. Isso é muito bonito, muito bonito. Enquanto o Brasil é desbundado, são loucos. Vou dar um exemplo. Se vocês quiserem ver o Instagram do Duolingo, eu acho que é das coisas mais absurdas que eu já vi na minha vida a nível de criatividade.
2: Do Duolingo.
3: Eles colocam o Duolingo vestido de biquíni na praia, mesmo muito cavado, um bonecão gigantesco do Duolingo. E eu talvez acho que é um dos melhores cases de sucesso da internet atual no Brasil. Acho que é o Duolingo.
2: Então espera. Tu cresceste também com essa criatividade. Eu não sei, até que idade é que vieste no Brasil?
3: Eu fiquei no Brasil até os 21.
2: 21, porquê que vieste para Portugal?
3: Tinha um site chamado sugardaddy.com.
2: Não. Agora está dito. Sim, continua.
3: Então, tinha um mestrado na Faculdade de Belas Artes e eu me encantei pelo mestrado, achava que tinha tudo a ver comigo. E eu estava fazendo comunicação social no Brasil, e depois também fiz uma pós-graduação em design gráfico no Brasil. E falei, pô, agora é a hora do mestrado. Foi isso. Não odiei o mestrado, mas ganhei muitos amigos ali.
2: Apaixonaste por alguém nessa altura?
3: Não, infelizmente não.
2: O António, este programa é muito ouvido.
3: Sim.
2: Tu queres aproveitá-lo para lançar um rap para encontrares alguém?
3: O rap é cantar?
2: Não, é um repto.
3: Um rap? Eu pensei que era um rap.
2: Não,
3: eu estava lá em casa cortando uma cebola, a faca escorregou e cortou a minha rola. Eu pensei que era um rap.
2: Desculpa. Queres aproveitar o facto de estares numa rádio nacional com grande audiência e fazeres aqui um apelo para encontrares alguém que partilhe, sei lá, 2025, neste caso 2026 contigo?
3: Sim. Eu queria muito assim, eu estou sozinho no Porto. Para mim já desisti assim de sexo. Pode ser qualquer sexo, qualquer gênero. Eu já desisti assim, porque eu só não quero estar sozinho. E não precisa dar um beijo na boca, não. Pode só tomar um copo numa duela.
2: Sem beijo na boca? Pode ser isso?
3: Eu só quero passear numa duela. Se você quiser passear comigo no Porto, mande uma mensagem, @wandson, WANDSON no Instagram. E aí a gente pode ser amigo, porque eu tô sozinho, cara. Eu não acredito, eu não sou assim tão chato, não sou assim tão ruim. Eu sou um bocado mais caseiro, não parece. Mas eu te juro que eu queria muito beijar na boca. Te juro, meu sonho, o maior sonho assim da minha vida. Mas a gente tem que conhecer uma pessoa, tomar um café e depois saber, quem sabe, onde eu andar de mão dada no coisa. Galera, é pra todo mundo, galera. Todo mundo.
2: Este apelo é extensível a todo mundo que nos está a ouvir. Portanto, independentemente de género, crença.
3: Tô pan. Tô bem pan.
2: Bem pan.
3: Pan. Tô bem pan.
2: Portanto, estás a fim de beijo na boca, é isso?
3: Epa, o nível de carência tá tão alto, Alvin, pelo amor de Deus, gente. Tá difícil, a gente precisa de um abraço. Depois você me dá um abraço?
2: Dá cá um abraço.
3: Dá um abraço, mano. Eu tava nervoso de estar aqui, a sério, eu tava mesmo nervoso.
2: Mas agora vejo que estás bastante mais calmo. Deixa-me só dizer que, Wanson, vai estar amanhã na Feira do Livro às 17h30 com este livro que agora chega, que se chama O Cão Invisível. O que é que tu podes dizer mais às pessoas sobre este livro, antes de passarmos para outro assunto?
3: O Cão Invisível é um livro onde conta que a comunidade, os teus amigos e as pessoas ao teu redor, as cores das ruas e as cores das casas e os teus vizinhos são o que te fazem ser quem tu és. Sair de casa, respirar o ar fresco, ver as pessoas ao teu redor, te dá vida. E acho que esse cão me ajudou muito a perceber isso. E a história não ia ser autobiográfica, não ia puxar muito por mim, mas depois eu percebi que não estava sendo honesto. Ia contar uma história de um rapaz que andava com um cão sem trela, mas depois percebi que não fazia total sentido. desenhar e pintar. E, inclusive, queria agradecer muito o Rafael Amadeu por estar comigo nesse projeto, porque sem ele acho que esse projeto não ia para frente com os traços, com as cores, uhum. com ideias. O Rafael tem sido um companheiro incrível e acho que talvez um dos meus melhores amigos nos últimos tempos. Muito obrigado, Rafael.
2: Olha, já estou aqui a ver algumas mensagens, uma delas da Marlene. Será que a Marlene vai responder?
0: Olá, Marlene. Bem gatinha.
2: Espera. Uma mensagem que nos chega do Nuno. Olá, um abraço do Nuno a quem o Hansen deu o seu primeiro autógrafo.
3: O Nuno, meu Deus! O Nuno, grande abraço, Nuno. Eu lembro claramente de você. Muito obrigado por isso. E assim.
2: O Nuno anda sempre com a mãe. Aliás, afinou os malucos de Lerick,
3: claro,
2: assim, com os trato.
3: Claro,
2: não é?
3: E eu tava em Aveiro, acho que foi em Aveiro, e ele fez assim, pode assinar para mim, e eu assim. O quê? Assim, um autógrafo? O quê? Não? O quê? Não, assina aqui, eu quero um autógrafo teu. E assim, meu, foi o meu primeiro autógrafo da minha vida.
2: Eles são caçadores de autógrafos, é incrível.
3: Fogo, espero que eles façam muito dinheiro com
2: mais,
3: isso.
2: E eles fazem atualizações constantes. De,
3: eu sigo ele, eu sei tudo. Pá.
2: Isto é, para eles só não basta um autógrafo, tem que haver uma atualização. E depois eles encontram, a mim já me encontraram várias vezes, e o atualiza, a fotografia, o autógrafo.
3: Ah, eu acho que
2: é incrível.
3: É lindo, é bonito o trabalho que o Nuno faz. O Nuno é como se fosse a biblioteca da Alexandria das assinaturas das pessoas que ele encontra ao
2: redor. O Nuno e a Fátima, que é a mãe dele.
3: E a Fátima, sim,
2: já,
3: sim.
2: Já agora uma pergunta, a quem é que tu já pediste um autógrafo?
3: Recentemente pedi pro Caetano, não consegui.
2: Não conseguiste?
3: Não, pá, não deu.
2: Tá cá.
3: Mandei mensagem pra Paula Lavigne, que é a mulher dele, ela não me respondeu. Da Lineker, consegui da Lineker, consegui autógrafos do Emicida, consegui autógrafos do Zé Ibarra, que são cantores, a Ana Frango Elétrico, todo mundo que eu tô falando aqui vai estar no domingo no Koala também.
2: Tu vais?
3: Não. Se conseguir bilhete, eu vou contigo. O pessoal do Koala que estiver ouvindo, vocês que estão a montar as coisas, que quiser mandar aí um bilhete pra mim. A Luana Piovani tava lá ano passado, eu adorei ver ela. Adoro a Luana Piovani. Luana Piovani é o maior ícone do Brasil nesse exato momento.
2: Como assim?
3: Ela é a pessoa com mais firmeza e mais noção do que tá acontecendo. A loucura que é ser brasileiro nesse momento e a loucura de estar vivo, porque o Brasil é um enredo absurdo.
2: Pera. É a primeira vez que ouço falar com um tom tão elogioso da Luana Piovani, por isso, o que é que tens a dizer sobre ela?
3: Eu acho que Luana Piovani, nesse exato momento, é a pessoa mais lúcida do Brasil. A Luana Piovani e a Anitta, junto, Luana Piovani, Anitta e a Ana Paula Renault são as três pessoas mais influentes e mais lúcidas do Brasil.
2: Por que eu disse?
3: Porque são pessoas que lutam pelo fim da escala 6x1, são as pessoas que lutam pelos trabalhadores e metem a cara e não têm medo de falar o que acham. Acho que isso é muito bonito. E não tem medo de filtros ou de. Elas vão lá e falam, olha, o que é isso das bets? O que é isso do deputado tal, tal? Acho é muito empoderador o que a Luana tem feito. Claro que no meio disso há acertos e erros e acertos. Mas há uma comunidade muito grande no Twitter que diz mesmo que a Luana está. É a mulher mais lúcida do Brasil nesse momento. E acho que é um movimento muito bonito ver isso.
2: Mas ela vive em Lisboa.
3: Ela vive em Lisboa. Ela consegue, como eu também, comentar coisas do Brasil.
2: Uau!
3: Mas a Luana... A Joana Max fez uma vez uma brincadeira no Extremamente Desagradável falando da Luana com a lata de Coca-Cola. Só que eu percebi que a Joana fez a cena do... Ah, mas ela tava com uma lata de Coca-Cola, nananã, não sei o quê. Porque a Luana falou que aqui em Portugal não tem lata de Coca-Cola no restaurante. E eu entendi o que a Luana quis dizer, mas ela disse de um jeito brasileiro, que é... Não se oferece logo a Coca-Cola quando tu chega aqui. Lá no Brasil, não, já tá lá, tinha Coca-Cola lá na mesa, entendeu? Tipo, é Coca ou Pepsi? E aqui não, aqui tu senta, tu pede teu vinho, tu pede teu... Há toda outra forma são coisas culturais. Uhum. E eu tenho adorado a Luana Piovani, confesso.
2: Estás
3: impressionado.
2: Estou impressionado. Porque nunca tinha ouvido alguém falar com um tom tão elogioso.
3: Consegue,
2: ainda bem.
3: Vai no Instagram dela, consegue ver pelo menos os últimos 3 ou 4 reels dela e ver como ela fala da política atual brasileira de uma forma muito lúcida.
2: Vai lá ao Instagram dela agora, ver o que é que ela diz. Até podemos.
3: Deixa eu ver se ela está falando aqui para
2: ele. Sim, imagina que
3: Luana Piovani.
2: Bora ver lá, o que é que ela falou hoje?
3: Ah, Fernando Alvim talvez é um dos homens mais incríveis da rádio portuguesa. Eu queria muito um dia conhecê-lo. Olha que... Que voz, que caráter, que homem, que maravilha.
2: É tudo verdade. Deixa-me só dizer que nós estamos numa fase em que estamos a experimentar muitos jingles. Uns novos, outros que levam novas roupagens, como este.

0: Estão eles e estamos nós, a edição de hoje com o Anson Lisboa, a propósito de um livro que se chama O Cão Invisível, que será apresentado amanhã na Penguin, na Feira do Livro de Lisboa. Já agora, deixa-me ouvir o que é que... Pera! Não, há pouco estamos a falar de Jorge Martínez. O tema que referíamos era Portugal na frente. Não podemos passar o tema todo, mas podemos passar uma parte de Jorge Martínez. Para mim, eu acho que este é um hino incompreendido. Mas não devia, repare-se. Isto vai começar a qualquer momento, reparem. Promissor, aplausos.
1: Portugal!
0: Isto vai começar. Parem, vintes, braços no ar.
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0: Este Eurodance é perfeito.

0: Oui, oui.
1: Léa, Léa.
0: Allez.
2: Jorge Martínez, se estiveres a ouvir isso, por favor, mande mensagem para nós, para a Voral. Jorge Martínez, manda uma mensagem, por favor. Liguem para o Jorge Martínez agora.
3: Achas que é possível Jorge Martínez estar a ouvir este programa? Era incrível.
2: Opa, Jorge Martínez, estamos contigo. Alegria.
3: Olha aí, olha aí. Olha agora, parem.
2: Vai, Diana Garrido. Para, o hino tem que...
4: Esse tem... tá um bom hino.
3: Estão a ver?
4: Tá um bom hino. Tá mesmo muito bom.
3: Festa.
4: É tipo
3: o hino tem que ter festa, não é?
4: Está o equivalente ao LMFIO. Sabe?
3: Tipo...
4: Tá muito bom, muito bom. Jorge Martínez é uma das pessoas que devia ao Festival da Canção. É a minha aposta.
3: Sim, e eu penso que será um dos grandes sonhos de Jorge Martínez.
4: Eu acho que devia ser os sonhos são para serem realizados. Ele tem que se acalmar um bocado. Eu mandei mensagem para ele, porque ele me taga nos posts tudinho e começa a falar mal do Nuno Galopim. Eu acho muito mal. E eu falo assim: não fale mal do Nuno Galopim, porque você não vai ganhar nada com isso, coitado. E você tem que conquistá-lo com sua arte, entendeu?
3: Eu também acho, e um dia eu acredito que Jorge Martínez vai ganhar o Festival da Canção. E será essa a sua vingança para com todas as pessoas que não acreditaram. Eu não fui uma delas. Eu acredito que Martínez um dia vai ganhar o Festival da Canção. E também, se tiver alguma coisa a dizer, Jorge Martínez tem sempre a nossa convidada de terça-feira. Espera aí. Sim, sim. Quem é a nossa convidada de terça-feira? Martínez, se estiveres a ouvir...
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3: Esperem, recebemos outra música. Há uma música de apoio à seleção que está a ficar viral, que é Carrega Portugal. Música de... música de tema Eva Silva. Espera aí, desculpem. Tenho que colocar aqui os óculos, já não consigo ver. Música de Isma da Silva.
7: Há outra?
3: Hã?
7: Há outra?
3: Há outra, sim. Adorei o teu. Há outra e olhas para o microfone, tipo, qual é que está ligado desta vez, não é? Sim.
4: Vais botar play?
3: Eu quero ouvir.
4: Eu,
3: mas antes disso, a Marlene deixou-te uma mensagem. Será uma mensagem de amor? Hunter.
4: Vamos lá, Marlene.
3: A Marlene é um dos grandes ícones deste programa, sabes isso? Curiosamente encontrei esta semana, estava em Lisboa, mas...
4: Ela manda sempre mensagens.
3: Envia sempre mensagens. E envia aqui uma e vai.
8: Olá, sou Marlene das Flores. Gosto muito do Hanson, ele é muito engraçado e adoro o Paçoca. Portanto, está aqui a minha oferta feita, ele só tem que viver para as flores. Mas ele, pronto, pode não estar no Porto, mas pelo menos fica mais perto do Maranhão. Portanto, aqui nas flores estamos mais perto do Maranhão, geograficamente. Beijinho!
4: Eu queria ser uma abelha para pousar na sua flor. Haja amor, haja amor.
3: Eu acho que tu e a Marlene das Flores faziam... um casal muito bonito.
4: Fogo, vamos fazer meu.
3: E também não está assim tão longe.
4: Não, tá, é mesmo metade do caminho. Acho que das Flores ia fazer um voo direto para o Maranhão. Acho que seriam 4 horas.
3: Perfeito.
4: Seriam 4 horas de viagem.
3: Perfeito. Acho que nunca se vão cansar. É porque não se vão ver assim tantas vezes. E ouvintes da Provaral que estão a ouvir este programa, nós podemos estar neste momento a presenciar magia. A magia do toque do amor. Por favor, envie já mensagem a dar os parabéns a Hanson Lisboa e também a Marlene, o primeiro casal para o Varal. Bravo!
4: Obrigado, Marlene.
3: Finalmente conseguimos.
4: O Hanson Lisboa @gmail.com.
3: Espera, Hanson,
1: como é que se trabalha a criatividade?
4: Como no... é que...

0: coisa pra mim, Cadinho, meu pai, falou assim: para de ver Trash TV. Eu sou viciado em Trash TV brasileira, mas eu via tipo aqueles programas tipo de madrugada, que era aqueles que o cara ia entrevistar o pessoal em festa de 15 anos, de casamento. Eu adorava aquelas coisas de socialite, eu achava o máximo. Tipo, no Brasil tinha vários desses. Tipo, mas eram programas comprados da emissora, ou seja, as pessoas queriam tanto ter um programa que elas compravam da emissora e só tinham horário de madrugada. Isso aconteceu muito no Maranhão. E eu gostava muito de assistir esses programas.
1: Então, e agora, gostas de reality shows? De talent shows?
0: Eu gosto do talent shows. O The Voice é muito bom, gostava muito do The Voice. Você é produtor do The Voice, se quiser um repórter digital, só falta o The Voice também. Também, e eu gosto muito do Big Brother Brasil. Enquanto o Big Brother daqui de Portugal dá um saco de alimento do continente pro líder, no Brasil dão dois apartamentos e um carro. Acho que é muito doido, né?
1: Dão dois apartamentos?
0: Tipo, se tu ganhar a prova do líder no Brasil, no Big Brother Brasil, olha, quem ganhar a prova do líder agora ganha um apartamento. Aí na próxima semana, agora que ganha um apartamento e um carro. Então as pessoas ficam loucas. É tipo, o Big Brother Brasil é acho que talvez esse último foi maravilhoso, eu adorei.
1: Mas espera, o que já me disseram, e tu podes ou não, como direi, confirmar, é que em Portugal, para o Big Brother, vão pessoas que muitas vezes já estão um pouco esquecidas, querem reabilitar a sua carreira, enquanto que no Big Brother Brasil, há muitas pessoas que vão lançar a sua carreira. Sabem que é ali a rampa de lançamento certa.
0: Sim, porque tipo, a Globo tem um filtro muito bonito com as pessoas que estão para lá. E muitas delas saem para direto para novelas. É uma rampa para muita coisa. Tem a Grazi Massafera, Sabrina Sato, vários nomes que vocês já viram e saíram do Big Brother.
1: A Grazi Massafera saiu do Big Brother?
0: Sim, a Grazi Massafera, grande atriz, ela teve no Big Brother.
1: Uou.
0: Teve um romance lá dentro. Acho que chamava-se Alexandre, acho ele Alex, não lembro o nome dele. E ela saiu. Foi para uma novela do Manuel Carlos, que é um grande escritor, já não está conosco. Fez essa novela com ele e, de repente, a Grazi é só das maiores e mais respeitadas atrizes do Brasil.
1: Olha,
0: atrizes, não, atriz.
1: Espera, há pouco tivemos aqui uma sugestão de um hino novo que se chama Carrega Portugal. É assim.
0: Carrega o quê?
1: Espera aí, deixa eu ver.

0: Jorge Martínez.
1: Neste momento, Jorge Martínez
0: Jorge
1: é primeiro.
0: Martínez.
1: Mas vamos ouvir mais. Espera aí, vamos ouvir. Muito respeito, mas Martínez em primeiro.
2: Não, essa tá assim, essa tá tipo, tu tá no programa de auditório, tá lá o Goxa no meio e as velhinhas estão assim atrás, ó. Enquanto do Martínez, o pessoal tá, yeah! E as velhinhas no Goxa assim, batendo palma assim.
1: Sim, sim, sim. Não, Martínez vence. Sim, eu acho que, sim, o Martínez vence.
3: Completamente.
1: Completamente. Antunes, deixa-me recuperar aqui o teu livro. Onde é que nós estávamos?
2: Não sei, eu estou a adorar, isso está muito bom, obrigado, Alvin.
1: Não, mas está a ser bom, está a
2: ser
1: muito
2: bom, está muito bom mesmo.
1: Não gostavas, porquê que estás a ter aulas de canto?
2: Eu tentei de tudo, eu tentei o hinduísmo, o catolicismo, a igreja batista. tentei o espiritismo, li livros de Allan Kardec para poder me espiritualizar. Mas eu comecei a perceber que, tipo, fui à natação, eu falei, cara, eu acho que cantar é muito bom. E cantar te dá uma noção muito grande do teu corpo, da tua respiração. E eu tô há 6 meses fazendo aula de canto no Combo, que é uma escola de música moderna no Porto, com a professora Helena. E tenho descoberto a potencialidade de ser feliz, o que é lindo.
1: Mostra lá.
2: Ah, não. Nem pensar, não fiz aquecimento. Não, não, não.
1: Não fizeste aquecimento.
2: Camarão, camarão.
3: tá no tom, tá no tom. Mas,
1: eu adoro falar contigo. Primeiro porque a tua análise, sobretudo do que está a acontecer, da televisão, das séries. Por exemplo, como é que tu vais de encontro a fenómenos como Bad Bunny ou a Rosalía? Entre Rosalía e Bad Bunny, quem é que tu votas?
2: Rosalía? Mas o Bad Bunny fez uma coisa muito bonita agora. O último álbum do Bad Bunny é todo construído

0: sobre a importância do Porto Rico e a independência do Porto Rico. Isso faz com que ele cresça e tenha crescido muito. O álbum está muito bem feito. Está... críticas sociais incríveis sobre Nova York ser construída por imigrantes e como os Estados Unidos não libertam. Até o apagão, que existe muito apagões em Porto Rico. O safado do Bad Bunny fala sobre isso. Então é um álbum muito bonito. Muito, muito, muito bonito.
1: Como é que não foste ver o Bad Bunny?
0: Não tinha dinheiro. Mas não dava, porque eu vou ter que contar um segredo. Saiu a coleção dele na Zara, eu comprei um monte de coisa. Aí eu quando eu fui ver. Mas eu tô pensando assim, se der certo eu vou ver ele em Madrid ou depois, eu vejo ele depois. Mas Rosalina.
1: Não tiveste dinheiro para ver a Bad Bunny em Lisboa e vais vê-lo em Madrid,
0: não,
1: é isso?
0: Eu tenho que confessar outra coisa. Eu pensei, pai, Estádio da Luz, vai estar muita gente, vou pegar um metro. Mas depois o pessoal falou que o metro foi muito tranquilo. E eu tava com muito medo do metro, mas depois o pessoal falou que foi muito tranquilo.
1: Tu tens fobia social, é isso?
0: Tenho. E é difícil, porque eu sou uma pessoa muito aberta e gosto muito de estar com as pessoas. Mas eu sou muito, muito fechado. Depois, quando eu me abro, aí eu conheço as pessoas, fico mais à vontade. Mas fico muito ansioso de sair de casa. Muito ansioso.
1: Muito ansioso.
0: Mas já tá melhorando. Com as aulas de canto, com a minha amiga das flores agora.
1: Tua namorada?
0: Meu namorado, sim.
1: A Marlene, queres deixar-lhe a tua primeira mensagem? Manten.
0: A Marlene. Quando eu for às flores, eu posso ver o teu jardim?
1: Eu espero que a Marlene te responda em tempo útil. E antes de acabar este programa, é o primeiro casal pró-varal. Once em Lisboa e Marlene, finalmente conseguimos despachar ambos.
0: Despachar? Ai, coitados.
1: Espera. Então, quem é a tua deusa? É a Beyoncé ainda?
0: É a Beyoncé.
1: Achas que ela não poderá ser ultrapassada pela Rosalía?
0: Nunca. Nunca.
1: Como assim?
0: Nunca. Beyoncé é o auge do fenômeno pop, rock, country e tudo. É transcendental o que ela tem feito.
1: Nunca será ultrapassada?
0: Não. Nesse momento, não. Nesse momento, não. Acho que ela consegue. Ela tem conseguido fazer os três atos do Renaissance, o Cowboy Carter. E agora vinha aí mais um que ia ser hoje. Por acaso, as pessoas achavam que ia sair hoje. Ela tem lançado todos os álbuns de dois em dois anos no dia 29, numa sexta-feira. E a única sexta-feira 29 era hoje. Então talvez sairia um álbum da Beyoncé hoje. Mas infelizmente não vai ser. E o pessoal já tá dizendo, vai ser dia 29 de janeiro de 2027, que é a próxima sexta-feira. Então há muitas teorias sobre o próximo álbum da Beyoncé. Ela já deu spoilers que pode ser o rock. A Beyoncé... ela abraçou o country porque ela fez uma apresentação num programa country e os Estados Unidos todos foi abaixo porque uma mulher negra não podia cantar country porque a country era uma música de brancos. Então ela foi lá, mergulhou na cultura country e falou, não, o country é nosso.
1: Então espera, já tiveste em algum concerto da Beyoncé?
0: Já, claro. Fogo, acha?
1: Onde?
0: Em Londres, estou pagando até hoje. Porque foi um amigo meu, tava com um amigo meu e falou assim, pô, terminei com meu namorado. E eu comprei o bilhete pra ele. E eu falei assim, eu vou contigo, ainda bem que tu terminou com teu namorado. Pô, Nuno, obrigadão, desculpa, eu tô falando o nome das pessoas. Eu fui com ele e eu falei, meu amigo, muito obrigado, foi incrível. Pai, eu vi Beyoncé assim de pertinho mesmo, foi muito massa, foi muito bom. E foi aquele mais caro e eu tô pagando todo mês pra ele, ainda tô devendo 200 euros. Tô mesmo, te juro.
1: Pera, eu sei que tu estiveste nos Estados Unidos, mas tu há pouco não disseste bem o que é que tu foste fazer aos Estados Unidos. Há uma parte que tu podes contar e há outra parte que não podes, não é?
0: Sim, fui convidado da Pixar, da Disney Pixar, para visitar os estúdios da Pixar nos Estados Unidos, na Califórnia, sobre a estreia do Toy Story em Portugal e no mundo, a pré-estreia. Tive lá com os...
1: Marlene enviou uma mensagem. Continua.
0: Tive com os ilustradores, tive com muita gente e acho que em breve vai ser um conteúdo, porque acho que só podemos liberar mais pra frente, mas foi muito especial porque o Toy Story foi o meu primeiro filme, foi o primeiro filme que eu fui ver com meu pai no cinema, no Maranhão, no Cine Passeio. E é um filme que ficou muito marcado pra mim. Então pra mim, ter ido à Califórnia, ter recebido esse convite e ter feito coisas incríveis que ainda não posso dizer, foi muito bonito.
1: Quanto tempo é que estiveste lá?
0: 3 dias. Tivemos um workshop de ilustração com o diretor do Toy Story, com o Bob. Vi o filme já. Ai, não posso.
1: Ciclano.
0: Desculpa. Tá bem.
1: E é isso. Deixa eu colocar aqui uma outra mensagem que chegou para isso. Mensagem do JP. É isso o que ele diz.
2: Olá, Alvin. Olá, convidado. Olá, prova oral. É só para informar. Olha, hoje cruzamos dos dois. Volta da 1 da tarde. Não vou dizer onde, mas sei quem ias visitar. E queria dizer que estou muito desiludido com a Marlene. Porque ando há não sei quantos meses a querer sair com a Marlene e leve sempre tampa. E agora o convidado de mão beijada leva a Marlene a passear. Grande abraço, bom fim de semana.
1: O quê?
3: Peraí.
1: Isto é incrível. Isto é inédito. O que está a acontecer é inédito neste programa. E eu vejo que há aqui uma espécie de rivalidade que está a crescer entre este ouvinte, o JP. Uma cena de ciúmes em direto neste programa.
0: Amigo, eu preciso casar com a Marlene. O Cef vai me pegar. A minha chance.
1: A Marlene enviou uma mensagem de 14 segundos. Uma das mensagens. Eu diria que é uma das mensagens pelas quais o público que conhece este programa estará mais ansioso de ouvir. O que é que dirá, Marlene? Vamos acabar com todo este suspense e saber o que é que diz a Marlene. Diz a Marlene, qual era a tua mensagem? Era?
0: conhecer as flores e fazer do nosso amor um jardim. Conhecer o jardim dela, nas flores.
1: E vai.
4: Olá, sou Marlene, das flores. Com certeza que mostro o meu jardim ao Hansen. Aliás, até mostro também as plantas endémicas que só existem aqui nas flores, que não existem em mais lado nenhum do mundo. Tenho muito gosto em lhe mostrar. Beijinhos!
0: Foi friendzone.
1: Friendzone.
0: Foi friendzone. Amigo, vai que é tu, amigo, que mandou mensagem. Vai que é tu, amigo.
1: Espera bem, há aqui outra mensagem. Eu não sei se é do JP. Acho que não é. E atenção, o que está a acontecer neste programa é extraordinário. Daniel Bravo, ele envia uma mensagem que diz isto. Olá, Provaral. O convidado já está atrasado. Já estou a caminho da Ilha das Flores. A Marlene ainda vai ficar mais famosa que o Alvin. Abraços do Daniel Bravo. É incrível como é que está a acontecer em direto. As pessoas estão a ouvir isto. Ai, e estão a presenciar, possivelmente, um capítulo da história de... muito importante este programa. Um beijinho, Hansen, diz o Rui Miguel. Como é que consegues ter tanto estilo?
0: Olá. Tem foto?
1: Tem foto, olha aí. Rui Miguel.
0: Fogo. Rui Miguel, aprendi contigo. Estou vendo aqui a tua foto no WhatsApp e aprendi contigo.
1: Eu senti aqui também alguma sedução.
0: Se quiser, Rui Miguel tem o meu número do WhatsApp. Olha, eu botei uma gravatinha. Não sei se vocês estão me vendo. Eu botei uma gravatinha.
1: Aliás, o Marco ensinou-te a dar o... Eu hoje estive com o Marco no
0: hospital.
1: No hospital. Ele está ótimo, está super animado. Vai ter um filme novo do Homem que Mordeu o Cão.
0: Mudou o guião todo por causa do AVC e ele quer muito mostrar a superação dele. Acho muito bonito. Ele mudou completamente o guião. Não sei se eu posso falar sobre isso. Acho que ele já falou sobre isso. Ele falou isso. E eu tive com o Marco. A gente tem visitado muito o Marco no hospital. E quando eu posso, vou lá. E no fim de semana também passo o fim de semana com ele. E numa dessas viagens, agora o Marco me ensinou a dar nó em gravata com uma mão só. Não consigo fazer isso na televisão, na rádio, mas um dia eu vou gravar. É só botar a gravata na sua mão e dar 3 vezes um nó na mão e puxar. Epá, deve ter no TikTok em algum lugar, eu não sei se tem, mas o nó que tem aqui na minha gravata hoje é graças ao Marco. Muito obrigado, amigo.
1: Olha, já agora, como é que fez a tua vida e o que é que tem, sei lá, o que é que ainda tu achas que te falta fazer?
0: Elvin, agora muito sério, eu acho que eu já consegui fazer muita coisa. Por um brasileiro que mora em Portugal, eu tive muitas, muitas oportunidades de trabalho, muitas oportunidades de vida e sou muito feliz morando aqui. Sou mesmo muito feliz. Consegui...
1: Nunca irás voltar para o Maranhão?
0: Nunca digo não. Maranhão para mim sempre vai ser meu amor, assim. Minha infância foi toda lá e as dificuldades que eu passei lá nunca vou esquecer, também aqui não. Mas graças a Deus eu estou com uma condição melhor, consigo pagar minha renda, não tô no sufoco, tenho trabalhado muito e tenho feito muita coisa e acho que isso é muito engrandecedor para um imigrante no país que ele escolheu amar e que fiz família aqui, fiz casa. Tu és um dos grandes amigos meus e acho que estar aqui também é muito importante. Muito obrigado.
1: Hansen, quais são os sítios teus preferidos No Porto, já percebemos a duela.
0: A duela, gosto muito do Palácio de Cristal, porque é o lugar perfeito para chorar. Tu vai lá para trás, tu pega os teus óculos de sol, tu começa a chorar, vendo as gaivotas, os perus, peru não, é o coco, como é o pavão.
1: Assim,
0: o pavão. Gosto muito também da Foz, gosto muito, muito da Foz. E do lado da tua casa, no Porto, abriu uma doceria muito boa, que tem os melhores Red Velvet da Foz.
1: Quais são?
0: A Carlota. O Carlota, uns bolos muito bons. É meio
1: a loja chama-se Carlota?
0: Carlota, é muito bom.
1: Adoro, o nome é bom.
0: O nome é bom, é uma homenagem à avó dela. E tem uns pães de queijo maravilhoso. Amiga, manda aí manda o Pix, que eu acabei de fazer o comércio aí. Manda o Pix. É muito bom, é muito bom.
1: Portanto, a Carlota é um novo sítio.
0: É um sítio, sim.
1: Qual é o sítio que tu recorrentemente vais mais vezes?
0: Ou Maus Hábitos, para almoçar ou para jantar. Eu vou muito ao The Dog, que é ali na rua 5 de Outubro, eu adoro The Dog, de cachorrinhos e preguinhos, e gosto muito de Alduela, e eu também gosto de ir para o Maus Hábitos.
1: Notas de diferença entre Porto e Lisboa?
0: Claro, claro, fogo.
1: O que é que notas?
0: As pessoas em Lisboa têm uma vida muito mais corrida, e eu percebo, eu venho para cá, eu vim de fora, mas percebo que aqui é uma cidade muito grande, as coisas são muito corridas, é muito trânsito, é muito carro, é muito comboio.
1: Tu achas que Lisboa tem mais trânsito que Porto?
0: Sim, claro, claro, claro que sim. Claro.
1: Não tenho tanta certeza disso.
0: Opa, eu não consigo, eu estou na segunda circular e fico lá 3 horas, gente. Tipo, eu só quero ir bem ali. Na VCI não, tu fica ali mais só 15.
1: Eu não tenho certeza absoluta disso.
0: Fogo, mas eu acho que o Porto tem muito trânsito, sim, claro. Mas eu acho que o Porto, o Porto é uma casa, é uma família, é uma casa criativa de pessoas que tu tens que conquistar. E quando tu conquistas uma pessoa do Porto, tu conquistas essa pessoa do Porto para a vida toda. E isto é muito bonito. Eu amo o Porto, eu vou continuar no Porto pro resto da minha vida. Eu não moro em Lisboa, eu tenho Lisboa no meu nome. Mas enquanto eu puder e enquanto eu conseguir resistir, eu vou estar sempre no Porto.
1: Isso foi uma declaração de amor à cidade.
0: Completamente, sim, claro que sim. E meu nome é Anderson Lisboa. Não, mas o Porto me mostrou vida, me mostrou antes de sair do Maranhão pro Porto, eu percebi um monte de coisa, percebi o que era dificuldade e percebi o que é esconder as coisas pros teus pais não ficarem preocupados. E isso também te engrandece, te faz adulto. Com teu pai ligar, tá tudo bem, tá, mas pronto. Eu acho que o Porto é lindo.
1: Ontem, se te desse, se fosse dada a possibilidade de conheceres quem que tu quisesses, quem é que tu neste momento adorarias conhecer?
0: Portuguesa?
1: Pode ser um internacional.
0: Opa, gostava de conhecer a Beyoncé, acho que era fixe. Mas português, eu acho que eu já conheci a pessoa que eu mais queria conhecer. E hoje ela é meu melhor amigo. Acho que é.
1: Quem?
0: É o Markle. Eu adoro. Eu acho que tu sabes disso.
1: Isso é, tu querias conhecer o Markle antes mesmo de imaginares que ia ser amigo dele.
0: Quando eu cheguei cá, em Portugal, muitas pessoas me presenteavam no Natal ou me davam coisas do Markle. E eu não conhecia o Markle porque eu vim do Brasil. E um dia eu recebi uma mensagem dele no WhatsApp, não era WhatsApp, aquilo ainda era SMS.
3: Olá, aqui é o Nuno Marco. Sim, sim, poças. Mais um homem que mordeu o cão. Caraças.
0: Pronto, essa é a minha imitação do Marco.
1: A tua imitação é ótima.
0: E ele convidando, olha, venha cá a casa. Queria muito que viesses cá a casa e queria muito ser teu amigo pra gente jantar. E fui à casa do Marco e fiquei encantado, porque tipo, a cave é um sonho. Porque quando eu tava no Brasil, muita gente dizia que eu era um infantil porque eu tinha muita bonecada e a visão era diferente. E quando eu conheci uma pessoa como o Marco, eu falei, caramba, tem uma pessoa aqui da idade dele que ama tanto bonecos quanto eu. E falamos muito sobre bonecadas, falamos muito sobre videojogos e é como se fosse uma espécie de assistente virtual do WhatsApp, às vezes, que falamos muita coisa e é incrível.
1: Deixa-me
0: é
1: só dizer
0: uma pessoa muito amada.
1: Já que falas de bonecada, que as ilustrações deste teu livro, que se chama O Cão Invisível, são, obviamente, tuas. Há uma vida principal, não é? Que é farofa, mas depois há uma esperança no final deste teu livro, não é?
0: Eu perdi um cão chamado Farofa e eu quis muito homenagear o meu segundo cão com o nome de Paçoca, porque na verdade a farofa é nada mais do que mandioca ralada e se vira aquela farofa, todo mundo conhece a farofa, e a paçoca nada mais é do que uma farofa doce. É a versão da farofa com açúcar e amendoim. E é muito bonito perpetuar uma homenagem ao cão. O Marco até falou, dá o nome de Farofa Segundo. Não, acho que Farofa e Paçoca, acho que fica bonito. E se tiver outro, quero eu muito ter um, dar um irmão pro meu companheiro, amigo, cão. Queria muito que viesse bem aí a cocada.
1: Olha, Wanter, porque estamos no final deste programa, eu tenho uma missão, que é, de facto, saber que tu vais com alguma regularidade ao Maranhão, e eu consegui que, da próxima vez que fosse ao Maranhão, ficasses no Vila Galé do Maranhão. Diz lá que não é muito.
0: Oh, meu Deus! Como é que tu conseguiu?
1: Eu sou assim, tenho algumas connections.
0: Só te falar uma coisa agora aqui. Vocês estão em casa, vocês não estão sabendo. O Vila Galé vai pro Maranhão. É a coisa mais hypada que tá acontecendo agora no Maranhão. Ninguém não fala de outra coisa a não ser isso. Todo mundo só fala desse Vila Galé. É o governador, é o prefeito. Eles estão brigando para quem tem mais.
1: Tu é que devias ser o embaixador, Bonsano.
0: Oh, o governador me deu a faixa de embaixador do Maranhão.
1: Já? Sério?
0: Deu. Ah. Eu fui lá, ele me deu a faixa.
1: Já tens a chave da cidade?
0: A chave não, ele me deu uma faixa dizendo embaixador do Maranhão em Portugal. Eu te juro.
1: Ai, eu juro,
0: já existe. Adoro isso.
1: Isso é incrível.
0: Tipo, olha, obrigado por falar muito do Maranhão lá fora, graças a ti.
1: Tu és a pessoa que mais fala do Maranhão na Europa, não?
0: Tipo, acho que sim, fogo. O pessoal tem que conhecer o Maranhão. Porque o pessoal. O que acontecia? Quando eu chegava aqui rapidamente, sei que estamos a acabar o programa, as pessoas me perguntavam: onde é que fica o Maranhão? É perto de São Paulo? Não, o Maranhão é lá em cima. O Maranhão é incrível, vamos pro Maranhão. E eu comecei a falar: o Maranhão não é São Paulo, não é Rio, é lá no norte, no Nordeste. É mais pra cima, sobe. E o pessoal assim, não sabia onde é que era o Maranhão.
1: Quem é a pessoa mais conhecida do Maranhão?
0: Alcione, Zé Cabaleiro. Que mais? Tem tanta gente do Maranhão. Ah, a Joana de Verona, atriz portuguesa, nasceu no Maranhão.
1: A Joana de Verona nasceu no Maranhão.
0: As Joana de Verona nasceu no Maranhão. Não é lindo isso?
1: É incrível isso.
0: É incrível. Eu descobri porque eu estava assistindo o 5 para meia-noite, e ela disse que o pai dela é diplomata, você não percebia muito bem, estava viajando com a mãe, e ela nasceu no Maranhão. E toda vez que tô com ela, e aí, mana? Maranhão, é incrível. Eu um beijo para a Joana, das pessoas mais amadas, e eu gosto muito dela.
1: Olha, nós temos que acabar este programa. Quero-te agradecer o facto de teres vindo.
0: Obrigado.
1: Na próxima segunda-feira vamos falar sobre Babel, um festival literário que vai acontecer justamente no Porto. Quem é o teu autor favorito? Tens assim algum escritor ou escritora que tu gostes mais?
0: Olha, eu tô viciado na Carla Madeira, na Socorro Alcioli. Carla Madeira primeiro, Socorro Alcioli, vocês duas. Se estiverem vindo à prova oral, por favor, só quero dizer que vocês são maravilhosas, e a literatura de vocês tem crescido muito, uma literatura brasileira incrível. Comprem livros da Carla Madeira e da Socorro Alcioli, por favor.
1: E já agora comprei também o do Antes
0: Lisboa. Comprei o meu livro. Meu livro tá...
1: É amanhã, Feira do Livro, 17h30 na Penguin. Já agora uma última mensagem da Lucinda.
5: Olá, Prova Oral, ao fim.
1: Olá.
5: Anderson. Gosto imenso de você. Concordo plenamente no que você disse sobre o Porto e sobre Lisboa. O Porto é família, é casa. Lisboa também é fascinante. Já vivi em ambas e realmente acho que o Porto é único. Melhor que o Porto, só mesmo a Póvoa de Varzim, que é onde eu vivo.
1: Boa francesinha.
5: E é isso. Adorei o programa, tive pena de não ouvir todo.
0: Obrigado.
5: Adoro vocês. Um beijinho pra Paçoca também.
0: Obrigado.
5: Tá? Beijo.
0: Beijo. Ela tem super voz de Roberta Miranda, adorei.
3: A voz da Roberta Miranda, bonita, uma boa voz. Gostei muito de lhe ouvir.
1: Quem é essa Roberta Miranda?
0: Não, conheço a Fafá de Belém. Apertei tanto a Fafá de Belém que ela falou assim: ai, meus peitos. Adorei a voz de Belém. Te juro.
1: Pera, uma última pergunta. Quando foste repórter do Festival da Canção, havia algum tema que tu eras particularmente fã e que não teve a notoriedade que tu achavas que seria merecedora?
0: Várias. Do João Bosco, por exemplo, Pelas Costuras, era a minha música de predileção e eu queria muito ver aquilo no Eurovision. E Pelas Costuras era uma das músicas mais fortes daquilo, desculpa quem ganhou, mas para mim era uma das minhas favoritas. E eu tinha o meu top 3, claro. Também gostava muito das outras canções, mas eu adorava muito a vibe daquela música, via muito aquilo sendo feito no Eurovision.
1: Não temos mais tempo. Quero agradecer o facto de teres vindo. Antes,
0: obrigado.
1: Foi obrigado. Muito interessante.
0: Vou te passar o meu NIB para poder pagar a passagem do Porto que vem para cá correndo. Muito obrigado, desculpa.
1: Não te esqueças de depois enviar uma outra mensagem à Marlene.
0: Completamente. Sim, ela já perdi a Marlene completamente.
1: Já perdeste?
0: Já perdi, tem outro português aí, com os portugueses ganham tudo, rapaz.
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0: Consegue?
1: Não?
0: Era isto.
1: Ai meu Deus. Ai, ai, ai.
0: Foda-se, é uma central.
1: Peraí.
0: Põe uma proma.
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2: Foi lembrado na RTP Antena 3 os 100 anos de Miles Davis. Comecei a hora com Miles Backyard, tema de Azar Azar, eles que foram convidados na emissão especial da última semana, realizada por Luís Oliveira. Queremos sempre Miles. Está disponível em RTP Play. Esta é Portugália para sexta-feira. Boa noite, bem-vindos.

Surpreendente esta remistura dub do pianista Afonso Cerro para Fetiche Fonético, tema dos Ganso, uma das remisturas que a banda editou na altura do concerto no Coliseu de Lisboa. Apareceram hoje a fechar uma série que começou com Tuning, os Yakuza, e também a entrada nos domínios do reggae feita por Bruno Pernadas. Steady Grace está incluída no disco Unlikely Maybe. Novidade desta semana, primeira abordagem na Portugal e ao regresso de Puto Tito.

desculpa aqui, vou ter que esconder, nasci daqui. E quando eu digo, chama atenção, vou fazer tudo boa bolinha, vou dar pincel, vou te expulsar de 20 culpa, não. Bom, como coisa, fica lá, vou te afetir logo, vou te alô. Vou entender, pinedo, vou estar lá, ela não está lá, vou dar na voz mandada, vou te achar com tu vai receber pessoas na minha casa, vai fugir, e aí a neném vai arranjar, tudo perturbação, vou lá, minha filha lá, está lá, aquilo. E lá que me esteve, vou te chamar atenção. E aquela parte também, vou te dizer, ah, e calma de encontrar mesmo, vou ficar de beber. Ih, não é mim que põe bebida na boca. Isso não põe bebida na boca. Mim que tem que pôr bebida na boca. Entendeu? Que a coisa assim também é outra, vou te entrar. Boa visão. Entendeu? Isso é um bom ar, já na casa.

A Ferrara, o disco que o produtor George Silver gravou com o coletivo Gold, antes os Sensible Sockers com o Mad Professor, neste início de noite na RTP Antena 3, depois das 9, Nunca Lá de Volta Atrás no Tempo para recuperar alguns clássicos no Indigent Gold. Aproveito a oportunidade para colocar no alinhamento o início do período pop dos Ban com Encontro com Mr. Hyde. Boa noite, bom fim.

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Olá, boa noite, sejam bem-vindos a mais uma sessão de Indigent Gold na RTP Antena 3 com Nuno Calado, também disponível em antena3.rtp.pt ou no RTP Play. Abrimos com A Forest, a viagem no passado com os Cure, eles que tocam em Portugal no próximo dia 7 de junho no Nordfest.

Primeiras propostas desta sessão de Indigent Gold com os Stranglers, Get a Grip on Yourself, o disco de estreia da banda. Primeiro sacado do álbum Ratos Norvégicos em 1977. Mais atrás ia abrir o Indigent Gold, A Forest dos Cure. Lançado em 1980 o álbum 17 Seconds, o segundo da banda. E agora recuamos 30 anos com Lady of the Flowers, um dos temas do disco de estreia dos Placebo. Eles que estão de regresso a Portugal dia 28 de setembro para concerto no Porto, no dia seguinte, 29, em Lisboa.

Este é o 100% do álbum Dirt do Sonic Youth de 1992, um tema escrito por Thurston Moore a propósito da morte de Joe Cole, amigo de Thurston Moore e que trabalhava como roadie do Zool e também da Rollins Band. Joe Cole não era nada mais nada menos do que o melhor amigo de Henry Rollins e foi assassinado em 1991 num parque de estacionamento. Seguimos já com Sure Shot para os Beastie Boys, tudo a propósito da apresentação de Mike D no Primavera Sound de 2026. Já estamos em contagem decrescente.

Feel Good dos Gorillaz, sacado do segundo álbum Demon Days. Continuamos assim no Indigent Gold e também com próximas atuações no Primavera Sound do Porto. Agora Punk Rock Loser, um dos temas da banda liderada por Sebastian Murphy, os Viagra Boys. Este é do álbum Cave World.

Índias Santo Gold nas noites da RTP Antena 3, depois dos Fire Boys através de Punk Rock Loser em 2022, o álbum Cave World. Ficámos também com The New Sensation, o ano antes, o álbum Crawler para os Idols. E voltamos agora mais atrás no tempo ainda para Jubilee Street, Nick Cave and the Bad Seeds.

Saímos de 2013 com o álbum Push the Sky Away de Nick Cave and the Bad Seeds através de Jubilee Street para 1993, o álbum Souvlaki dos Dive, do qual saquei esta faixa mais experimental, Souvlaki Space Station, para continuar nesta onda mais shoegaze. Aproveito os Dive para esse mergulho em Under the Sun.

já há algum tempo que estava na lista de desejos do Indigente Gold colocar Vai à Praia, uma ótima oportunidade para visitar o álbum 100% Carisma de 2020 com este rabo, seguindo na onda do Cancioneiro Nacional, também um dos temas mais populares dos Paus, que estão em final de carreira, L123.

final desta sessão de Indigent Gold, às sextas na RTP Antena 3. Duas apostas de Nova Iorque, neste caso os Liars com Mr. Young, Fire Mister, e mesmo para fechar, o clássico Ghost Rider dos Suicide. Boa noite, take care.

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0: Parra, For Cuva e Christian Loeffler para o início dos bons resultados. Boa noite. Bom fim de semana.
1: O menino Miguel está bom?
0: Estou está bem, quentinho? Muito obrigado, Sr. Oliver.
1: Quer aqui o meu perfume?
0: Não? Nem por isso. Não.

0: lindo hoje, está lindo.
1: Until We Meet Again, Christian Loeffler. E dois temas de Parra Forcovo e do seu novo álbum Too Close to Echo e Salva Salva.
0: Salva Salva o quê? Melhor de tudo?
1: É melhor falares com ele.
0: Que já lá agora, em cima?
1: Já ou... agora perguntas também.
0: Com o chefe lá em cima?
1: Pelo nome, não é?
0: Ah, tá bem.
1: Parra Forcovo, não é?
0: Ah, oh, grande banda sonora. E mais do que isso, chama-se Hex. Ou seja, enfim, os veteranos.
1: Ah, é?
0: É, esta série tem já 5 épocas.
2: I was already dead. Aleluia!
0: Uma comediante antiga e a sua jovem autora. E o choque entre...
1: geracional, não é?
0: Exatamente, está muito bem feito. Hex.
2: I have been told that I cannot so much as perform one single joke.
0: Vês?
2: Or I will go to jail.
0: Gene Simard, um papel brilhante. Episódios de 20 minutos.
2: Everything that we have worked on for the past 5 years. It's gone.
0: Fine, okay.
2: They're not just rewriting me, they are erasing me.
1: Acontece.
0: Acontece. Mas é muito interessante porque é uma reflexão de Hollywood sobre si mesma, né?
1: O politicamente correto.
0: Mais geração, Miguel. Mais aquilo que funciona ou não funciona. E os jovens executivos e manias e redes sociais. Está muito bem feito. Hex.
2: The spotlight. God, I am proud of me.
0: Ah, fadista.
2: She's
0: an artist.
2: Here we go!
0: Hex. HBO.
2: This will be historic. Oh, oh. Who's next? Did we have sex?
0: A seguir somos nós. Thank you.
1: A seguir é o Tid.
2: That will be my legacy.
3: Oh my God.
0: Oh my God, exatamente, não é, Miguel?
1: HBO, é?
0: Exato. Então, para mim, as melhores séries, não é? Para mim, claro. Bem, vamos a isto.
1: My Melody de Tid, também novo single de Buddha Kids. E os Panama. Bons rapazes, Antena 3.

0: a coleção Primavera-Verão dos Bons Rapazes.
1: Eu diria Verão-Primavera agora.
0: Did My Melody Club Mix. Endless, novo single de Buda Kid. Vem aí o álbum estreia do neerlandês
1: Buda é comigo, é. Ok?

0: som de verão, hein? Isto é para a malta, enfim, relaxar, dançar, dar beijos, abraços, já chega.
1: Ben Palmer e Jonah, caught up in the fire.
0: Olha, é o que eu estava a dizer, fogo.
1: E a música nova de Chap com Deckard. A modo analógico, a ajuda de Gianni, o single chama-se Music is My Drug.
0: Também é minha, e a tua?
1: É a nossa.
0: Grande bassline, hein? Mexeu o corpo, não é? Já estou.
1: A peça chama-se Friday Night in New York.
0: Pois, já foi possível um dia, agora...

0: Utopia Friday Night in New York para JP Deckard. Single Music Is My Drug, com voz de Jeanette.
1: Cada vez mais, pô.
0: Talking Heads.
1: Lá está New York, não é? Baseline, Grace Jones, etc. É assim a sexta-feira em Nova York. Mas é um bocado caro hoje em dia. Mais notícias. São Miguel Town Fire, meus amigos. E não é de calor.
0: É o modo analógico de Jupp e Deckard.
1: Aí está a baseline que falámos há pouco. Não? Está aqui. Pum, pum, pum. Pum, pum, pum, pum. Pum, pum, pum. Lembras-te, Miguel? Nossa homenagem. Agora vamos até à Inglaterra clássica.
0: Kate Bush.
1: Exatamente.
0: Indiretamente.
1: Indireta e diretamente a Dream Heights, Montes Vendavais. Na altura, clássico. E ainda hoje, eu tive que estudar isso de um ponto a outro na faculdade. Emily Bronte. Uma história que tem muito a ver com a diferença de classes. Choque social. Uma história de amor muito intensa e, claro, tem aqui Margot Robbie. Isso para mim, não digo que chega, mas ajuda. E o Jacob Elordi. Já está disponível em várias plataformas. Eu acho que fica muito bem uma noite de verão, sabes? Deixar a noite correr como um rio fresco.
0: On a hot summer night.
1: Exatamente, Sr. Quintão.
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1: Oh yeah. É uma versão mais contemporânea, não vamos entrar numa onda de crítica de cinema, não é isso?
0: E não é a banda sonora?
1: Banda sonora, não percebi quem é, sinceramente, Leon. Okay. Mas faz todo sentido durante o filme, em algumas cenas. E lembra que é tuas, por acaso. Tens toda a razão.
0: Nice and Edgy.
1: Não é fácil.
0: É assim que se chama este tema novo dos Jump Source.

Real, Nice and Edgy e também Endlessly. Depois um must do Tiga, Fraction, também canadiano.

0: Nepalese. Miguel Nepalese. Está ali a bater o ritmo com a sua bota direita. Estás em modo repórter. Estou a descrever ao auditório o que se passa neste local mágico.
1: Friction de Tiga, lembrando Rage Hard dos Frankie Goes to Hollywood. E este Night Runner dos Altered View. Power Play.

0: Altered View fecham a hora dos bons rapazes. Night Runner do álbum estreia e este tema novo com Mad Rod chama-se Dead Man Walking.
1: É um filme com o mesmo nome, Sean Penn.
0: E música do Springsteen.
1: Exatamente. E Eddie Vedder.

0: The Rapture in the Grace of Your Love.
1: Não interrompemos, teve quase.
0: Mas... é de 2011, como o tempo
1: incrível,
0: passa.
1: Incrível, não é? Né? Deixa-me contar, é melhor não contar. Fica a data e chega.
0: Mount Reaper Bun, Use Wire. 24 anos depois para Years Too Late.
1: E o nosso Tó, as nonas DJ Vibe, Paulo Pedro Gonçalves.
0: Time and Space Sequence.
1: Pois
0: os bons rapazes.
1: Time and Space, não é? Tempo e espaço. E cafezinho já agora.

0: Too Late, 24 Years Later Edit. Dava um filme a história deste, tempo, deste tema. Não temos tempo.
1: Contar a história, porque não, não, não, não. Vai dar Riem a
0: é um guião, é? É um guião. Mão no meio, bem, Reaper Bun. Abrimos com uma Polaroid dos Rapture in the Grace of the
1: Lord. 15 anos. Man. Não quis contar a bocado. Que bonito, não é?
0: É.
1: Então, Margot não tem dinheiro, é, Miguel?
0: Não é só Margot.
1: A mãe trabalha numa, enfim, numa coisa.
0: A mãe é Michelle Pfeiffer.
1: É Michelle Pfeiffer. E ainda temos a Greg Kinnear aqui, lembras-te?
2: Why are you here? 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Yes.
1: A Margot abandonou, enfim, a sua. Os seus sonhos, mas o Michel Favre trabalhou na Reuters, que não sei se chegaste a frequentar.
0: Fui lá uma vez
1: e pronto.
0: Vai tudo explicar. Em Cleveland, no
1: Cleveland,
0: Ohio.
1: Mas houve, é um papel celebrante para Michel Favre.
0: Bom, agora falaste nisso, Michel Favre no Reuters.
1: Pois. Outras, digamos que é um bar normal, mas tem empregados. Ou empregadas.
0: Empregadas, empregadas. Não sei se se mantém o mesmo sistema hoje.
1: É sinceramente, igual? Acho que é igual, não é? Eu também ia a um restaurante tailandês e pensava que os empregados eram do género masculino, mas não, eram shiboys, não é? Aquela história tailandesa.
0: Oh, mas o Waters é o fim da picada. Difícil olhar para o prato.
1: Pois. É uma entidade cultural e temos Michelle Pfeiffer nesta série da Apple TV. I am the alien. Mas, e Nicole Kidman também. No papel mais. Estes atores encontram aqui espaço para. Foste fã disto, não é? Já viste? Aliás, faz tudo uma farista. Eu não posso saber tudo, não é? Só não fazia mais nada.
0: Não podes dizer tudo o que estás a dizer.
1: Também, isso. Enfim.
0: Vejo.
1: Equilíbrio no meio campo. 4-4-2 também?
0: É.
1: Em Diamante, com. Já não há número 10 agora. Não há, portanto.
0: Não, não gostam. Não gostam de artistas.
1: Não há número 10. Fina de futebol.
0: Daniel Avery, Rival Consoles e Extra Worlds.

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0: Summer music for summer people, não é, Sr. Quintão?
1: Flight Facilities com...
0: Aí está.
1: Daft Punk. Foreign Revolution.
0: Revolution.
1: Fever Ray, Shiver, Extra World, Surrounded by Miracles. Drum Song de Rival Consoles e New Life, Daniel Avery.
0: Sempre ativo, não é? Sr. Avery. Continua in action. E daqui a bocadinho, vamos às subúrbias, não é? Só que aquilo não é uma subúrbia, nem é uma cidade.
2: Welcome to the boroughs.
0: Aí está. É um projeto, aparentemente, de um, enfim, mineiro do oeste.
1: Um condomínio.
0: É um condomínio para a terceira idade. Mas vejam os nomes. Alfred Molina, Alf Woodard, Dennis O'Hara, com um papel fantástico.
1: Gina Davis.
0: E lá chegar. Gina Davis, que eu vi, enfim, muitas vezes, daquele sítio. Bill Pullman. Que aparece e não aparece.
1: Aparece, mas...
0: Ele é importante para a narrativa, não é?
3: What the hell are you gonna do with that? 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
0: Eu entrevistei há muitos anos. Pá, simpatidíssimo. Irmãos Duffer, os mesmos de Stranger Things. Há uma certa provocação do género. Ai, nós só fazemos...
1: Stranger Things para gente mais velha.
0: Exatamente. Estejam atentos, porque nem tudo é o que parece, ou nada é o que parece, mas depois chega um ponto em que a coisa descamba. Mas 5 ou 6 episódios papam-se, desculpem o termo, são papáveis.
4: You see it, right? Yes, I see it.
0: E o Alfred Molina está impecável. Há muitas alucinações, não é? Há umas drogarias complexas.
5: Till the end, Sam.
6: Which, given our ages, could be any day.
0: E tem este lado mais clássico, Stephen King. Puro. Oh. Netflix.
1: Netflix, ok.
0: Hoje não houve Netflix. Não há sempre.
1: Houve The Boroughs.
0: Claro, mas...

0: tocar piano e falar francês era um requisito do antigamente.
1: Era? Je parle français, ok?
0: Dino Lani e o nosso Miguel Torga. Álbum Desastres Naturais. O tema chama-se Every Little Thing.
1: Já estamos na autobahn, mas hoje de táxi aéreo, ok?

0: já vai no terceiro álbum de originais Hugo Vinagre, a.k.a. Miguel Torga.
1: Belo nome.
2: Importantíssimo.
0: Álbum Desastres Naturais. Chama Every Little Thing.
1: She Does His Magic. É.
0: Queen, não era? É, exato.
1: Police.
0: Soul Wax.
1: Police.

0: Soul Wax Perfect We Are Not. A importância de uma palavra num título, não é?
1: Rock and Roll Magic Club.
0: Police, every little thing is magic, não é?
1: Yeah.
0: Queen, magic, crazy Queen. Little thing.
1: It's a kind of magic. Uma dedicatória para o nosso Freddy. Deve estar com o David Bowie nesta altura. Augusto.
0: Este tema foi escrito como uma homenagem a Elvis Presley.
1: Esse lado rock and roll, tio Freddy, que eu pude ver ao vivo numa noite em Espanha em que ele mandava no mundo. Quem manda sou eu. Pronto, essas coisas.

0: Randevustan taksi eri de otoban. Eu gostei. E tu, Nino Miguel?
1: Taxi aéreo hoje preenchido com Dino Lani, Miguel Torga, Soul Wax, Daniel Avery, Elfenberg, fecha a edição de hoje. Uma boa noite e um ótimo fim de semana.
0: Hein? DJ Guga, pega aqui no aviãozito.

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